0: deixam de operar, conforme o cronograma de implementação da medida provisória que proibiu as bets no Brasil. A orientação para os usuários é acessar as plataformas em que tem cadastro e solicitar a retirada, ainda que o valor seja pequeno. É a situação da maioria das contas. 96% delas tem saldo abaixo de R$25. E quem possui contas em mais de uma empresa deve conferir em cada uma delas. Os valores que não forem retirados voluntariamente dentro do prazo serão devolvidos pelos bancos entre 9 e 14 de outubro. Caso haja algum impedimento para restituição, a partir de 14 de outubro, os recursos serão transferidos à Caixa Econômica Federal, que ficará responsável pela devolução aos apostadores. Graziela Mendonça para a Voz do Brasil.
1: E o Ministério da Fazenda definiu regras e prazos para encerramento das atividades das empresas de apostas que não possuem mais autorização para funcionar no país.
2: De acordo com portaria publicada pela pasta, as empresas têm até a próxima quarta-feira para enviar saldos finais das contas dos usuários. O levantamento deve considerar os valores que os usuários podem resgatar até hoje.
1: E as plataformas têm até o dia 15 de dezembro para regularizar todas as pendências financeiras referentes ao período em que estiveram em funcionamento.
2: A portaria também exige que as empresas mantenham os dados cadastrais atualizados e tenham um representante legal no Brasil para cuidar de possíveis pendências.
1: Estamos no Outubro Rosa, mês de conscientização sobre o câncer de mama.
2: O movimento reforça informações sobre fatores de risco, métodos de prevenção e apoio às mulheres diagnosticadas.
1: Este ano, o Instituto Nacional do Câncer reforça a importância dos exames para a detecção precoce da doença.
3: Antônia Josimária de Oliveira Lima, moradora do Rio de Janeiro, descobriu um câncer de mama no finalzinho de 2015 e em 2016 operou o tumor. Fez quimioterapia e ainda hoje segue em acompanhamento no Instituto Nacional do Câncer, o INCA. Para ela, a doença não representou o fim, mas um recomeço.
4: Hoje eu estou bem, graças a Deus. Comecei a ter uma vida diferente. Você aprende a se valorizar, você aprende a se amar.
3: De acordo com o Instituto Nacional de Câncer, o INCA, o câncer de mama é o mais comum entre as mulheres do Brasil e no mundo. A doença se manifesta de várias formas, como, por exemplo, o aparecimento de nódulos, alterações na pele da mama, que fica com aparência de casca de laranja, e secreções no mamilo. O INCA estima 78 mil novos casos de câncer de mama no ano até 2029 e que a detecção precoce da doença é um fator determinante para a cura, como falou a chefe da divisão de detecção precoce do INCA, Renata Maciel.
5: Então, ficar sempre atenta, tocar as suas mamas, sentiu algo diferente, procure o mais rápido possível, porque o diagnóstico precoce ele também permite empregos de terapias menos invasivas, né? menos agressivas, e assim a gente consegue também tem maior chance de cura.
3: O Sistema Único de Saúde oferece gratuitamente todo o tratamento para o câncer. Reportagem Cleide Lopes.
2: E hemocentros de todo o país contarão com recursos federais para a qualificação de serviços.
1: Uma portaria assinada pelo Ministério da Saúde estabelece incentivo federal mensal para aprimorar serviços de hemoterapia.
2: A medida também faz parte das ações para fortalecer a produção nacional de medicamentos derivados do sangue, como a imunoglobulina.
1: O Brasil firmou acordo para ampliar o fornecimento e a transferência de tecnologia do medicamento.
6: A portaria estabelece incentivo federal mensal aos hemocentros de todas as unidades da federação. A medida também prevê melhorias na estrutura dos hemocentros, nos equipamentos e nas condições de processamento e conservação do plasma, componente do sangue utilizado na produção de medicamentos. Além da portaria, também foi anunciado um acordo para ampliar a produção de imunoglobulina. tubulina e alcançar a fabricação 100% nacional do medicamento utilizado no tratamento de imunodeficiências, infecções bacterianas e alguns tipos de câncer do sangue. Para isso, a empresa brasileira de hemoderivados e biotecnologia, Hemobras, firmou um acordo de cooperação com a empresa chinesa Tiantan Bio. A parceria prevê a cooperação para o registro no país de uma imunoglobulina humana de uso intravenoso. O ministro da Saúde, Alexandre Padilha, comentou a importância desse tipo de acordo de cooperação.
7: Quando a gente tem uma rede mais consolidada, com mais capacidade de incorporação tecnológica, a gente consegue ter parcerias internacionais e nacionais tão potentes.
6: A Tiantan Bio também vai apoiar a Hemobras na modernização de sistemas e processos, com ações nas áreas de transformação digital, automação e gestão inteligente. Reportagem, Márcia Fernandes.
2: Outubro é também o mês do idoso, um período para dar visibilidade às pautas relacionadas aos direitos das pessoas com mais de 60 anos.
1: No Brasil, essa população cresceu 11,3% em 2012 para 16,6% em 2025, mostrando uma tendência de envelhecimento populacional.
2: Os dados são da síntese de indicadores sociais, realizada pelo Instituto Brasileiro de Geografia e Estatística, o IBGE.
1: E nós conversamos com a pesquisadora Denise Freire, responsável pelo estudo, para saber mais sobre o retrato que ele mostrou da população com mais de 60 anos no Brasil. Acompanhe.
8: Olá, doutora Denise Freire, prazer ter a senhora conosco aqui, bem-vinda à Voz do Brasil. A senhora que conduziu aí a síntese dos indicadores sociais do IBGE, que apurou alguns dados sobre envelhecimento da população, e aí a gente quer falar um pouco sobre isso hoje. O principal dado aqui que eu gostaria de começar trazendo é o que trata da população com mais de 60 anos, que cresceu cerca de 53% entre 2012 e 2025, né? A pesquisa apurou o que provocou esse aumento da população idosa, doutora?
9: Olá, é um prazer participar com vocês dessa entrevista. O estudo da síntese mostrou, né, esse aumento da população idosa no período 2012 a 2024, né? Esse é um aumento que possui vários fatores, né, vários aspectos. Então, a gente pode considerar tanto, né, o aumento da expectativa de vida, melhoria de saneamento, né, melhoria também das condições de acesso a medicamentos e à saúde, né? E por outro lado também a gente tem uma questão da queda da natalidade, né? Então reduz a participação de crianças e jovens também na nossa população. Então cada vez mais tem chamado a atenção esse aumento, né, de pessoas idosas na proporção da população brasileira.
1: Esse crescimento da população mais velha já vinha ocorrendo nas décadas anteriores, né? Foi observado algum tipo de aceleração?
9: Sim, tem havido uma aceleração, né, nesse processo de envelhecimento, nessa participação da população idosa dentro, né, do total da população brasileira, né, de acordo com esses aspectos que a gente citou já.
2: Agora, a pesquisa trouxe também dados sobre a idade das pessoas no mercado de trabalho, né? Aliás, é um dos principais focos da pesquisa, é o mercado de trabalho. E ela apontou uma presença expressivamente maior de homens do que de mulheres trabalhando após os 60 anos, não é isso, doutora? A que se deve isso?
9: Sim, exatamente. Historicamente, né, no mercado de trabalho existe uma participação maior de homens do que de mulheres, né, não só em população idosa, mas de uma maneira geral. Mas quando a gente faz esse recorte de 60 anos ou mais, cerca de metade dos homens ainda permanecem no mercado de trabalho, enquanto que entre as mulheres é cerca de um quarto, né? Existe essa diferença importante, né, por gênero, principalmente em primeiro lugar por causa das condições previdenciárias, né? Aos homens realmente é exigido ficar mais tempo, né, trabalhando e contribuindo para conseguir se aposentar. A mulher, como tem normalmente uma dupla jornada, né? Ela tem também o trabalho de cuidar de parentes, de cuidar da casa, dos filhos. Normalmente tem uma condição previdenciária em que ela exige menos tempo de contribuição do que os homens. Então, aos 60 anos, normalmente é difícil para os homens, né? Para a maioria dos homens já ter conseguido se aposentar, então a maioria deles ainda permanece, né? Pelo menos metade permanece no mercado de trabalho entre 60 e 69 anos, né? A partir de 70 anos a gente conseguiu fazer esse recorte, aí sim que há uma queda expressiva na proporção de homens que ainda trabalham. E mais significativa ainda entre as mulheres. Mas isso se deve também às condições de, assim, a gente tem um mercado de trabalho que tem uma informalidade, né, importante. Então, para as pessoas conseguirem atingir o mínimo exigido pela Previdência Social para conseguir se aposentar, também demora, né? Nem todo mundo também tem uma continuidade de contribuição ao longo da sua vida laboral. Então, isso faz com que as pessoas, mesmo, né, com mais idade, né, mesmo às vezes já atingindo a idade mínima de aposentadoria, ainda não consigam se aposentar por falta de contribuição ainda à Previdência.
1: Outro dado sobre o mercado de trabalho é que a presença, o percentual de idosos empregados vem aumentando, embora tenha sofrido uma baixa aí durante o período de pandemia. E eles também ganham mais do que a média da população, né? A senhora pode comentar um pouco esses dados?
9: Sim, exatamente. O dado de 2024 apontava que cerca de um quarto das pessoas com 60 anos ou mais ainda estava inserida no mercado de trabalho, né? E foi o percentual mais elevado da série, né? Então a gente observa que a cada ano esse percentual de idosos que participam no mercado de trabalho vem aumentando, né? Na pandemia foi o menor valor, né, em 2020, porque os idosos justamente precisavam, né, se precaver, né, de contaminação, de doença, para pegar a Covid, e realmente a sua participação diminuiu em 2020. Mas desde então, a cada ano, a sua participação vem aumentando e está em uma trajetória de alta. Né? Então, mas assim, são vários fatores, né? Então, assim, além da questão previdenciária também, né, da questão da informalidade, a gente também pode apontar a questão de arranjos, né, familiares, porque muitos, quando você tem por outro lado uma situação dos jovens, né, com dificuldade de inserção no mercado de trabalho ou de uma inserção muito precária, os idosos acabam permanecendo como principal provedor, né? Quando ele participa de uma família, né, com múltiplos membros e que também tem os jovens participando da família, então a pessoa mais idosa, que normalmente ganha mais, né, tem mais experiência, então ela vai tender sempre a ganhar uma remuneração mais elevada, né, do que das outras pessoas, das outras faixas etárias, né, e ela acaba também servindo como uma pessoa provedora, né, e no ambiente atual que, como eu já falei, dessa dificuldade dos jovens, então cada vez mais a gente vai, eu acredito que a gente vai assistir o aumento das pessoas idosas inseridas no mercado de trabalho, tanto homens quanto mulheres.
2: Muito bem, nós conversamos com Denise Freire, pesquisadora responsável pela síntese dos indicadores sociais do IBGE. Muito obrigada, doutora, pela sua entrevista à Voz do Brasil.
9: Muito obrigada.
1: A gente ouviu na entrevista, o Brasil tem cerca de 17% da população brasileira acima dos 60 anos e atravessa uma tendência de envelhecimento populacional.
2: Com esse crescimento, além dos cuidados com a saúde e o bem-estar, é preciso estar alerta para golpes ou crimes virtuais.
1: Apenas no ano passado, o Disque 100 registrou 1000 denúncias de violações virtuais contra pessoas idosas.
2: Além do Estatuto do Idoso, que tipifica crimes contra pessoas com 60 anos ou mais, existem canais de informações e denúncias para proteger esse público.
10: Aos 69 anos, o aposentado Pedro Mesquita não imaginava que pudesse cair no golpe do empréstimo consignado ao atender uma ligação de uma suposta funcionária do banco.
11: Ela propôs que quitava meus débitos no banco com juro bem menor e eu ia pagar parcela bem menor. Foi aonde que ela me ganhou. Empréstimo lá no meu nome com um valor de 24 mil. Não caia nesse golpe como eu caí, porque foi muito fácil. Eu achava que eu não caía em golpe.
10: Crimes virtuais cometidos contra idosos são punidos com maior rigor de acordo com o Código Penal. E o Estatuto do Idoso, criado em 2003, garante que, nesses casos, o idoso tenha atendimento preferencial e que o processo corra de forma mais rápida na Justiça. No ano passado, o Disque 100 registrou 1000 denúncias de violações de direitos de idosos em ambiente virtual. São crimes como golpes, ameaças e exposição. Para levar mais informações às pessoas idosas, o Ministério dos Direitos Humanos e da Cidadania criou uma cartilha, como explica o secretário nacional dos Direitos da Pessoa Idosa, Alexandre da Silva.
12: Nós precisamos sempre garantir autonomia, independência. Temos uma cartilha também no campo da educação para que as pessoas idosas não caiam nos golpes mais conhecidos. E a gente aproveitou esse material falando também de situações que não são golpes, mas podem ser, na mão de pessoas mal intencionadas, oportunidades, né, enviesadas ali, disfarçadas e para gerar um golpe.
10: Os números do painel de dados da Ouvidoria Nacional de Direitos Humanos mostram que as capitais do Rio de Janeiro e São Paulo concentram a maioria das denúncias de violação de direitos das pessoas idosas. As denúncias podem ser feitas pelo Disque 100, que funciona 24 horas todos os dias da semana. Com locução de Nazi Brum, reportagem Graziele Bezerra.
2: Recuperar uma área degradada vai muito além de plantar árvores. É preciso saber se a vegetação conseguiu se restabelecer e se o ecossistema tem condições de se manter sozinho.
1: Para avaliar esse resultado em todo o país, foi criado um sistema com critérios científicos que mostram se a vegetação nativa está sendo recuperada.
2: Os critérios levam em conta as características de cada bioma brasileiro.
13: Recuperar uma área degradada não significa apenas plantar árvores. O verdadeiro desafio é saber se aquela vegetação voltou a funcionar como um ecossistema capaz de sobreviver sozinho. Em um país com 6 biomas e uma das maiores biodiversidades do planeta, essa avaliação sempre foi um dos grandes obstáculos na restauração ambiental. Agora, órgãos federais criaram um sistema único para medir a qualidade da recuperação da vegetação nativa em todo o Brasil. O pesquisador da Embrapa, Daniel Vieira, destacou que a ideia era conseguir obter indicadores precoces, mas que trouxessem segurança quanto à recuperação da área degradada.
14: Se a gente esperar o tempo ecológico para uma floresta voltar a ser floresta, é um tempo muito grande. Então a gente tem pensado em como utilizar indicadores precoces e que sugerem ou tentam garantir que no futuro essa vegetação vai estar num processo maduro.
13: A principal mudança está na forma de fiscalizar. A avaliação passa a verificar se depois de pelo menos 4 anos a vegetação apresenta condições de se manter sem depender de intervenção humana. Para isso, os técnicos vão observar 4 indicadores principais: a cobertura vegetal do solo, a quantidade de plantas nativas que surgiram naturalmente, a diversidade de espécies e a presença reduzida de plantas invasoras. Juntos, esses fatores indicam se a área degradada está seguindo um caminho de recuperação sustentável. Daniel Vieira, da Embrapa, destacou que os indicadores atendem a todos os biomas brasileiros.
14: A gente encontrou indicadores de sucesso que garantem a autossustentabilidade dessas vegetações para os diferentes biomas e formações, para ter um chão comum nesse processo de regularização ambiental e de recuperação da vegetação nativa.
13: Além de dar mais segurança jurídica para projetos de restauração ambiental e reduzir a necessidade de vistorias presenciais, o modelo ajuda o Brasil a acompanhar uma das metas assumidas internacionalmente: recuperar 12 milhões de hectares de vegetação nativa até 2030. Compromisso ligado ao Acordo de Paris e a Década da ONU para a Restauração de Ecossistemas. Reportagem Luana Karen.
1: A Agência Nacional de Proteção de Dados, a ANPD, acaba de lançar uma página na internet exclusiva para receber denúncias contra redes sociais e plataformas digitais que descumprirem as novas regras do Marco Civil da internet.
2: Através da página da ANPD, qualquer pessoa ou empresa pode usar o canal para denunciar plataformas que não ofereçam meios adequados para reportar conteúdos criminosos, anúncios irregulares ou vazamentos de conteúdos íntimos.
1: Para mais informações, acesse acesse gov.br/ANPT.
2: Atenção, gestoras e gestores de políticas públicas de todo o país.
1: O Ministério das Mulheres prorrogou o prazo para o envio das respostas ao Censo de Políticas para as Mulheres. O preenchimento agora pode ser feito até o dia 19.
2: O levantamento busca mapear a estrutura, o funcionamento e a capacidade de atendimento dessas unidades em todo o Brasil.
1: O mapeamento também vai ajudar a conhecer o perfil de quem está na gestão, entender o trabalho feito nos estados e municípios e identificar os serviços e equipamentos oferecidos às mulheres.
2: Mais informações em gov.br/mulheres.
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2: Fique agora com as notícias do Poder Judiciário e do Congresso Nacional. Boa noite.
1: Boa noite para você, até amanhã.
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1: STF é o guardião da Constituição Federal que completa 38 anos hoje.
2: Presidente do TSE conclui primeiro turno das eleições 2026 e projeta mesma tranquilidade para a segunda fase do pleito.
1: STJ forma maioria para admitir o primeiro processo da história de acordo com o filtro da relevância.
2: Boa noite, eu sou Marcela Luiza.
1: E eu sou Walter Lima.
2: A Constituição Federal completa 38 anos nesta segunda-feira. Promulgada em 5 de outubro de 1988, ela encerrou o período do regime militar e colocou a dignidade da pessoa humana no centro do ordenamento jurídico.
1: O Supremo Tribunal Federal é o guardião da Carta Magna e promove ao longo de toda esta semana eventos para celebrar a data.
2: O primeiro encontro comemorativo ocorreu hoje na biblioteca do STF.
1: Na ocasião, o presidente do Supremo, o ministro Edson Fachin, destacou a importância da democracia prevista no texto constitucional de 88.
3: 38 anos formam o mais longo período de vigência democrática ininterrupta de nossa história republicana. E isso não é obra do acaso, nem de uma só geração. É fruto de escolhas diárias da eleitora que compareceu às urnas ontem, do servidor que cumpre a lei, da juíza que fundamenta suas decisões, da cidadania que reclama, da imprensa que informa, das instituições que se respeitam e cooperam pelo bem do Brasil.
2: A Justiça Eleitoral já se prepara para o segundo turno das eleições gerais de 2026.
1: A afirmação foi feita pelo presidente do TSE, ministro Cássio Nunes Marques, no balanço do primeiro turno das eleições. Na ocasião, ele também destacou a normalidade da votação, a segurança dos sistemas eleitorais e o trabalho realizado em todo o país para garantir o exercício do voto. Guilherme Firmino.
4: Após a apuração, Cássio Nunes Marques agradeceu aos eleitores e aos profissionais envolvidos na eleição e afirmou que a expectativa é de repetir no segundo turno a tranquilidade registrada nesse domingo.
5: Ressalto, todavia, que a eleição não termina quando a votação é encerrada. Ela se completa quando a vontade soberana do eleitorado é conhecida e respeitada.
2: A segunda sessão do STJ formou maioria para admitir o primeiro processo da história da corte para julgamento pelo filtro da relevância.
1: Nesse novo sistema, a questão federal discutida precisa ter relevância econômica, política, social ou jurídica, para além dos interesses das partes. Fátima Uchoa.
6: A análise da relevância foi proposta pelo ministro Sérgio Coquina, presidente da Comissão Gestora de Precedentes do STJ. A discussão é para definir se o condomínio pode cobrar do condômino inadimplente honorários do advogado contratado para ajuizar a ação de cobrança e se há diferença entre essa hipótese e a referente à atuação do advogado fora da justiça. Os votos para definir se a questão apresenta ou não relevância para posterior julgamento de mérito estão sendo tomados em sessão virtual até 7 de outubro e os ministros podem mudar o voto até o final.
2: Começou hoje um mutirão da Justiça do Trabalho para analisar processos que envolvem pessoas com 60 anos ou mais.
1: É a ação em pauta a melhor idade, que vai até sexta-feira em todo o país. Rafael Silva.
7: A mobilização em pauta a melhor idade busca ampliar o acesso à conciliação em casos que envolvam pessoas com 60 anos ou mais. Mas essa é uma ação que deve ser tomada por advogados o tempo todo. Eles devem sempre deixar claro à justiça que aquele processo envolve pessoa idosa e assim chamar a atenção do judiciário para a prioridade no caso.
2: Justiça Federal mantém veto a obras de terminal de gás em Barcarena, no Pará.
1: A decisão atende a pedido do MPF. Vanessa Pereira.
8: A Justiça Federal manteve suspensa a construção de um terminal de gás em Barcarena, no Pará, e proibiu a concessão de novas licenças. A decisão rejeitou o pedido da empresa Termogás e determinou que o empreendimento só avance após a conclusão de estudos técnicos e a consulta prévia às comunidades quilombolas e tradicionais da região. A justiça também deu 5 dias para o governo do Pará e o INCRA prestarem informações atualizadas sobre o caso.
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2: Uma boa noite.
1: E até amanhã.

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1: Eu sou Paula Groba.
2: E eu sou Humberto Pinheiro.
1: E estes são os destaques de hoje do Jornal do Senado, que começa agora.
2: 13 partidos terão representantes no Senado a partir de 2027.
1: Senadores começam a analisar fim da escala 6x1 nesta terça-feira.
2: Mais de 33 milhões de brasileiros não votaram no primeiro turno, mas ainda podem votar no segundo.
1: Boa noite.
2: Boa noite.
1: O resultado das urnas vai redesenhar o mapa político do Senado a partir de 2027. Serão 13 partidos com pelo menos um representante na casa, em uma composição que reforça a força do PL. A legenda terá a maior bancada, com 28 senadores.
2: Mas o que esses números significam na prática para as votações e para as disputas de poder no Senado? O repórter Rodrigo Rezende explica.
3: A maior bancada é a do PL, com 28 integrantes, seguida pela Federação União Progressista com 12, PT com 9 e MDB com 8. Uma das senadoras eleitas pelo PL foi Carol Ditone, de Santa Catarina.
4: Então, nosso compromisso é com a moralidade das instituições, dos órgãos públicos. Com certeza, nós vamos trazer mais investimentos, mais respeito com Santa Catarina. Acho que o nosso compromisso é esse.
3: O Partido Novo conseguiu eleger 3 representantes e a Rede Sustentabilidade terá novamente uma senadora, com Luiziane, do Ceará. Também terão senadores os seguintes partidos: Republicanos e PSD com 5 cadeiras, PSB com 4, PSDB e Podemos com 2 representantes cada e PDT com 1 vaga. Dos 32 senadores que tentavam a reeleição, 14 foram reeleitos. Com os dados atuais, a bancada feminina terá 18 representantes em 2027, a maior em um início de legislatura. Uma dessas mulheres é Marília Campos, eleita pelo PT em Minas Gerais.
5: Eu sou uma pessoa que dialogo com todos os segmentos, especialmente aqueles segmentos que são civilizados. E é com essa postura que eu seguirei no Senado.
3: A composição partidária final do Senado será definida com o segundo turno da eleição de governadores em 3 estados, Acre, Amazonas e Tocantins. Nessas unidades da federação, senadores em exercício estão no segundo turno e uma possível vitória dará a vaga para o Senado aos seus suplentes.
1: E o Senado, que toma posse no ano que vem, terá uma combinação de nomes conhecidos e estreantes. 14 senadores foram reeleitos para mais 8 anos de mandato, enquanto 2 ex-senadores estarão de volta à casa.
2: E 38 eleitos vão ocupar o Senado pela primeira vez. É uma renovação que muda o perfil da casa, mas que ainda mantém nomes já conhecidos pelos brasileiros. A reportagem é de César Mendes.
6: Os eleitores de 2 estados decidiram manter os senadores que já estavam no cargo nas 2 vagas em disputa. No Amazonas, foram reeleitos Eduardo Braga, do MDB, e Plínio Valério, do PSDB. Em Sergipe, Rogério Carvalho, do PT, e Alessandro Vieira, do MDB. Outros 10 senadores que já estavam no cargo também foram reeleitos: Márcio Bittar, do PL, no Acre; Lucas Barreto, do PSD, no Amapá; Jacques Wagner, do PT, na Bahia; Cid Gomes, do PSB, no Ceará; Veneziano Vital do Rego, do MDB, na Paraíba; Humberto Costa, do PT, em Pernambuco; Marcelo Castro, do MDB, no Piauí; Eduardo Gomes e Carlos Portinho, ambos do PL, no Tocantins e no Rio de Janeiro, respectivamente; e Stevenson Valentim, do Podemos, no Rio Grande do Norte. Para o senador Alessandro Vieira, o novo Senado terá que ser diferente do atual para atender às expectativas dos eleitores.
7: Vai ter que provar para o povo que mereceu essa votação, essa confiança. O Brasil todo espera por um processo de depuração.
6: 2 ex-senadores voltam ao Senado no ano que vem: Renato Casagrande, do PSB do Espírito Santo, e José Medeiros, do PL.

0: discussão. A senadora Tereza Leitão, do PT de Pernambuco, destacou que a nova jornada permitirá uma nova dinâmica nas famílias brasileiras.
1: Que a mãe e o pai não cheguem exausto para sentar, mas que cheguem feliz para ainda conversar, brincar, ler com seus filhos e suas filhas.
0: Já o senador Rogério Marinho, do PL do Rio Grande do Norte, lamentou que a PEC obrigue uma forma de contrato entre patrões e empregados.
2: E quando foi feita a modificação da legislação trabalhista em 2017, o único tema que foi consensualizado entre trabalhadores, empregadores e governo foi a necessidade de que preponderasse o negociado sobre o legislado.
0: O texto permite que as empresas tenham até 2 meses para adaptar a jornada para 42 horas semanais depois que a proposta virar lei. A partir daí, terão mais 1 ano para colocar a jornada em 40 horas.
3: E a Comissão de Constituição e Justiça pode aprovar o projeto que autoriza a divulgação de imagens e áudios de crimes em flagrante dentro de estabelecimentos comerciais.
4: A ideia é que o compartilhamento dessas informações ajude na identificação e denúncia de criminosos. As informações com o repórter Bruno Lourenço.
5: O relator, senador Espiridião Amin, do Progressistas de Santa Catarina, afirmou que o objetivo é combater a impunidade por meio da identificação e denúncia dos infratores.
6: É realmente o reino da maldade você ter uma preocupação maior com o delinquente do que com quem sofre a delinquência.
5: Para evitar abusos, o texto exige que o estabelecimento registre um boletim de ocorrência e proíbe a exposição de terceiros que não estejam envolvidos no crime e também prevê a responsabilização do lojista caso haja divulgação indevida de imagens sabidamente falsas. Depois da CCJ, o projeto de lei que já passou pela Comissão de Segurança Pública vai ao plenário do Senado.
3: Mais de 33 milhões de brasileiros deixaram de votar no último domingo. E entre os que foram às urnas, quase 6 milhões optaram pelo voto nulo ou em branco.
4: Os números mostram o tamanho da parcela do eleitorado que não escolheu nenhum dos candidatos nas urnas. Repórter Marcela Cunha.
7: O número representa mais de 21% do eleitorado e é o maior desde 1998. Por isso, o TSE informou que vai atuar para aumentar o comparecimento no segundo turno, marcado para o dia 25 de outubro. De acordo com o presidente do TSE, o ministro Cássio Nunes Marques, é preciso intensificar as ações, em especial entre os grupos para os quais o voto não é obrigatório, como quem tem 70 anos ou mais.
8: Não é o ideal a abstenção de 20%. A ideia é intensificar e aperfeiçoar todos os mecanismos disponíveis para a Justiça Eleitoral para que a gente consiga diminuir esse percentual no segundo turno.
7: Segundo o presidente do TSE, a abstenção chega a cerca de 50% entre os maiores de 70 anos e a 20% entre os jovens de 16 e 17 anos. Além das ausências, o primeiro turno registrou 2.200.000 votos em branco e 3.600.000 votos nulos.
3: E quem não foi às urnas no primeiro turno ainda pode votar no segundo. Basta que o título de eleitor esteja regularizado.
4: A Justiça Eleitoral considera cada turno uma eleição independente. Portanto, a ausência na primeira etapa não impede a participação na votação de 25 de outubro, desde que a situação eleitoral esteja regular. Quem explica é a repórter Luísa Melo.
9: Cada turno eleitoral é tratado como um pleito independente. Então, mesmo sem ter participado da primeira rodada de votos, os eleitores podem ir às urnas no segundo turno. Basta que o título esteja regularizado. A ausência no primeiro pleito precisa ser justificada pelo eleitor até 3 de dezembro. O presidente do Tribunal Superior Eleitoral, ministro Cássio Nunes Marques, ressaltou a importância da participação no primeiro turno.
8: Quero, antes de tudo, agradecer às eleitoras e os eleitores brasileiros que compareceram às urnas e exerceram, mais uma vez, o direito fundamental de escolher os seus representantes.
9: De acordo com dados do TSE, a abstenção bateu recorde este ano com 33 milhões e 400 mil pessoas que não compareceram às urnas. No segundo turno, a votação é apenas para presidente da República e, dependendo do estado, para governador.
4: Com edição de de Paula Groba e trabalhos técnicos de Eliseu Caires. O Jornal do Senado fica por aqui. Acompanhe agora as notícias da Câmara dos Deputados. Boa noite.
3: Boa noite e até.

0: 109 mulheres.
1: PL elege maior bancada e terá 121 deputados na próxima legislatura.
0: Nicolas Ferreira e Lucas Pavanato superam os 3 milhões de votos.
1: Boa noite. Os brasileiros foram às urnas neste domingo para participar do processo eleitoral.
0: A eleição presidencial de 2026 registrou mais de 119 milhões de votos válidos no primeiro turno, o maior número já registrado nesta etapa da disputa pelo Palácio do Planalto.
1: Os eleitores também votaram para escolher os próximos governadores, senadores, deputados federais e deputados estaduais.
0: Na Câmara dos Deputados, o PL elegeu a maior bancada para a próxima legislatura. A repórter Silvia Munhato explica como fica a correlação de forças na casa a partir do resultado das eleições deste domingo.
2: O PL elegeu a maior bancada da Câmara dos Deputados neste domingo e vai ter 121 deputados na próxima legislatura, que começa em 1º de fevereiro. Em 2022, o partido havia obtido 97 cadeiras. O segundo colocado para a Câmara foi a Federação PT-PCdoB-PV, com 88 deputados, 6 a mais que na última eleição. Além do PL e da Federação PT-PCdoB-PV, ganharam deputados em relação ao total eleito em 2022, o PSD, Republicanos, Podemos, Novo e Missão. O Novo teve um aumento de 3 para 10 deputados. Entre os que perderam, destaque para a Federação União PP, que passou de 105 para 87. PSDB Cidadania perdeu 7 cadeiras, chegando a 11. E o PDT ficou com 6 deputados, uma perda de 10 cadeiras. PSB e PSOL Rede mantiveram uma bancada de 15 deputados. Os outros que registraram quedas foram MDB, PRD Solidariedade e Avante. Em entrevista ao programa Painel Eletrônico da Rádio Câmara, a consultora legislativa Manuela Nonô cita o crescimento de partidos como PL e Novo como exemplo de uma eleição ideológica e mais à direita.
3: Eu acho que essa foi a eleição dos partidos ideológicos. Seja de um lado, seja de outro, essas agremiações ganharam, foram premiadas pelos eleitores. Os partidos catch-all, aqueles que vale tudo, o famoso centrão, de uma forma geral ele perdeu, tanto na Câmara quanto no Senado. E isso não se deve somente ao eleitorado, também se deve à reforma do sistema político brasileiro que tem acontecido, que tem colocado aí cláusulas de barreira, que proibiu as coligações nas eleições proporcionais. Isso tudo está depurando o sistema, devagar, mas continuamente.
2: Também em entrevista ao Painel Eletrônico, o professor de Ciência Política da Universidade de Brasília, André Borges, afirma que foi uma eleição plebiscitária, citando a definição do segundo turno para presidente, que será disputado entre o senador Flávio Bolsonaro e o presidente Lula.
4: Ele mostra, né, um certo padrão, né, no comportamento do eleitorado, no que diz respeito ao fato de que quando a gente tem uma eleição, né, em que o presidente em exercício no cargo concorre à reeleição, invariavelmente, né, esse pleito ele acaba se tornando uma espécie de plebiscito sobre o governo. E eu acho que o grande desafio da campanha do Lula, né, sempre foi o fato de que ele não conseguiu, né, ao longo da campanha, melhorar os índices de aprovação do governo, né?
2: Os dois especialistas explicam, porém, que o sistema ainda mantém vários partidos e com resultados diversos nos estados. Portanto, a Câmara manterá, por exemplo, deputados mais voltados para a busca de recursos para suas regiões. E a falta de uma decisão sobre executivo no primeiro turno deverá, segundo eles, adiar votações mais polêmicas. Dos 513 deputados federais eleitos, 183 vão exercer seu primeiro mandato na Câmara dos Deputados. Esse número representa uma taxa de renovação de 35,67%. Já o número de deputados reeleitos é de 301, 58,6% do total de deputados que foram eleitos titulares nas eleições de 2022, ou suplentes que foram efetivados como titulares ao longo da atual legislatura. Da Rádio Câmara de Brasília, Silvia Munhato.
0: Eleições.
1: Novas deputadas serão 21% do total de parlamentares na Câmara, percentual acima da atual legislatura, mas ainda abaixo do total de mulheres na população brasileira. A repórter Paula Bittar traz uma análise sobre o crescimento da bancada feminina para a próxima legislatura.
5: O número de mulheres eleitas para a Câmara aumentou, mas a representação feminina entre os deputados continua muito abaixo da proporção da população. A partir de 1º de fevereiro do ano que vem, as mulheres representarão 109 dos 513 parlamentares da Câmara, 19 a mais que o número atual. Ainda assim, enquanto são mais de 51% da população brasileira, serão pouco mais de 21% dos deputados federais. 59 delas, ou 54%, foram reeleitas. A federação composta por PT, PCdoB e PV elegeu a maior parcela de mulheres, somando 34 cadeiras, o equivalente a 31% da representação na casa. Os colégios eleitorais do Sudeste foram os principais responsáveis pela formação dessa nova bancada. São Paulo elegeu 16 deputadas, concentrando 14,7% de todas as cadeiras ocupadas por mulheres na casa. Logo atrás, Minas Gerais e Rio de Janeiro garantiram 11 e 10 parlamentares, respectivamente. Fora do eixo Sudeste, Bahia, Pernambuco e Santa Catarina destacam-se com 6 deputadas eleitas em cada estado. Por outro lado, Distrito Federal, Piauí e Roraima encerraram a apuração sem eleger mulheres para a nova legislatura. A deputada Érica Hilton, do PSOL de São Paulo, foi reeleita como a mulher mais votada da história da Câmara dos Deputados, com 1,5 milhão de votos conquistados. Hilton foi uma das duas primeiras mulheres trans eleitas para a Câmara, ao lado de Duda Salabert, do PSOL de Minas Gerais, em 2022. Em Minas Gerais, Duda Salabert aparece como a terceira mais votada, com quase 230 mil votos, e também deve assumir um novo mandato. Magda Morfato, do PL de Goiás, aos 77 anos, será a integrante com mais idade em exercício na casa. A cientista política Hanna Marussi considera positivo o aumento na bancada feminina e atribui essa elevação ao financiamento das campanhas.
6: Os partidos tinham até 8 de setembro para fazer o repasse para mulheres, pessoas negras e indígenas, e de um modo geral, esse prazo foi cumprido. Claro que tiveram partidos que individualmente não cumpriram, mas no montante geral do Fundo Especial de Financiamento de Campanha, esse dinheiro foi destinado. Então, tanto o montante quanto o momento em que ele entra faz toda a diferença para a eleição de mulheres.
5: Na análise da composição da bancada, a cientista política ressalta que ela se divide principalmente em esquerda e direita, com o centro esvaziado. Hanna Marussi aponta, por outro lado, que no Senado a votação foi expressiva para mulheres de direita.
6: A gente tem um crescimento expressivo também de mulheres eleitas, porém, essas mulheres, muitas delas, se colocaram e fizeram sua campanha deslocada de valores ligados aos direitos das mulheres, algumas até se posicionando contra o voto feminino. Então a gente tem um crescimento de mulheres muito mais ligadas ao conservadorismo, muito mais ligadas ao espectro de direita no Senado. E isso é uma tendência do Senado como um todo, né? O crescimento do conservadorismo no Senado foi bastante expressivo. A direita agora, pela primeira vez, é maioria no Senado Federal.
5: Para o Senado, entre as 54 vagas em disputa, 12 foram para mulheres. É o maior número de senadoras eleitas em um mesmo pleito desde a redemocratização. Até então, o recorde havia sido registrado em 2002, quando 8 mulheres conquistaram cadeiras na casa. Em 2018, última eleição em que também foram renovados 2/3 do Senado, 7 mulheres foram eleitas. Com o resultado, a bancada feminina deve passar das atuais 15 para 18 integrantes a partir de 2027. Da Rádio Câmara, de Brasília, Paula Bittar.
0: Política. Campeões de votos ajudam a ampliar as bancadas de seus partidos na Câmara. Antônio Vital tem as informações.
7: O resultado final das eleições para deputado federal apontou a existência de candidatos muito bem votados que funcionaram como puxadores de votos para seus partidos e acabaram contribuindo para que outros parlamentares, que não teriam individualmente votos suficientes para se eleger, também conquistassem uma vaga. Puxadores de votos são aqueles candidatos que obtiveram votação acima do chamado quociente eleitoral, que é o cálculo usado para apontar quantas vagas cada partido tem por estado. Foi o caso, por exemplo, de dois deputados do PL, Nicolas Ferreira, em Minas Gerais, e Lucas Pavanato, em São Paulo. Os dois receberam mais de 3 milhões de votos e ajudaram a ampliar a bancada do PL na Câmara. Em Minas Gerais, o PL elegeu 21 deputados, sendo que 9 deles não teriam sido eleitos sem os votos de Nicolas. Um deles, Sargento Melo Casal, acabou eleito com apenas 25 mil votos. Em São Paulo, os votos a Pavanato ajudaram a eleger 7 deputados que não teriam votos suficientes entre os 19 eleitos pelo PL. Isso porque, na eleição para deputado, os votos são computados para o partido ou federação do candidato. Quanto maior essa soma, mais cadeiras o partido tem. Também em São Paulo, a deputada Érica Hilton recebeu mais de 1,5 milhão de votos, o que ajudou o partido dela, o PSOL, a conquistar 6 vagas na Câmara, uma a mais do que teria direito se não fossem contabilizados os votos para o partido. O ponto em comum entre os campeões e as campeãs de votos é a campanha com forte presença nas redes sociais. Para o cientista político André Borges, da Universidade de Brasília, a campanha pelas redes sociais é uma nova maneira de fazer política que veio para ficar.
4: Candidatos mais localistas, né, ex-prefeitos, ex-vereadores, geralmente eles vão ter aquela votação ali mais concentrada, né, no seu município. E o que a gente observa nos últimos anos é que a campanha através da rede, ela me permite chegar a um custo relativamente baixo, né, a eleitores que estão espalhados ali, né, pelo território do estado, né? Então você passa a ter um tipo diferente de campanha, né? Eu acho que é um novo jeito de fazer política que veio para ficar e que está abrindo espaço também para ascensão de novas lideranças.
7: Consultora legislativa da Câmara dos Deputados, Manuela Nonô, também relacionou a presença nas redes sociais ao resultado da votação.
3: Quando você se torna conhecido pelas redes sociais, se torna quase natural você ter uma votação, embora essas realmente tenham sido extraordinárias. Eu quero dizer aqui que o Nicolas sozinho teve 27,41% dos votos válidos de Minas. O PL fez 19 cadeiras. Sem o Pavanato, ficaria 12. Então, o Pavanato deu 7 cadeiras pro PL. Ele teve 47,26% de todos os votos do PL de São Paulo. Isso é muita coisa. É.
7: Outros candidatos também ajudaram a ampliar a bancada de deputados em seus estados, graças à grande quantidade de votos. André Fernandes, do PL, foi eleito com quase 700 mil votos no Ceará, mais de 12% dos votos do estado. E Júlia Zanatta, também do PL, recebeu 560 mil votos, o equivalente a 13% de todos os votos de Santa Catarina. Também foi eleito com 13% dos votos no Distrito Federal o candidato Fábio Félix, do PSOL. Na Rádio Câmara de Brasília, Antônio Vital.
8: Trabalhe.
1: A notícia de que postos de gasolina estavam obrigando as frentistas a trabalharem de biquíni motivou um debate sobre os limites das empresas na definição dos uniformes de seus funcionários.
0: A questão chegou à Câmara dos Deputados, onde uma proposta foi apresentada para impedir que as vestimentas nas empresas violem a dignidade do trabalhador. O repórter Luiz Cláudio Canuto tem os detalhes.
9: Está na Comissão de Constituição e Justiça da Câmara dos Deputados projeto que cria regras para uso de uniformes de trabalhadores. A intenção é evitar a violação da dignidade do empregado. Atualmente, a CLT define que cabe ao empregador definir o padrão de vestimenta dos empregados, sendo permitida a inclusão no uniforme de logomarcas da própria empresa ou de empresas parceiras e de outros itens de identificação relacionados à atividade desempenhada. A proposta proíbe diferenças que destoam da finalidade da profissão e veda a imposição de roupas que provoquem riscos físicos ou ambientais desnecessários. A autora do projeto, deputada Laura Carneiro, do PSD do Rio de Janeiro, explicou o que a motivou a apresentar a proposta.
10: Na verdade, esse projeto surge de uma modinha que apareceu de que as mulheres tinham que estar no posto de gasolina vestidas de biquíni, como se a pessoa vai pôr gasolina apenas para ver aquela as mulheres seminuas. E isso é um completo absurdo, um desrespeito às mulheres brasileiras, um desrespeito ao corpo, um desrespeito à identidade e muito mais um desrespeito à profissional. Você não está tratando de uma mulher que vai vender o seu corpo. Ela está vendendo um produto e ela não tem que utilizar o seu corpo para isso. É um completo absurdo. É entender que a mulher é um objeto, é tudo que a gente batalha, é o que alimenta essa política do machismo, né? O que alimenta essa visão torpe de que mulher é objeto, e é isso que a gente combate todos os dias. Então não fazia nenhum sentido a gente não ter apresentado esse projeto, e eu espero que ele seja aprovado.
9: O texto original proibia qualquer uniforme que expusesse o corpo de forma indevida ou que fosse incompatível com a natureza do trabalho e determinava que as normas internas das empresas sobre uniformes deveriam observar critérios de conforto e respeito à diversidade corporal. Na Comissão de Trabalho, a relatora, a deputada Rogéria Santos, do Republicanos da Bahia, optou por uma redação que retirasse o caráter moralizante da proposta e preservasse a autonomia das empresas na gestão da força de trabalho. A comissão acompanhou a sugestão da relatora. Pelo texto aprovado, o empregador não pode exigir dos empregados o uso de vestimentas incompatíveis com a finalidade da atividade. A proposta aguarda a avaliação da Comissão de Constituição e Justiça. Se aprovada, poderá seguir diretamente ao Senado. Para virar lei, precisa ser aprovada pelos deputados e senadores e depois ser sancionada pela Presidência da República. Da Rádio Câmara de Brasília, Luiz Cláudio Canuto.
8: Segurança Pública.
1: Comissão aprova a realização de campanha contra a divulgação de dados de autor de crimes em escolas. A repórter Maria Neves tem os detalhes.
11: A Comissão de Segurança Pública da Câmara dos Deputados aprovou o projeto que prevê a realização de campanhas de conscientização sobre a divulgação de dados pessoais de autores de homicídios em escolas. Pela proposta, as ações deverão incentivar a cobertura jornalística responsável e ética que priorize o interesse público. O texto original do deputado Dr. Jaziel, do PL do Ceará, proíbe a divulgação de informações como nome e foto do autor de crimes cometidos com o objetivo de provocar terror social ou generalizado. Dr. Jaziel propõe, inclusive, punições para quem incorrer na conduta, mesmo para os meios de comunicação. O relator na Comissão de Segurança Pública, deputado delegado Paulo Bilinski, do PL de São Paulo, no entanto, recomendou a aprovação da versão apresentada pelo relator na Comissão de Comunicação, deputado Kleber Verde, do MDB do Maranhão. Kleber Verde considera que proibir veículos de imprensa de divulgar nomes de pessoas envolvidas em crimes de terrorismo consiste em censura prévia, o que é proibido pela Constituição.
12: Apesar de reconhecermos os nobres desígnios esculpidos da concepção desses projetos de lei, suas concepções materiais violam o comando constitucional que veda a censura prévia, tornando-se incompatíveis com a sistemática do nosso ordenamento constitucional.
11: O projeto que prevê a realização de campanhas de conscientização sobre a divulgação de dados pessoais de autores de homicídios em escolas ainda será analisado pela Comissão de Constituição e Justiça. A proposta também terá de ser votada pelo plenário e, se aprovada, terá de seguir para o Senado. Da Rádio Câmara de Brasília, Maria Neves.
0: Termina agora o Jornal Câmara dos Deputados, produzido pela Rádio Câmara, com trabalhos técnicos de Everson Urani e apresentação de Luciana Vieira e José Carlos Andrade. Uma ótima noite para você.
1: O Jornal Câmara dos Deputados volta amanhã. Fique agora com as notícias do Tribunal de Contas da União.
8: Minuto do TCU.
13: O Tribunal de Contas da União avaliou a atuação do governo federal diante dos apagões de energia em São Paulo. A fiscalização analisou a atuação do Ministério de Minas e Energia e da Agência Nacional de Energia Elétrica no acompanhamento dos serviços da empresa Enel. A concessionária atende mais de 8 milhões de consumidores em 24 municípios, incluindo a capital paulista. O TCU constatou que o tempo médio para restabelecer a energia passa de 10 horas e está acima das médias nacional e estadual. Desde que assumiu a concessão em 2018, a Enel acumulou mais de 320 milhões de reais em penalidades. O contrato termina em 2028. Por isso, o TCU determinou que o Ministério e a Agência Reguladora apresentem em 60 dias cronograma para garantir a continuidade do serviço. Saiba mais em tcu.gov.br.
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0: 9:59.
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De volta aqui na Ilha do Mel FM com o programa Maré Mansa. 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

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E as nossas músicas são a trilha sonora perfeita para as suas noites de romance. Eu tô aqui para tornar esse momento ainda mais especial. Bora curtir mais um pouco?

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1: 1:03. 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
3: De volta com o nosso Rádio Educar, neste bloco vamos falar sobre onde a alcorexia é encontrada.
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3: As calorias estão igualmente presentes tanto no lanche, na macarronada, quanto na cerveja, uísque ou vodka. O perigo está em oferecer ao organismo uma quantidade de caloria que, diga-se de passagem, engorda e ainda privá-lo das proteínas que, diga-se também de passagem, são importantíssimas para a saúde. Trata-se de um comportamento anômalo, né? E doentio. Uma verdadeira síndrome ligada à cultura. De quebra este comportamento aberrante por levar ao alcoolismo. A gravidade do problema não deve ser avaliada de maneira isolada. Porém, tal como os outros transtornos alimentares, a alcorexia também pode se apresentar de forma múltipla, ou seja, casos de anorexia e bulimia gravíssimos por natureza começam a se associarem a essa nova moda de não ter que comer, graças a Deus. Tem sido na anorexia do tipo purgativo que o consumo do álcool substitutivo da comida está começando a aparecer, né? O anseio em querer emagrecer é mais forte do que a consciência dos malefícios dessa prática e os pacientes persistem no erro apesar de alertados.
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4: 2:03.
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6: Estamos de volta com mais um bloco do Rádio Educar. Neste bloco, descubra as substâncias da cafeína.
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6: A cafeína é mesmo a substância estimulante de maior consumo em todo o mundo. Só nos Estados Unidos, calcula-se que a média de ingestão diária por pessoa seja superior a 150 miligramas. O equivalente, né? A 3,5 quilos de café por ano por pessoa. Considerando que a cafeína está presente no café, chá, chocolates, refrigerantes à base de cafeína ou medicamentos também, pode-se dizer que cerca de 80% da população geral faz o uso dessa substância diariamente, embora seja muito difícil quantificar o seu consumo. Nas últimas décadas, devido ao aumento do consumo de refrigerantes do tipo cola, tem crescido o consumo de cafeína, sobretudo entre os adolescentes. De todos os estudos publicados até agora sobre a cafeína, não se pode extrair de forma incontestável dados que comprovem que esta substância apresenta perigos ao organismo, né? Ao lado de muitas recomendações médicas, técnicas e científicas, na direção de se evitar consumir a cafeína em excesso, a substância pode até atuar de forma terapêutica e ser consumida com a devida prescrição médica.
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1: 3:03.
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4: De volta com o nosso último bloco do Rádio Educar. O que fazer quando seu filho só quer saber da TV?
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4: Todos estes dados se referem ao excesso e inadequação de conteúdo. Os especialistas recomendam que a exposição à mídia não supere 2 horas por dia. E aqui estão contadas todas as mídias como TV, internet, videogames, enfim. Não permitir que crianças e adolescentes assistam programas inapropriados para as suas idades. Isso é importante. A Academia Americana de Pediatria recomenda fortemente que crianças abaixo de 2 anos não sejam expostas a TV ou a DVD. Um dado que não foi mencionado é o de que crianças que assistem muita TV são de famílias cujos pais também assistem muito a TV. O primeiro passo é se autodisciplinar, tendo sempre presente que o hábito dos pais tem uma influência sobre as crianças. Apesar de todas as mazelas da TV aqui descritas, deve-se salientar que a TV possui um enorme potencial positivo que pode ser transferido para a saúde da população desta geração e da gerações futuras. Menos violência, maior responsabilidade sexual, menos uso de drogas, cigarro e álcool. Nas programações, certamente, vão produzir este impacto positivo.
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1: 4:04.
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4: Estamos de volta com o Rádio Educar, em dicas na hora de deixar a criança de castigo.
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4: Na hora de aplicar o castigo, é importante que o pai ou a mãe, né, sempre esteja calmo. No entanto, ser calmo não significa deixar de ser firme. Quando o adulto cede aos choros e chantagens da criança, a criança aprende a usar essa arma para se livrar sempre. Para não se tornar algo banal, né? E sem credibilidade, o castigo deve ser justo e não exceder o limite do que é razoável. Em relação ao castigo, é preferível que a repreensão seja curta, pois a noção de tempo de crianças e adolescentes é diferente da percepção de tempo dos adultos. Para eles, 60 minutos podem ter a duração de 5 ou 6 horas, e quando a duração é longa, tendem a se distrair em seus pensamentos e esquecer que estão de castigo. Além disso, é preciso ter cuidado com ameaças. Sempre que se promete algo e não se cumpre, a criança se torna confiante e passa a ignorar o que foi anunciado.
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2: Olá, começa mais um Rádio Educar. Hoje vamos falar sobre teoria e prática na educação física, gente.
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2: Um dos maiores problemas na educação física escolar é a relação entre teoria e prática, né? A expectativa dos alunos é de que a aula seja agradável, um momento de lazer, normalmente ligado à prática de esportes. Conciliar a teoria e a prática muitas vezes parece realmente uma tarefa impossível. O segredo é sempre associar criatividade e competitividade, hein? Um ponto importante é a forma de abordagem usada. Falar em índices de massa corporal, percentual de gordura ou doping pode se tornar muito mais motivador se usar referências que façam sentido, né, para os alunos. Como discutir o uso do doping por atletas olímpicos, a sua motivação, os seus males e a solução também? Outra dica é fazer um jogo de perguntas e respostas sobre cuidados com a saúde. Fazer uma prática de encenação sobre os cuidados com a saúde na sociedade moderna.
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1: Que Deus abençoe a sua vida. Estamos no ar agora com o programa da Prosperidade com Deus. E eu quero chamar atenção especialmente para você que me ouve nesse momento e a sua vida tem dado tudo errado. Você tem sido, a sua vida financeira tem sido um passo para frente, dois, três para trás. Você se encontra desempregado, a sua empresa está no vermelho, você se encontra endividado. Se você está nos ouvindo através das ondas amigas da Ilha do Mel, é porque Deus está vendo tudo que você está vivendo e quer mudar esta situação. Então fique conosco até às 6:30 e você irá entender o que acontece toda segunda-feira nesta reunião muito forte chamada Prosperidade com Deus. Eu quero que você fique agora com uma música bonita e eu já volto com todos vocês falando do que estará acontecendo nesta próxima segunda-feira.

Meu amigo e minha amiga, ontem foi muito forte. Foi o começo da campanha da queda de todas as muralhas. E se você acaso não pôde participar ontem, você deve se programar para estar na próxima segunda-feira, porque eu tenho certeza que você já vai ouvir testemunhos desta reunião de ontem. E você pode se tornar também o próximo testemunho. Mas tudo depende de você. Se você vai aceitar terminar esse ano com portas fechadas, caminhos trancados, tudo dando errado, ou você vai tomar uma atitude de fé para estar conosco nesta próxima segunda-feira. Porque esta campanha é muito forte. É uma campanha que já abençoou muitas pessoas e com certeza vai abençoar você também. Ontem nós já pegamos testemunhos de pessoas que vieram na outra segunda-feira, onde nós fizemos a entrada da Arca da Aliança, e elas já glorificaram a Deus a respeito daquilo que Deus fez na vida delas. E o que Deus mais quer é ser glorificado. A palavra de Deus fala que toda glória, toda honra é para Deus. E quando que você glorifica a Deus? Quando você dá testemunho. Quando a palavra de Deus, ela se torna uma realidade na sua vida. E Deus quer usar tudo aquilo que você está passando para glorificar o nome dele. Você crê? Então chegou a hora de você se levantar contra esta situação que você está vivendo, que você está passando, e ver todas estas muralhas de miséria, de derrota, de humilhação caindo por terra e você vendo o agir de Deus. Eu quero que você preste atenção nesta chamada e eu já volto com todos vocês.

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1: E não tem jeito, meu amigo, minha amiga. Mesmo você tentando resolver.

0: Você passou 9 meses que a sua vida ficou parada. 9 meses que não aconteceu nada na sua vida financeira. Há uma muralha diante de você que tem impedido das coisas progredirem, desenvolverem, avançarem. E você não pode aceitar isso. Se você está nos ouvindo agora, é um chamado de Deus. Ele está vendo tudo o que você está passando e quer agir em seu favor. E um exemplo disso é a história do Mateus. Ele tinha muitas muralhas na vida dele. A coisa não andava. Ele trabalhava, lutava, mas não via os resultados. Até que ele apelou para a fé. As muralhas caíram. O sobrenatural aconteceu. Olha só o que aconteceu na vida dele.
1: Olá para você que acompanha o nosso programa. Apertos, se virando, dando um jeitinho. Essa é uma realidade que atinge inúmeras pessoas que trabalham arduamente, mas o salário não dá nem para pagar as contas. E no final do mês, não sobra um real no bolso. Era assim que o Mateus estava vivendo. Vamos conhecer a história dele. Olá, seja bem-vindo. Era assim que estava a sua vida antes de fazer o pacto com Deus?
2: Então, a minha vida financeira, ela era completamente desregulada. Tudo que eu recebia, eu gastava dentro do mês. Eu estava dentro daquela população onde recebia o salário e antes de chegar a segunda quinzena do mês, já não tinha dinheiro para mais nada.
1: Qual foi o pior momento que você enfrentou?
2: Foi quando eu fiquei desempregado e tive que vender o meu carro, passei a andar a pé. E a situação estava tão grave que eu tive que reduzir até com gastos de alimentação. E eu passei meses tendo como o único e principal alimento da minha casa, junto com a minha esposa, o fubá.
1: Como você chegou na reunião da prosperidade com Deus?
2: E foi nessa terrível situação financeira que eu cheguei na reunião da prosperidade com Deus. Foi nessa reunião que eu aprendi o impacto de ser obediente à palavra de Deus. Foi nessa reunião que eu aprendi a importância de ter um pacto com Deus. E a partir disso, a minha vida começou a andar.
1: Quais foram os resultados alcançados após você fazer o pacto com Deus?
2: Após o meu pacto com Deus firmado, eu conquistei 4 empresas. Estou indo para a minha 5ª empresa. Hoje, eu tenho uma vida confortável. Nunca mais precisei escolher o que comprar no mercado. Consigo fazer viagens internacionais. Inclusive, conquistei a liberdade geográfica. Hoje, eu posso escolher aonde morar com todo o conforto que o pacto com Deus pode me proporcionar.
1: A verdadeira prosperidade foi alcançada. Diante de tudo isso, qual é a sua maior riqueza?
2: Apesar de todas as conquistas financeiras que eu tive e que eu continuo tendo, ter tido um verdadeiro encontro com Deus é a maior conquista da minha vida. Afinal de contas, é Ele que me dá sabedoria, é Ele que me guia, é Ele a minha constante alegria, é Ele a minha paz. Definitivamente, ter tido encontro com Deus é a maior riqueza que eu tenho.
1: Muito obrigada pela sua participação.
2: Eu que agradeço.
1: Ter uma vida próspera é possível. Basta tomar uma atitude de fé e ela será capaz de transformar por completo a sua vida. Voltamos com o senhor no estúdio.
0: Muito forte essa história. E Deus também pode fazer a mesma transformação na sua vida. Se você não aceita mais essa situação que você está vivendo, nós estamos prontos para te ajudar. Estamos prontos para dar a direção certa a você através da palavra de Deus. Porque toda segunda-feira nós damos uma palestra baseado no que está escrito.

0: O segredo para você ter uma vida de qualidade, o segredo de você ter uma vida abençoada de acordo com a palavra de Deus. Então, se levante contra esta situação. Há uma fé dentro de você, mas ela precisa ser usada. Ela precisa ser praticada, exercitada. Pastor, mas eu não sei como usar a minha fé. Então, por isso que você deve se programar, deve estar conosco nesta segunda-feira, nesta próxima segunda-feira. Está na hora de você colocar um ponto final nessa situação de endividamento. Você está à beira da falência, você está na inadimplência, títulos protestados, humilhação na vida financeira de uma forma geral. Então, faça um esforço para você estar conosco. Você vai pegar uma folha de papel, você vai escrever todas as muralhas que estão de pé na sua vida e você vai trazer nesta próxima segunda-feira. Você vai entregar no altar e nós estaremos orando por você. Nós estaremos clamando e determinando que as muralhas, elas vão cair por terra. Eu não sei quais muralhas se levantaram contra o seu trabalho, contra a sua empresa. Você que vai agir a sua fé, eu duvido que você não vai contar o seu testemunho até o fim desse ano. Você precisa que essas muralhas caiam? Você quer tomar posse da terra prometida? Então, faça uso da sua fé. Não importa a sua religião. Todos temos muralhas. Católicos, evangélicos, espíritas. Até você que não tem religião. Existe algo que você não conseguiu alcançar ainda nesse ano de 2026. Está aí o momento. Está aí a oportunidade de cair por terra estas muralhas. Chegou a hora de você manifestar a sua fé e experimentar do poder de Deus. Preste atenção nessa chamada que fala a respeito desta campanha de fé que nós começamos ontem.
1: A maior parte do ano já passou. Muitas coisas não saíram como planejado. Até o que parecia certo acabou dando errado. E quando você mais precisou, ninguém veio ao seu socorro. Uma verdadeira muralha impede a sua vida de avançar. Por muitos dias, as muralhas de Jericó também continuaram de pé. Foram 13 voltas, sem nenhum sinal de que iriam cair. E mesmo assim, os passos continuaram firmes, até que na última volta, o que parecia intransponível veio ao chão. E isso também pode acontecer na sua vida. As muralhas que te impedem de avançar estão com os dias contados. 5 de outubro, a segunda-feira do início da campanha da queda das muralhas. Até o final do ano, tudo o que estava amarrado vai começar a andar em todos os templos da Universal. 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
0: Então, meu amigo, minha amiga, chega de esperar. Escreva num papel o que até agora não aconteceu, o que você não consegue vencer, a sua dificuldade, e traga. Escolha um dos horários. Nós temos às 8, às 10, ao meio-dia, às 3, às 18, mas às 19h30 é o horário que nós damos a volta com a Arca da Aliança. Durante o dia não conseguimos fazer, mas à noite nós temos este propósito, que nós damos a volta com a Arca da Aliança, exatamente como aconteceu no passado. Quando a Arca da Aliança, junto com o povo de Israel, deram aquelas 13 voltas, as muralhas caíram. Mas se acaso às 19h30 você não consegue vir, nós temos os horários o dia inteiro, onde nós também faremos o clamor para que as muralhas venham cair por terra. Se você se esforçar, talvez até para você é um sacrifício. A gente sabe que há muitas dificuldades para você talvez poder estar na segunda-feira. Talvez a primeira muralha que você precisa vencer é a dificuldade de chegar até a reunião da prosperidade. Mas colocou os pés aqui, as muralhas vão cair. Nós garantimos isso a você, porque a fé faz com que as muralhas caiam, faz com que montes sejam removidos. Por isso que você não pode somente ficar acompanhando essa programação. É necessário que, além de você ouvir esse programa, você chegue até nós. Porque se você estiver conosco, nós iremos lutar por você. A sua guerra será a nossa guerra. E vamos ter o prazer de pegar o seu testemunho. Você crê? Então se programe para nessa próxima segunda-feira estar conosco. Aonde, pastor? Na nossa Catedral da Fé, aqui de Paranaguá, que fica localizada na Alameda Coronel Elísio Pereira, número 715, no bairro Estradinha, próximo aqui ao estádio do Rio Branco. Agora, vamos à oração da fé. Você preparou o seu copo com água? Vamos então falar com Deus.
2: Um dia para o trabalhador. Mais um dia de luta, de labor. Vamos pedir a proteção de Deus para mais uma jornada. É momento da oração do trabalhador.
0: Meu Deus e meu Pai, e quantas são as pessoas que nos ouvem e têm enfrentado muralhas, têm passado dias maus, dias de calamidade. Ontem nós falamos a respeito disso. O que fazer quando a pessoa enfrenta um problema que ela não estava esperando? E a solução está na fé. E esta pessoa talvez se encontre sem forças para lutar, porque ela já lutou tanto, já se esforçou tanto, já tentou tantas vezes e de diversas formas. Talvez esta pessoa que me ouve nesse momento, ela é estudada, ela tem curso, ela tem faculdade. Pessoas já tentaram ajudá-la e mesmo assim nada deu certo. Ou talvez pelo contrário, ela não tem estudo nenhum, ela não teve oportunidade nenhuma. Todos que um dia ela ajudou deram as costas a ela. Mas agora, através desta oração, ela pede o seu socorro. Ela pede, meu Deus, a sua misericórdia em favor da vida dela. Então, meu Pai, que o Senhor venha dar a ela agora a força para que ela venha lutar, para que ela venha se levantar contra esta situação. Que esse copo com água agora seja consagrado com o seu poder. Não para ela aguentar o problema, porque ela já tem aguentado e até demais. Mas ela venha beber desta água, ela venha receber força para se levantar. E assim, meu Deus, se transformar num grande testemunho e o nome do Senhor ser glorificado na vida dela. Essa pessoa que está desanimada, fraca, caída, triste, que agora, através desse copo com água, através desta oração, ela seja alcançada pelo seu poder. E você que crê, diga amém e diga graças a Deus.

Meu amigo, minha amiga, beba seu copo com água, receba força, receba vida e que você venha ter uma terça-feira abençoada. E se prepare então para estar conosco nesta próxima segunda-feira. Estamos no fim da nossa programação. Que Deus abençoe o seu dia, abençoe a sua semana. Até o nosso próximo encontro.

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0: 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Informa a hora certa. 6:45.
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0: 6h59.
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0: Agora são 7:06. Muito bom dia. Está entrando no ar o Rede Notícias com as principais informações desta terça-feira. Hoje, dia 6 de outubro de 2026. Na apresentação, Alex Vizzini e Mauro Júnior. O apoio técnico de Natan Santos, Guilherme Prebianca, Josias Nascimento, Rony Peterson, Elano Schenini e Nathalie Fontana. A gerência é de Cadu Mottia e a direção-geral da nossa emissora é do José Leonardo Linhares.
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0: Então vamos aos destaques, vamos às manchetes do Rede Notícias de hoje. Outubro Verde. Campanha reforça prevenção, diagnóstico e tratamento da sífilis. Hoje é o último dia do novenário de Nossa Senhora do Rosário, padroeira de Paranaguá. A celebração será às 19h30 na Catedral. Provopar de Paranaguá está com inscrições abertas para oficinas gratuitas de artesanato em cipó. As aulas vão começar no dia 14 deste mês. Ecoteatro Very Good promove a 26ª edição da Festa do Dia das Crianças aqui em Paranaguá. O evento será realizado no próximo domingo, a partir das 14 horas, na sede da instituição. Escolha de presentes para o Dia das Crianças pode estimular desenvolvimento infantil. As famílias devem observar os interesses, a idade e também as necessidades de cada criança.
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0: Agora são 7h09. Tá, Mauro Júnior. Tá chovendo, tá frio.
1: Gelado.
0: Aquela garoa, né? Nesta manhã de terça-feira aqui na nossa região. E vamos seguindo aqui, né? Porque estamos já na véspera do feriado municipal.
1: Pois é,
0: Dia da Padroeira.
1: Nossa Senhora do Rosário, né?
0: Sim, padroeira aqui, né?
1: Padroeira.
0: De Paranaguá.
1: Do município, né, vizinho?
0: Uhum. É dia de Nossa Senhora do Rosário amanhã,
1: feriado.
0: 7 de outubro.
1: Feriado municipal amanhã, né? E hoje, véspera do feriado, então. Com chuva, com frio, uma terça-feira que começa aí bem, bem fechada aqui no litoral do Paraná.
0: Verdade, Mauro. Então vamos com os destaques, né? Para o jornal desta terça, do setor policial, trânsito, da área de urgência e emergência. Mais uma vez, bom dia para você.
1: Bom dia, Vizine. Bom dia para todos que nos acompanham pelo rádio em 90.3, as plataformas digitais, né? Canal do YouTube, transmissão com som e imagem pelo Facebook, o nosso Instagram bombando e também o nosso site, né? ilhadomelfm.com.br. A primeira manchete do jornal desta terça-feira, dia 6 de outubro de 2026, ela vem do trânsito. Uma pancada entre dois caminhões na Avenida Ayrton Senna da Silva, ali no acesso, né? Na lateral daquele acesso que vai para Odilon Mader, logo depois do viaduto Manfredo Cominese.
0: É, ali é região do Jardim Alvorada, né, Mauro?
1: Isso, ali mesmo. Descendo o viaduto já tem aquele acesso, né, para Odilon Mader, que entra no bairro, ali um trecho da Ayrton Senna, onde aconteceu esse acidente ontem no período da tarde.
0: E pelas imagens, que pancada, hein, Mauro?
1: Que pancada forte, né?
0: Uma Sim.
1: pancada traseira. Dois caminhões que transportavam contêineres refrigerados que acabaram colidindo ali na avenida.
0: É, para explicar então, Mauro, as circunstâncias desse acidente de ontem.
1: Na verdade, Vizine, para a gente explicar, né, o que aconteceu, eu uso uma frase antes.
0: Diga.
1: Tava demorando. Né? Tava demorando. Porque aquele acesso que vai para Odilon Mader, ele é um perigo. Os carros menores, os utilitários, eles diminuem para entrar na Odilon Mader. E ontem, possivelmente por conta, né, da manobra de um carro de passeio para sair da Ayrton Senna, carretas passando ali pelo trecho, é que os caminhões ali com contêineres acabaram batendo, a colisão traseira. Aquele acesso ali é um verdadeiro perigo. E o pessoal agora está usando tanto para entrar na Ayrton Senna, como também para sair da avenida. Então, possivelmente ontem, um carro de passeio acessando ali a Odilon Mader teria aí, né, provocado logo em seguida a colisão traseira entre os dois caminhões.
0: Apesar da imagem que impressiona, só danos materiais, né, Mauro?
1: Só danos materiais. Duas Scanias, né? Uma vermelha, a da frente, e a Scania branca, a de trás. Só que, claro, né, colisão traseira sempre é o de trás que leva o impacto maior, né?
0: Sim.
1: Ficou completamente destruído aí a cabine, o cavalo mecânico desse caminhão.
0: Daqui a pouco, mais informações desse acidente ontem aqui em Paranaguá.
1: É só lembrando que danos materiais, como você falou, né? E o motorista sem ferimentos. Graças a Deus.
0: Que bom.
1: Só o susto aí no motorista desse caminhão.
0: Seguindo aqui, Mauro Júnior.
1: Fala, vizinho.
0: Falando em livramento, Sim. né? Seguindo nessa mesma tocada. E aquele trapiche que caiu lá em Guaraqueçaba, hein?
1: Então, e repercutiu, né? Repercutiu muito. As fotos que a gente mostrou ontem aqui no Rede Notícias logo cedo. Minutos depois do acontecido, a gente já mostrou aqui parte do trapiche lá de Ilha Rasa, em Guaraqueçaba, que caiu. Pessoas ficaram feridas. graças a Deus, nada de grave, né, com os populares, com os usuários ali do trapiche. Mas é, né, Vizini, como o acesso lá da Odilon Mader é tragédia anunciada.
0: Ah, sem dúvida.
1: É tragédia anunciada, não só o trapiche lá da Ilha Rasa, mas ontem, ao longo do dia, moradores aí de Guaraxaba relatando a precariedade dessas estruturas lá na região.
0: É, exatamente, Mauro. Diz que tem mais estruturas dessas bem prejudicadas.
1: Pois é. Então, atenção, prefeito aí de Guaraxaba, né? Poder Público Municipal, Estadual. Vamos dar uma geral aí nos trapiches de Guaraxaba, né? Localidades marítimas, ilhas. Depois não adianta vir com aquela cara de...
0: Opa!
1: Aquela cara assim, ó.
0: Uhum. É, aquela mesmo. Uhum.
1: Feio.
0: Aí não adianta.
1: Tá aqui o projeto, não adianta.
0: Aí depois que aconteceu a tragédia...
1: Depois que morre alguém, aí não vem com papo furado aqui pro nosso lado, né? Então atenção aí, prefeito de Guaraxaba, autoridades, Poder Público Municipal, dá uma geral aí nos trapiches da região.
0: Seguindo aqui, vamos falar do setor policial novamente, porque foto de foragido que vai para a tela agora e que foi divulgada pela Polícia Civil.
1: Pois é, imagem na tela, envolvido em crimes de homicídio e tentativas de homicídios lá em Guaratuba.
0: É isso aí.
1: É no plural, viu? Uhum. Tentativas de homicídio.
0: Sim.
1: É brincadeira?
0: Então, atenção, né? É, a imagem, a foto tá na tela, isso, nome também.
1: Matheus da Silva Maria.
0: Isso. Né? E a gente vai passar aqui, já na largada, os telefones para denúncias. É. Qualquer informação, não hesite para informar no 181, que é o Disque Denúncia, 190, que é o telefone da Polícia Militar, e o direto lá de Guaratuba, 3442-6126.
1: 3442-6126, direto com a investigação.
0: Uhum.
1: Para falar do paradeiro aí, do Matheus da Silva Maria, envolvido em crimes de homicídio e tentativas de homicídios que aconteceram lá em Guaratuba, agora recentemente.
0: É, e tem o 197 da Polícia Civil, Matheus da Silva Maria.
1: Verdade.
0: Mauro, vamos falar aqui do PCPR na comunidade, lá em Guaraqueçaba.
1: Voltamos para Guaraqueçaba, né,
0: Vizinho? Voltamos agora com uma notícia boa. É. Então, atenção, guaraqueçabanos.
1: É, baita iniciativa da Polícia Civil do Paraná, nesse contato direto aí com as comunidades, nesse caso, lá de Guaraqueçaba.
0: Tá, e onde que vai acontecer, Mauro?
1: Então, a programação começa hoje, na Ilha das Peças, tá? Hoje já tem o PCPR na comunidade, na Ilha das Peças. Na quinta-feira tem em Superagui e no sábado tem na Ilha do Almeida ou na Ilha de Almeida, lá em Guaraxaba.
0: É, essas ações do PCPR na comunidade serão realizadas em parceria com o programa Paraná em Ação.
1: Isso.
0: Das 9 da manhã até às 5 da tarde, com atendimentos gratuitos para a população. É,
1: então atenção, Ilha das Peças, hoje, Paraná em Ação e também PCPR na comunidade.
0: Bom, seguindo aqui com os destaques, Mauro, para a gente fechar agora.
1: Para fechar aqui, vizinho,
0: sim,
1: vamos falar de santinhos, né? Que foram apreendidos, recolhidos pela Guarda Civil Municipal aqui em Paranaguá.
0: É, foram presos os indivíduos que estavam com o material?
1: Não, era uma denúncia aí, né? Que estavam jogando os santinhos nos pontos de votação. E esses carros, eram dois, foram abordados e o material recolhido. Não teve flagrante do crime eleitoral. Então, diante da denúncia, a GCM abordou e recolheu o material.
0: E nas imagens a gente vê também sobre uma moto ali, Mauro.
1: Essa aí foi apreendida durante uma abordagem ali na região do Jardim Samambaia. Os GCMs, né, estavam trabalhando ali na denúncia de crime eleitoral, quando passou a moto com o piloto sem capacete. E aí, né, a moto foi abordada e apreendida pela Guarda Civil Municipal.
0: Essas e outras informações você vai acompanhar tudo a partir de agora no Rede Notícias, que já está no ar.
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4: Olá, bom dia. Eu sou Raíssa Pimentel, meteorologista, e este é o boletim Cimepar Informa, com as informações da previsão do tempo para esta terça-feira, 6 de outubro de 2026. Nesta terça-feira, ainda são previstas pancadas de chuva acompanhadas de trovoadas, distribuídas de forma irregular pelo Paraná. A possibilidade de tempestades localizadas, principalmente na faixa norte do estado. A chuva ocorre desde a madrugada em algumas regiões, devido à circulação dos ventos em médios e altos níveis da atmosfera, que mantém condições favoráveis a formações de instabilidades. No oeste, sudoeste e sul do Paraná, as chuvas perdem força ao longo da tarde. 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
0: Raíssa Pimentel, direto lá da sede do Cimepar.
5: Tá chovendo,
0: né? Tá chovendo, Mauro. Tá,
1: garoa, né?
0: É, garoa aqui em Paranaguá. É frio também, e... da mesma forma. Vamos trazer aí o tempo e temperatura para nossa região, Mauro.
1: Já vou aproveitar aqui, né, Vizine, que muita gente pega cedo a estrada. Vai para Curitiba, região metropolitana, interior. Então já coloca um bom agasalho, porque tem garoa, né, que vai se transformando em chuva mais forte, e frio também. Curitiba e região metropolitana, noite e madrugada, 12, 13... 14 graus de temperatura. E ao longo aí da terça-feira na capital e no entorno, não deve passar de 19. Então, é frio e chuva na terça-feira na capital e no entorno.
0: É, até tem aqui a dúvida do Justus. Bom dia, será que essa garoa vai até Finados?
1: Olha, não sei não, viu, Justus?
0: Tem sempre isso, né? Quando chega meados ali de outubro, já se encaminhando para novembro, vem essa pergunta. Mas só, calma, Justus.
1: Só estamos no começo de outubro, né?
0: Calma.
1: Hoje ainda é dia 6.
0: Mauro, já falamos da capital do estado, mas aqui a nossa região, tempo que segue fechado e garoa aqui em Paranaguá.
1: Tirando Morretes, né, que é sempre mais gelada logo cedo ali por conta da serra, tava entre 13 e 14 logo cedo, a média é normal para a região. Agora 16, 17, 18. Não deve passar de 22 graus. Então é uma terça-feira gelada aqui no litoral e com chuva ao longo do período. A princípio, a terça-feira segue assim em toda a região, não só do litoral, mas a região leste do Paraná, que pega também, né, Curitiba e a metropolitana.
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0: 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Agora são 7 horas e 24 minutos. O Eco Teatro Very Good realiza nesse próximo domingo, dia 11, a 26ª edição do Dia das Crianças. Essa grande festa voltada aos filhos dos selecionadores de materiais recicláveis e contará com uma programação especial. Vai ter distribuição de brinquedos, kits de doces, lanches, brincadeiras e momentos de diversão.
1: A realização da festa do Dia das Crianças representa uma oportunidade de proporcionar momentos de alegria e criar, né, lembranças que possam ser levadas para toda a vida. Quem vai trazer mais detalhes a respeito desse evento é o repórter Daniel Marques. Daniel, muito bom dia.
5: Excelente dia, Mauro, Vizini e todos que acompanham Rede Notícias. Nesse próximo domingo, dia 11 de outubro, acontecerá aqui no Eco Teatro Very Good a 26ª edição do Dia das Crianças, um evento realizado para os filhos dos selecionadores de materiais reciclados. E quem fala um pouco melhor com a gente sobre esse evento maravilhoso é Ricardo Godoy, ele que é o fundador do Eco Teatro Very Good.
7: O projeto do Grupo Very Good nasceu há 26 anos atrás, quando nós fizemos o primeiro evento aqui e participaram algumas crianças na época da própria construção do prédio, e de lá para cá não parou mais. Praticamente na época de Páscoa, Dia das Crianças e Natal, nos principais eventos, todos os anos foram realizados com muito amor. E veio crescendo muito, a comunidade veio participando junto, veio mais voluntários, mais doadores, porque a gente não faz nada sozinho, né? A gente precisa da ajuda das pessoas para que todo o trabalho cresça. No próximo domingo, dia 11, o Grupo Very Good vai realizar a 26ª festa do Dia das Crianças. E nós vamos doar brinquedos, vamos doar kits com doces, vamos oferecer lanches para as crianças, refrigerantes, fazermos brincadeiras e muita alegria. Porque é o dia das nossas crianças, né? Aí o amor pelas nossas crianças é um amor muito forte, porque as crianças, elas representam a pureza e a essência da vida. Nós estamos recebendo doações, se você quiser contribuir com os nossos trabalhos, como voluntário também no dia, que o voluntário também é bastante importante. Também estamos recebendo doações de brinquedos, de doces, e você pode trazer aqui na loja 1 do Eco Teatro, aqui embaixo, na sorveteria Cris, do seu Nelson, deixar ali. Você pode também nos procurar através do telefone 99978-3778, falar com o Ricardo, e nas redes sociais também, né, que a gente posta ali todas as situações do acontecimento dos nossos eventos.
5: Eventos como esse, que ocorre ano a ano aqui no Eco Teatro Very Good, são fundamentais para construir lazer e, principalmente, memórias inesquecíveis para as nossas crianças. Diretamente para o Rede Notícias, Daniel Marques.

0: saia daí. Rede Notícias volta já.
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3: 7:29.
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0: Agora são 7 horas 35 minutos. Estamos de volta com o Rede Notícias. Mauro, só quero registrar aqui o bom dia também para o nosso amigo Ricardo Godoy, que está acompanhando
1: grande Ricardo.
0: Aqui o Rede Notícias. Falamos agora há pouco da 26ª edição da Festa do Dia das Crianças do Grupo Very Good. Uhum. A equipe está organizando, preparando tudo para o próximo domingo, dia 11 de outubro. Então, abraço aí para o Ricardo.
1: E é uma festa tradicional, né? Muito bacana ali da região. Abraço pro Ricardo, pra dona Deise,
0: pra Débora.
1: Pra toda a turma ali, né?
0: Uhum.
1: Pessoal do Very Good. Família sensacional, maravilhosa. E que todo ano, né, organiza esse grande encontro ali na frente do quartel do Corpo de Bombeiros do Nilson Neves. Um abraço para todo mundo lá e vamos colaborar, né?
0: Claro.
1: Vamos ajudar lá com a festa.
0: Com certeza. Agora são 7h36.
1: De um projeto legal, vamos para outro, né?
0: Para outro, para o 5C. Crianças da banda do projeto 5C Centro Cultural realizaram na última semana uma apresentação lá na Escola Municipal João Rocha. A atividade faz parte do projeto Rádio 5C, que é patrocinado pela TCP, o Terminal de Contêineres de Paranaguá.
1: Pois é, o fundador do 5C Centro Cultural, o João Costa Júnior, ele destaca que as apresentações em diferentes escolas e também bairros aqui de Paranaguá ajudam, né, as crianças a conhecerem novos espaços e também novas possibilidades.
2: Hoje a gente está aqui no colégio, na escola, né, João Rocha, com dois projetos. O projeto do 5C na escola, que a gente leva livro infantil para eles, e a Rádio 5C, que é a apresentação da nossa banda. Então lá atrás, em 2015, o 5C começou com 8 alunos tendo aula de violão, e hoje esses alunos têm aula de bateria, têm aula de teclado, têm aula de canto, têm aula de cordas, violão, guitarra, baixo. E vem passando o ano de 2026 ensaiando, e essa é a quarta apresentação já que a gente vai na escola municipal levar um pouco dessa criançada aí para tocarem e se apresentarem nas escolas. É muito bacana, porque até então eles achavam que Paranaguá era o nosso bairro, né? E aí a gente já se apresentou em vários bairros, Vila Guarani, no Valadares. E aí toda vez que eles saem da nossa comunidade, eles encontram outros mundos, outras possibilidades. E entendem sim que é possível realizar esses sonhos, né, em todos os cantos de Paranaguá. Então para eles é um aprendizado cada vez que a gente sai da comunidade, porque eles se encontram cada vez mais com aquilo que eles acreditam também. Temos mais uma escola para visitar o mês que vem, em novembro, que é a última apresentação. E também a nossa formatura, né, no final do ano, que vai ser na Isupar. E aí a gente logo divulga, porque também tem a corrida antes, o nosso aniversário. Então está todo mundo convidado para dia 18 de outubro participar da nossa festa de Dia das Crianças e aniversário do 5C, em que as crianças se apresentam também na comunidade, na rua, para todo mundo, para todo o nosso bairro.
0: Esse projeto musical do 5C começou lá em 2015, com 8 alunos aprendendo violão, e hoje já reúne aulas de bateria, de teclado, canto, cordas, guitarra e baixo. A banda do 5C ainda terá uma apresentação no mês de novembro, além da formatura dos alunos no fim do ano. Só que antes, anote na sua agenda, dia 18 de outubro, o 5C fará uma grande festa de Dia das Crianças, vai ter também a comemoração do aniversário do projeto, vai ter corrida, caminhada, ou seja, dia 18, durante todo o dia, programações acontecendo na rua Renato Leone, sede do 5C aqui em Paranaguá. Vamos para Matinhos agora.
1: Para Namoradinha do Paraná.
0: É, isso aí. A Secretaria Municipal de Educação de Matinhos dá início às comemorações do Mês da Criança, com um evento inaugural preparado especialmente para marcar a data. A apresentação acontece hoje, terça, daqui a pouco, 9h30 da manhã, na sede do MAC, que é o Matinhos Atlético Clube, que fica na rua Nossa Senhora Aparecida, na região central.
1: Pois é, a iniciativa busca celebrar a infância, valorizar a comunidade escolar e também reunir os colaboradores da rede municipal de ensino em um momento de integração, alegria e dedicação aos alunos lá do município.
0: O evento marca a abertura de uma programação especial que vai se estender ao longo deste mês de outubro, reforçando o compromisso com o desenvolvimento integral, o bem-estar e o cuidado com as crianças lá de Matinhos. 9h30 da manhã, daqui a pouco, lá no MAC, Matinhos Atlético Clube. Seguindo aqui com o nosso Rede Notícias, Mauro, vamos para Guaraqueçaba?
1: Opa, atenção Guaraqueçaba, que a partir de hoje tem um baita de um evento aí na região. É o Paraná em Ação com o PCPR na comunidade. Então atenção aí, Guaraqueçaba, toda a região, né? Atentos aí para esse evento que começa hoje e vai até sábado na região.
0: A Polícia Civil do Paraná vai levar os serviços de Polícia Judiciária às populações da Ilha das Peças, Superagui e Ilha de Almeida, em Guaraqueçaba. Isso durante as edições do programa PCPR na Comunidade desta semana.
1: Então atenção para a programação. Hoje tem PCPR na Comunidade, na Ilha das Peças. Então atenção aí, moradores da Ilha das Peças, hoje PCPR.

0: ofertados estão orientações, confecção da carteira de identidade nacional, registro de boletins de ocorrência e também a solicitação de atestados de antecedentes criminais.
1: Aproveitem que a Polícia Civil perto da comunidade. Orientação geral do trabalho da Polícia Civil. Você tem também a confecção da Carteira Nacional de Identidade, importantíssimo. Tem também registro de boletim de ocorrência e você pode solicitar o atestado de antecedentes criminais. Então, aproveita essa baita oportunidade. Além dos atendimentos, serão realizadas também atividades para as crianças ali da comunidade.
0: Agora são 7 horas 43 minutos. Vamos falar da campanha Outubro Verde, que reforça a importância da prevenção, do diagnóstico e do tratamento da sífilis, uma infecção sexualmente transmissível e que pode passar aí despercebida.
1: O diagnóstico pode ser feito por meio de um teste rápido, disponível aí no SUS, sem custo algum. Você faz gratuitamente esse teste rápido para descobrir aí se tem ou não a sífilis. O resultado pode sair em até 30 minutos. A partir da avaliação do profissional de saúde, podem ser solicitados, então, exames complementares. Vamos acompanhar mais um episódio do quadro Pílulas de Saúde, aqui da Ilha do Mel FM, com ela, a repórter Giovana Saad.
2: O Outubro Verde reforça a importância do diagnóstico, do tratamento e da prevenção à sífilis, uma doença sexualmente transmissível que pode ser evitada e tratada. E para falar sobre o assunto e as principais dúvidas, conversamos hoje com o urologista Dr. Ricardo Ellert.
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4: Gostaria de dizer que a sífilis ela é causada por uma bactéria e ela é transmitida principalmente por via sexual e pelo contato com as feridas. A sífilis também pode ser passada da gestante para o bebê e até mesmo durante o trabalho de parto. Um ponto importante é que a sífilis ela pode passar desapercebida. Por isso, sentir-se bem ou não enxergar uma ferida não necessariamente significa que esteja sem a infecção. Então, no início, ela costuma aparecer uma ferida. E essa ferida é uma ferida geralmente endurecida e que não causa dor. E aí a pessoa não dá tanta importância, tanta atenção. Ainda mais porque essa ferida, ela costuma, na grande maioria dos casos, desaparecer, curar sem tratamento. Mas isso não significa que a infecção foi tratada. A bactéria continua lá. Então pode evoluir para uma segunda fase depois de algumas semanas ou meses. A gente chama de sífilis secundária, em que começa a aparecer sintomas gripais nessa pessoa, febre, mal-estar, dor no corpo, manchas pelo corpo, inclusive na palma da mão, nas plantas do pé, e pode aparecer também perda de cabelo, mas perda de cabelos localizadas. Depois dessa fase secundária, que também pode desaparecer sem tratamento, não significa que a infecção foi embora. Ela pode entrar numa outra fase, que é a sífilis latente, em que a sífilis fica assintomática na pessoa, não dá qualquer sintoma, mas ela pode progredir, então, para formas mais graves e sérias com o tempo, inclusive atingindo o coração ou o sistema nervoso central. O diagnóstico começa com uma testagem rápida, ele é feito, pode ser feito gratuitamente pelo SUS, em que o resultado sai em até 30 minutos. Essa testagem rápida, então, o profissional avalia se há detecção de anticorpos, né, no sangue dessa pessoa contra essa bactéria e pode avaliar a necessidade de fazer exames adicionais ou não. O tratamento, ele é feito principalmente através da penicilina benzatina, conhecida aí como Benzetacil, e ela, a dose, a quantidade e os intervalos, eles são feitos dependendo de cada fase em que a sífilis se encontra. Então, a principal proteção para a sífilis congênita é fazer um pré-natal bem feito. Os testes para a detecção da sífilis devem ser feitos na primeira consulta, devem ser repetidos, né, ocasionalmente, caso hajam exposições, no terceiro trimestre e também no parto. Tendo em vista que, né, a sífilis na gestação pode causar aborto,

0: e malformações congênitas. É importante salientar que a parceria, ela deve ser investigada e tratada, senão a pessoa que tem sífilis, trata e apresenta exposição, ela pode pegar sífilis novamente. A prevenção, ela envolve usar preservativo. A testagem rápida, o diagnóstico precoce, o tratamento do parceiro também vai ajudar com que o tratamento seja feito da forma mais rápida, sem transmissão para outros. Para quem tem vergonha, eu diria que você merece tratamento acolhedor, sem julgamento, com privacidade. Procurar um atendimento é um ato de cuidado com a sua saúde, com você e com seu parceiro.
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2: Agora são 7 horas 48 minutos. Esse material da Giovana Saad você vai conferir daqui a pouco lá no nosso canal do YouTube. 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
3: Muito bem, deixa eu aproveitar aqui, Vizine, mandar bom dia para a turma da garagem da prefeitura. O pessoal trabalha lá ouvindo o nosso jornalismo. Bom dia também para Andrew, que é repórter da TVCI, e Vinícius, que é cinegrafista.
2: Conheço a dupla.
3: Conhece? Dupla coisinha boa.
2: Sim.
3: Andrew e Vinícius também acompanhando aí o nosso jornal. Bom dia, obrigado pela audiência. Né? Renato Custel também.
2: Opa,
3: grande Renato.
2: Bom dia.
3: Tá no aplicativo agora acompanhando o nosso jornal. Bom dia para todo mundo. Bom trabalho. Uma ótima terça-feira. E para fechar aqui os abraços, né? Tiago Domingues, conhece o Tiago?
2: O Tiago lá da banda?
3: Da banda.
2: É, morador lá no Parque Agari.
3: Isso aí, Mangali.
2: Banda Mangali.
3: Um abraço pro Tiagão, obrigado também pela audiência.
2: E também, eu tô procurando aqui um abraço.
3: Procura.
2: que eu anotei, mas não sei aonde eu anotei.
3: Eu sei como é que funciona isso.
2: Eu não sei onde eu anotei.
3: Vamos falar, enfim, aqui da festa, então, da padroeira, e depois a gente volta pro abraço que o Vizine perdeu.
2: Vamos lá, então. Vai. A Catedral Diocesana de Paranaguá está celebrando, desde o dia 26 de setembro, a edição de número 448 da Festa de Nossa Senhora do Rosário, a padroeira aqui de Paranaguá. A programação reúne momentos de oração, missas, novenário, atividades sociais e gastronômicas, além da tradicional procissão pelas ruas da cidade.
3: O grande dia da festa é amanhã, né? Quarta-feira, dia 7 de outubro. É feriado municipal, né, vizinho?
2: Sim, feriado aqui em Paranaguá.
3: A data é dedicada à padroeira. O padre Emerson Zella, pároco aqui da catedral, vai trazer a programação completa dos últimos dias agora da festa de Nossa Senhora do Rosário.
4: Então, esse ano, nós vamos começar a nossa festa no dia 26 de setembro e vamos até o dia 7 de outubro, que é o dia da padroeira. E durante todo o novenário, a cada noite, nós vamos estar acolhendo um padre que vem rezar conosco aqui na nossa catedral e também a sua paróquia. Então, as paróquias da nossa cidade de Paranaguá, todas se farão presentes junto com os santuários para homenagear Nossa Senhora do Rosário. Então, no dia 30 de setembro, nós vamos começar a nossa quermesse com a noite do caldo. Depois, no dia 1º, nós vamos ter a noite do pastel. No dia 2, nós vamos ter a noite das massas. No dia 3, nós vamos ter, então, a noite dos cachorro-quente. E no dia 6, nós iremos fazer, então, o bolo de Nossa Senhora do Rosário, no último dia da nossa novenário. Nós vamos celebrar com a coroação de Nossa Senhora aqui numa grande festa no dia 6 e dia 7, então, nós teremos o encerramento da nossa festa com a oração do Santo Terço às 5 horas da tarde, depois a procissão pelas ruas aqui do Centro Histórico às 18h e logo em seguida a procissão, nós teremos a missa solene do encerramento da nossa festa. Então é muito importante que todo Parnaguara, toda pessoa de fé, devoto de Nossa Senhora, possa vir até a Catedral no dia 7 de outubro, expressar a sua gratidão a Deus e a sua devoção a Nossa Senhora, vir fazer a oração do Santo Rosário, vir participar conosco às 17h do terço, depois às 18h da nossa procissão e a nossa missa solene com Dom Paulo e todos os devotos, para que a nossa festa seja de fato em 2026 mais um sinal bonito da tradição e da fé do nosso povo de Paranaguá.
2: Bom, novenário, hoje, último dia, 19h30, 7h30 da noite, lá na Catedral. Logo depois tem a quermesse no Salão Social. Amanhã, dia 7, dia da Padroeira, Nossa Senhora do Rosário, a programação começa às 17h com o terço. Depois, às 18h, procissão luminosa. E às 19h tem a missa solene. Participe! Agora são 7h54.
3: Vamos falar de polícia, vizinho?
2: Vamos para o setor policial, Mauro.
3: Bem, as primeiras notas, né?
2: Uhum.
3: Da terça-feira.
2: Vamos lá. Agentes da Polícia Civil que atuam no setor de homicídios da primeira subdivisão policial aqui em Paranaguá apreenderam na manhã da última terça dois adolescentes envolvidos em um crime de homicídio que ocorreu no mês de agosto lá no bairro Jardim Esperança.
3: Pois é, a investigação identificou que um dos adolescentes pilotava uma bicicleta e o outro, apoiado no guidão, realizou um disparo de uma espingarda calibre 12 no rosto do morador em situação de rua, Lucas Lima, de 34 anos.
2: É um dos adolescentes, alvo da mobilização policial, se encontra apreendido no SENSE, que é o Centro de Socioeducação na capital do estado, isso em razão de uma outra investigação de homicídio tentado.
3: O Conselho Tutelar acompanhou, né, o cumprimento das ordens judiciais. O trabalho de investigação contou com o apoio da Polícia Militar e também da Força Nacional.
2: Só relembrando esse caso aqui, esse homicídio em Paranaguá, Lucas Lima, de 34 anos, morador em situação de rua, ele foi assassinado na madrugada do dia 4 de agosto, agora de 2026, no bairro Jardim Esperança.
3: O corpo foi encontrado por populares no meio do matagal, bem do lado ali da Estrada Velha das Colônias, na região do Jardim Esperança.
2: De acordo com moradores da região, um disparo de arma de fogo foi ouvido durante a madrugada. Acionadas, as guarnições da RPA, a Rádio Patrulha Alto da Polícia Militar, foram para o local e constataram o fato.
3: A área foi isolada e periciada pela Polícia Científica. Um rastro com manchas de sangue foi encontrado em um trecho da calçada.
2: Lucas e uma mulher, que não foi localizada, moravam em um barraco no meio do mato, na lateral da PR-407, a Rodovia das Praias, no bairro onde o crime aconteceu. Populares relataram que a vítima, o Lucas, ele tinha envolvimento direto na região com furto de peças e equipamentos de caminhões.
3: Pois é, então, Polícia Civil, com apoio aí da Militar, da Força Nacional, apreenderam dois adolescentes envolvidos aí nesse crime que aconteceu no dia 4 de agosto. Resposta rápida da polícia. Problema, né? É que a gente já sabe, né, vizinho? Não fica preso.
2: Não fica, não fica.
3: Fica preso de jeito nenhum. Vamos falar daquele caso lá de Guaraxaba, que a gente trouxe, né? Ontem aqui no nosso jornalismo.
2: Sim.
3: E que repercutiu pra caramba. Que foi um trapiche lá na Ilha Rasa que caiu. Me ajuda aí, vizinho.
2: Ontem pela manhã, moradores lá de Ilha Rasa estavam aguardando um táxi náutico ali nesse trapiche. As imagens estão na tela, quando ele desabou. As pessoas moradores lá da localidade caíram na água.
3: Meu Deus.
2: Não sofreram, assim, grandes ferimentos, mas o susto ficou, né, Mauro?
3: O susto ficou.
2: Eles foram se agarrando, se segurando onde podiam ali.
3: Meu Deus. Imagina o desespero.
2: Sim, Mauro. Olha lá, pois
3: imagina
2: é.
3: Imagina o desespero desse pessoal.
2: É algo que não esperavam, né? Eles estavam justamente no trapiche, aguardando a chegada de um táxi náutico, e foi nesse momento que desabou o trapiche lá em Ilha Rasa. Falamos ontem, tem a informação, imagens no nosso Instagram, no nosso Facebook, e vem repercutindo desde então.
3: Não, e vizinho, o que a gente recebeu de mensagens, né, ontem, lá do pessoal de Guaraxaba, falando da situação dos trapiches, foi fora do normal, né? Diz que tem trapiche com problema quase que na região inteira. Então atenção aí, né? Prefeitura de Guaraxaba tem que dar uma atenção especial aí pros trapiches, né? Pras estruturas, antes que uma tragédia aconteça lá em Guaraxaba, né?
2: É, trabalhar na prevenção, na manutenção desses outros trapiches, né? Porque o que a gente está mostrando aqui é o de Ilha Rasa.
3: Isso.
2: Mas, né, já ficamos sabendo que outros lá da região têm aí esse mesmo problema. Então precisa verificar urgentemente, né, para que uma tragédia não venha acontecer e que os moradores dessas regiões lá de Guaraxaba possam utilizar ali o trapiche, porque esse aí vai ficar interditado, né?
3: Esse aí já era, né?
2: Esse aí de Ilha Rasa, sem condições agora, para que seja utilizado para entrar nas embarcações, nos táxis náuticos que vão ali para a região.
3: Não, e outra, é estrutura necessária, né? É estrutura vital para a comunidade, o trapiche. A entrada e saída de pessoas, de mercadorias,
2: sim,
3: né, de objetos, enfim. Pô, trapiche com problema, aí é complicado. E nesse caso de ontem, caiu, né? Caiu o trapiche literalmente em cima da turma. Ficou agarrada ali esperando a ajuda, né, do pessoal que estava em embarcações. Então, assim, tragédia anunciada. Nós já estamos avisando aqui. Ontem falamos que caiu e muita gente lá da região dizendo, ó, muitos trapiches aqui com problema. Então vamos tentar resolver, né, para ajudar aí a população de Guaraxaba e região. Repito, tragédia anunciada. Depois não vem com aquela cara, né, que a gente sabe, é porque tava no planejamento, ai, que fatalidade. Não, dá para resolver antes. Vamos aguardar aí algum movimento da prefeitura de Guaraxaba.
2: Ai, ai, Mauro Júnior, vamos dar mais uma pausa aqui, intervalo comercial agora, 8 horas em ponto, e daqui a pouco a gente volta, vamos falar sobre aquele acidente de trânsito ontem na Avenida Ayrton Senna da Silva.
3: Que pancada,
2: passando,
3: hein?
2: O viaduto Manfredo Cominese, sentido Porto, dois caminhões que se envolveram no acidente, mas daqui a pouco a gente traz todos os detalhes.
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0: Agora são 8 horas e 6 minutos, estamos de volta com o Rede Notícias para trazer as informações do trânsito, as condições das estradas nessa manhã de chuva aqui na nossa região, Mauro.
1: Nem me fale, vizinho. Pegou eu bocejando aqui ou não?
0: Não, pegou, não pegou.
1: Meio cansado hoje.
0: Não, Mauro, tô fique tranquilo.
1: Hoje eu tô meio pensativo.
0: É mesmo? Tá reflexivo?
1: Muito reflexivo.
0: Entendi.
1: Frio, né, vizinho? Chuva
0: é,
1: e tal, né?
0: Pois é.
1: Tem que ir devagar no ritmo, né?
0: Falar o que das Falar estradas? Que? Estão molhadas, Mauro.
1: Molhadas. E a imagem mostra isso, né? Inclusive tem uma imagem aí também lá da Ayrton Senna.
0: Uhum.
1: A gente acabou de receber aqui, ó. Tá bem devagar lá o negócio na Ayrton Senna, viu? Então atenção motorista aí que tá passando pelo trecho, né? Tem até fila na Ayrton Senna, ó. A imagem aí.
0: É, eu peguei essa agora lentidão na Ayrton Senna às 6 e pouco da manhã.
1: Qual ponto?
0: É, indo sentido Porto, antes de chegar no viaduto Manfredo Cominese.
1: Pois é, então aí, ó, tem fila na Ayrton Senna.
0: Entre o conjunto Laranjeiras, certo, e o início do viaduto ali Manfredo Cominese. Naquele trecho estava bem lento o trânsito.
1: É, o Augusto, né? Grande Augusto, repórter lá da TVCI, falou: Mauro, tá tudo parado aqui na Ayrton Senna. Tô ouvindo também o Rede Notícias. Um abraço pro Augusto.
0: Abraço, Augusto.
1: Obrigado pela audiência aí. É, então, não tem muita coisa pra falar, né, vizinho?
0: Não.
1: Atenção redobrada, né? Cuidado no trânsito.
0: Sim.
1: Pavimento liso. Quem tá na estrada, né? Atenção mais do que redobrada. E a sua boa viagem, a sua boa circulação. Vamos mostrar aí o acidente de ontem.
0: Vamos lá.
1: Ali na Ayrton Senna, naquele trecho, esse trecho até que você falou aí, né? Descendo ali o viaduto Manfredo Cominese, né? Bem perto daquele acesso que vai para Odilon Mader, a rua que passa ali no Fórum Eleitoral. Que pancada, hein, vizinho?
0: Pô, pancada violenta.
1: Meu bom Jesus.
0: A imagem, ela impressiona, até assusta, né? Quando a gente tá só com a imagem na tela, sem falar do acidente em si.
1: Uhum.
0: É, parece que a cabine desse caminhão que carregava um container refrigerado virou nada ali praticamente. É, não dá pra identificar, Mauro.
1: Literalmente nada. Inclusive a live que a gente faz, que mostra muito melhor, né? É, inclusive também falando que é muito perigoso fazer live, né, vizinho? Nesse
0: Sim.
1: tipo de ocorrência.
0: É, de fato é.
1: Tem que olhar todo o entorno e mais a live ainda. Então é muito complicado. Mostra que ficou a cabine completamente destruída. Agora tem um detalhe. O que aconteceu?
0: É, exatamente.
1: Né? O motorista do caminhão não sofreu nada, graças a Deus.
0: Que bom.
1: Mas o susto e o prejuízo, né? O caminhão, a cabine ficou completamente destruída. Então o que aconteceu? Ele estava descendo, tá, o viaduto ali da Ayrton Senna, o Manfredo Cominese, tinham caminhões do lado e na frente. E parece, pela informação que ele passou, que tinha um carro de passeio que diminuiu muito a velocidade, quase que parou para entrar na Odilon Mader. Porque agora esse acesso da Odilon Mader, ele virou entrada e saída da Ayrton Senna. E aí quem tá vindo na Ayrton Senna sentido Porto, vai entrar na Odilon Mader, se tiver alguém subindo tem que parar. E possivelmente foi isso que aconteceu. Por quê? Porque a EPR fechou aquele acesso que tem logo do lado lá do viaduto, né, vizinho?
0: Que vai pela marginal ali mesmo.
1: Isso.
0: Né, do viaduto Manfredo Cominese.
1: Quem vem pelo binário, né, tinha aquela opção de já seguir reto.
0: Isso.
1: Passava pela praça.
0: Uhum.
1: E subia pra Ayrton Senna. Agora não tem mais.
0: Tem um guarda-reio ali,
1: isso,
0: né?
1: Isso. E aí tá todo mundo usando a Odilon Mader, tanto pra entrar quanto pra sair.
0: Isso.
1: E tá feito salseiro. Então o motorista falou que esse carro diminuiu muito, tinha uma carreta do lado, quando o caminhão da frente tirou pra lateral, ele vinha, não conseguiu frear e atingiu em cheio a traseira do caminhão que ia na frente. Também um caminhão carregado com container. Inclusive a gente tem a foto aí da parte traseira do caminhão da frente, que ficou ali, né, bem avariado também, mas nem tanto, né? Quebrou mais aquela parte da lanterna ali, a área do para-choque, mas poderia ter sido um acidente grave ali na Ayrton Senna, nesse trecho aí do Jardim Alvorada.
0: É, tava demorando, né, Mauro? Ali bastante, aquele trecho, né? Sim, porque é perigoso. É. E quando a gente fala aí de dois caminhões envolvidos, poderia ter um motociclista, sim, poderia ter um ciclista, né? Enfim, alguém passando ali pelo local.
1: O caminhão podia ter invadido a pista contrária, né? Ter uma colisão de frente também. Uhum. Então, assim, tem que resolver esse problema ali do acesso, né, pro bairro. Porque já fecharam o primeiro, lá no prolongamento do binário, da Ildefonso. E agora esse da Odilomader, a turma tá usando tanto para entrar quanto para sair do bairro, do Alvorada. E aí tá complicado. É também tragédia anunciada. Tá aí ontem, ó, acidente grave. O motorista falou, ó, quando o cara do carro freou, todo mundo tentou tirar pro lado. Foi aonde deu.
0: Não deu tempo, né?
1: O acidente, né? Até deu, mas daí não tinha o que fazer, né?
0: Sim.
1: Ou batia de trás ou, né? Do que acertar o carro que tava lá na entrada.
0: Descendo o viaduto, já vem ali embalado, né? Porque na sequência já tem a entrada ali, o acesso para Odilomader.
1: Aí tem que frear muito para fazer o acesso.
0: Sim.
1: É onde então tá dando o quiproquó aí, né?
0: É isso aí que pode ter de fato acontecido. É. Ontem à tarde as imagens estão na tela, tem também a live que o Mauro realizou lá nesse local do acidente, tá lá no nosso Facebook. Podem acessar e conferir.
1: Só lembrando, né? O motorista do caminhão ficou bem, não teve ferimentos. Foi uma pancada forte, né? Que literalmente destruiu a cabine aí do caminhão. Mas, enfim, só danos materiais. Eu não sei se a gente consegue recuperar ali, vizinho.
0: O quê,
1: mano? Mas eu mandei no domingo um acidente também que teve na Pixirica. E já é o segundo. Nós acompanhamos aquele lá do caminhão com o ônibus escolar. E teve uma pancada muito forte no domingo, também colisão traseira entre dois caminhões. O vizinho está procurando aí com a nossa produção essa imagem, o vídeo que eu mandei. Foi uma colisão traseira, o caminhão da frente que eu me lembro é um bitrem. E o caminhão que bateu atrás era um caminhão tanque. Então imagine o que poderia ter ocorrido na subida da Pixirica no domingo da eleição. Uma pancada forte também.
0: Mandei para nossa produção.
1: Só danos materiais, graças a Deus, mas foi uma pancada violenta, subida da Pixirica, sentido Porto, colisão traseira entre dois caminhões. No caminhão da frente, eu acho que, né, era uma carga ali de granel, tava no Big Bag, inclusive alguns até caíram na pista da 277. E o caminhão que bateu atrás era um caminhão tanque. Tá aí a imagem agora na tela, subida, mostrando o primeiro caminhão. Olha lá, o bag no chão, ó.
0: Sim.
1: E aí logo na frente, ó, o bitrem, né? Ali acho que até é um rodotrem, né? Porque tem aquele tal de Dolly, né?
0: Uhum.
1: Que acabou sendo atingido. Que pancada ali, também,
0: pancada,
1: né,
0: Vizinho? Pancada, sim, na subida da Pixirica, ali é o quilômetro 8 ou 9 da BR-277. As imagens que a gente está colocando na tela foi do domingo.
1: Isso,
0: né?
1: domingo de eleição.
0: Dia 4, dia de eleição. Né? Foi bem ali, já subindo a Pixirica na rodovia federal, onde aconteceu mais uma colisão, né? Envolvendo dois caminhões. O de trás é caminhão tanque.
1: Isso que preocupa também, né?
0: Caminhão
1: tanque envolvido em acidente. E
0: perigo,
1: né? A maior preocupação é essa, né?
0: Sim, sem
1: dúvida. Da frente, possivelmente, ou era big bag ou eram sacas de algum produto, né? A gente não conseguiu identificar, mas foi uma colisão traseira, novamente naquele trecho da Pixirica, na subida sentido Porto. Então, atenção aí dos motoristas, né? Mais uma tragédia que poderia ter ocorrido no trânsito aqui em Paranaguá.
0: Então, você motorista, você que trafega aqui pela região ou que está chegando aqui no litoral do Paraná, seja bem-vindo, coloque o cinto de segurança, prestando sempre atenção nas placas de sinalização. Com o tempo que está hoje, tempo fechado, chuva, ligue, acenda o farol do seu veículo também, né? Coloque ali a frequência 90.3 no seu carro, caminhão, acompanhe a Ilha do Mel FM e tenha uma boa viagem e uma boa circulação.
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0: São 8 horas 16 minutos, seguindo aqui com o nosso Rede Notícias e com a proximidade do Dia das Crianças, agora, dia 12 de outubro, a escolha do presente vai além de considerar apenas o gosto da criança. Observar a idade, os interesses e as necessidades de cada uma pode ajudar a transformar o brinquedo em uma oportunidade de aprendizado e também de desenvolvimento.
1: E o nosso repórter Elano Schinini conversou com a psicóloga e também psicopedagoga, a Laís França Borba, que explicou, né, que os pais, que os responsáveis, devem observar muito bem antes da escolha do presente para a criança. Vamos então acompanhar a reportagem dele, o trepidante Elano Schinini.
5: Ainda não sabe o que dar de presente no Dia das Crianças? Além do gosto de cada criança, é importante pensar em presentes que acompanhem o seu desenvolvimento. Hoje nós conversamos com a psicóloga e psicopedagoga Laís França Borba.
6: Bom, falar sobre combinações com a criança é você entender do mundo da sua própria criança, né? Quando você observa, você senta para brincar, você estimula, você curte a sua criança e você consegue ver o que mais atrai a atenção dela. A faixa etária que consta na caixa dos brinquedos é muito importante levar em consideração, porque tem crianças muito pequenas, como por exemplo de 1 a 2 anos, que brinquedos são muito pequenos e elas estão na fase oral. Elas podem colocar na boca, elas podem engolir. A partir dos 3 anos de idade, a criança ela já consegue ter um cognitivo um pouquinho mais maduro. Ela já consegue começar a entender, devido à comunicação com seus pais, o que deve ou não comer. Então, nós como adultos precisamos ser vigilantes nessa parte de que o que eu posso ou não comprar e o que pode ou não estimular a minha criança também. Eu preciso dar a ela algo que ela se ocupe e que ela desenvolva também junto comigo aquilo. As habilidades e as funções, elas são amparadas devido à estimulação que ela recebe, tá? Por exemplo, se a minha criança ela tá tendo algumas dificuldades na escola, por exemplo, na área da matemática, eu posso comprar um jogo dominó. Um jogo dominó, ele tem umas bolinhas, tem cores e ela pode contar essas bolinhas. E assim a gente pode fazer ali um jogo de menos, um jogo de mais e até de multiplicação. Por que não? E assim por diante, eu vou atrás do que ela está me passando, ou passando para a escola, ou passando para os outros. Se a questão da minha criança é socialização, eu preciso colocar ela em algo que ela consiga trabalhar em equipe, consiga trabalhar com mais crianças, ou seja, jogos da memória, que são jogos em dupla, né? É uma boa escolha. Se ela é um pouco menor, brinquedos, carrinho, soldadinhos, pequenos dinossauros, tudo em grande quantidade ou mais de 2, para que ela consiga brincar com uma outra criança da faixa etária que ela está inserida. As atividades ao ar livre são muito importantes porque eu posso conviver mais em família. Por exemplo, inserir isso na rotina semanal da criança. A folga do pai é fixa na sexta-feira. ou a folga do pai, dos pais, é fixa todo domingo. Então, todo domingo nós vamos fazer uma atividade de lazer. Porque a criança, ela já espera por aquilo. Ela se sente até mais segura porque ela sabe que os seus pais vão acompanhá-la em uma atividade que vai ser muito legal. Eu posso brincar das brincadeiras que eu brincava lá na minha primeira infância. De pega-pega, esconde-esconde, qualquer outra brincadeira que eu possa levar também. Posso levar uma bola de vôlei, uma bola de basquete, até mesmo bicicleta. Eu posso acompanhá-la nesse desenvolvimento do pedalar. A primeira infância, que é o chão que nós pisamos a vida inteira. Então, ela é muito importante. Pais, avós, tios, tias, amigos, amigas, quem seja que esteja ao redor dessa criança, se importe sim com essa primeira infância. A primeira infância vai de 0 a 6 anos, então é um tempo muito grande de convivência e eles vão lembrar a vida inteira dessa fase. Sentem e brinquem, brinquem de qualquer coisa, mas brinquem. Principalmente a tecnologia que hoje está avançando demais nessa nova geração, mas não deixe que isso interfira na convivência de vocês. Calcule o tempo, mensure e diminua o tempo o máximo que você puder.

0: quero falar aqui.
1: Diga, Mauro.
0: Posso falar?
1: Pode, pode falar. Não,
0: depois eu quero falar da reportagem. Uhum. Tema importantíssimo, né?
1: Tá.
0: Mais uma vez, parabéns para a nossa equipe, a nossa produção, que é atenta, né, aos assuntos modernos, da luz, né, e voz, para que quem está acompanhando entenda o momento, né? Assunto importantíssimo. Já vou falar da reportagem. Eu quero saber ali no começo da gravação, eu vi uma foto que tinham três elementos naquela imagem. Por favor, do lado tem um primeiro eu quero, eu posso, eu consigo. Aí tem um indivíduo de camisa vermelha e do lado tem um outro com uma almofada na barriga.
1: Isso.
0: Qual é o Elano dos três?
1: Tá difícil ali, Mauro.
0: Porque é muita fofura numa foto só, né?
1: Complicou agora.
0: Agora acabaram de me mandar aqui, ó. A Nath mandou. O Elano tá de camisa vermelha.
1: Ah, tá.
0: Então não. É o do meio.
1: Ah, então sim.
0: Certo.
1: Agora
0: então,
1: consegui identificar ali.
0: É a fofura do meio, o Elano Skinini. Olha hein? Na ponta um urso.
1: Isso.
0: No meio Elano e da outra ponta o Mickey Mouse.
1: Não é isso, vizinho? Aí, sim.
0: Certo?
1: Certo. Tudo. E ó, um combinado aqui. Todas as terças-feiras, agora do mês de outubro...
0: O Elano tira essa foto.
1: Nós teremos uma reportagem com o Elano Skinini sobre o mês da criança.
0: Legal.
1: Hoje ele conversou com a psicóloga e psicopedagoga Laís França Borba. Mas nas semanas que virão... Outros temas serão abordados agora nesse mês interessante, mês especial para a criançada.
0: Agora voltando para o tema, né? Gente, quero falar aqui, bota na minha focinha agora aqui, do Mickey Mouse, aqui que sou eu. É importantíssimo o tema que foi tratado. Pais, mães e responsáveis estão se afastando das crianças. Não brincam, não conversam. Não sentam no chão. Então, não é só o tecnológico que importa, mas é o carrinho, é a latinha, é o boneco, é a boneca, é o brincar com a criança. E o pai, a mãe ou o responsável participando. Estão se afastando, está acabando isso. Sentar na areia da praia com o filho, com o baldinho, com a pazinha, né? Sentar no gramado com a criança, no quintal de casa, né? Na lajota, onde for, dentro, fora de casa. Tá faltando isso. E aí você não adota o teu filho agora, alguém da rua vai adotar. E depois não adianta ficar reclamando. Então, não se afastem. Brinquem com as crianças. Se aproximem do seu filho e da sua filha. Quem não conhece filho e filha é um pequenininho que fica dentro de casa, andando para lá e para cá. Ele vai crescendo, né? Mas agora, nesse primeiro momento, nós estamos falando para brincar com o pequenininho, né? Então, é uma criança, um menino ou uma menina que está dentro aí da sua casa, né? Mãe, pai, responsável, que não sabe que é filho, que fica correndo ali pela casa e tal. Pode estar na idade escolar ou não, mas geralmente ele está dentro de casa, correndo, brincando, né, vizinho? Será que a gente ajudou a pessoa a identificar filho?
1: Mauro, nesse caso é mais do que o valor do presente.
0: Sim.
1: A participação dos adultos, dos pais, dos responsáveis e o tempo dedicado às crianças podem sim, né, contribuir para experiências e memórias que acompanham o desenvolvimento aí ao longo de toda a vida.
0: Sim.
1: A criança nunca mais vai esquecer, Mauro.
0: Não importa o presente, importa que você pegou ali, brincou junto, abriu o pacote, brincou naquele momento, mostrou como é que funciona. Isso é fundamental. Repito, adote o seu filho antes que alguém na rua o faça.
1: Agora são 8 horas e 26 minutos. Seguindo aqui com o nosso Rede Notícias, a ACM, Associação Casa Missionária de Paranaguá, está arrecadando doces e brinquedos para a festa do Dia das Crianças. As doações podem ser entregues até o dia 8 de outubro, quinta-feira agora. E a programação vai acontecer em 2 dias, no dia 10 e no dia 12 de outubro.
0: Pois é, no dia 10 tem a festa lá na sede da ACM, que fica na região do Rio da Vaca, na Vila Garcia. Já no dia 12 de outubro, A ação acontece no Santa Maria. É isso, né, vizinho?
1: Isso, na Vila Santa Maria.
0: Dia 12 de outubro, lá no Santa Maria. A presidente da ACM, a Mônica Monteiro, ela destaca que já são 15 anos de trabalho social. 15 anos da ACM, hein? Carimbo de qualidade comprovado. Atendendo as crianças em situação de vulnerabilidade social aqui no município de Paranaguá. Tanto lá, né, na região do Rio da Vaca, como também ali na Vila Santa Maria.
2: A ACM está há mais um ano fazendo o Dia das Crianças. Já são 15 anos de trabalho social na periferia da nossa cidade. Nós trabalhamos com crianças carentes, famílias vulneráveis, ali na Vila Santa Maria, próximo a Sadia, e também no Rio da Vaca, próximo à Vila Garcia. A população, através das redes sociais, pode localizar os pontos de coleta e doar doces, brinquedos, suco, refrigerante, copo descartável, papel toalha, enfim, tudo que você achar que pode colaborar para essa festa, você pode entrar em contato através das redes sociais que nós temos o nosso contato de WhatsApp ali, e você pode também deixar nos pontos de coleta, inclusive aqui, onde eu estou, no Palácio do Café, na portaria, tem uma caixa de coleta e você pode também participar. No dia 10, ali no Rio da Vaca, nós estaremos na unidade da ACM, que fica localizado próximo à Vila Garcia. Ali está sendo programada entrega de doces, brinquedos. Estamos buscando parcerias, contatos com alguns grupos, algumas empresas, para ajudar nessa mobilização. No dia 10, ali no Rio da Vaca. No dia 12, que é na segunda-feira, estamos também fechando uma parceria com algumas empresas, algumas pessoas, para fazer um dia muito abençoado e muito feliz ali na Santa Maria, próximo à Sadia. Todos os sábados servimos 300 lanches para cerca de 200 crianças e também atividades cognitivas nas nossas unidades. Mas no Dia das Crianças, muito mais crianças aparecem, às vezes convidado pela família, às vezes convidado por amigos, e a gente quer ultrapassar essa meta de 300 crianças para no mínimo 600 crianças. Por quê? Para não deixar nenhuma criança triste nesse dia tão especial. Essa é a nossa principal missão, levar um pouco de alegria, levar um pouco de ação para aquelas que estão afastadas, esquecidas e muitas vezes abandonadas pelo poder público. E conta comigo, conta com você e conta com todos nós da sociedade. Quero agradecer especialmente a Ilha do Mel, que está sempre nas ações sociais conosco, e convocar a sociedade, a nossa cidade, as empresas grandes, pequenas ou médias, não importa. Você, pessoa física, a fazer a diferença em mais um dia das crianças aqui na nossa cidade.
1: Então, atenção para os pontos de coleta das doações para a festa do Dia das Crianças lá da ACM. São 6 pontos espalhados aqui por Paranaguá.
0: E lembrando, não estão pedindo aqui um caminhão de doação. Cada um doa conforme o seu bolso. E uma doação, uma simples doação, pode fazer uma diferença danada. Então, colabore, ajude, porque é uma instituição séria e que faz um baita de um trabalho aqui em Paranaguá.
1: Então, você pode trazer a sua doação aqui no Palácio do Café, no centro.
0: Isso.
1: Também na Ótica Inovar, fica aqui na região central. Lá no Caldo de Cana do Lúcio e Kátia Santana, que fica no Parque São João.
0: Isso, um abraço lá pro Lúcio e também pra Kátia Santana do Caldo de Cana.
1: É isso aí.
0: Até rimou, hein?
1: Rimou.
0: Lúcio e Kátia Santana do Caldo de Cana.
1: É boa.
0: Lá do Parque São João.
1: Tem também ponto de coleta das doações na lanchonete da tia Cris. Opa. Que fica em frente ao Colégio Estadual Porto Seguro.
0: Também na Eli Silva Contabilidade, no Jardim Samambaia. Se eu não estou enganado, a Eli Silva fica ali na Bento Munhoz da Rocha Neto, bem no sinaleiro, né? Se eu não estou enganado, é ali. A Eli Silva Contabilidade.
1: E na lanchonete lá no Jardim Guaraituba.
0: Um abraço.
1: Você pode elevar a sua doação até quinta-feira agora, até o dia 8, porque vai ter a festa do Dia das Crianças no dia 10, lá no Rio da Vaca, Vila Garcia, e no dia 12, na próxima segunda-feira, na Vila Santa Maria. Essa festa do Dia das Crianças na Vila Santa Maria, no dia 12, conta com o apoio aqui da Rádio Ilha do Mel FM. Opa. E também da Unimed Paranaguá.
0: Que legal.
1: A nossa equipe estará lá no Dia das Crianças na Vila Santa Maria, com todos os voluntários e apoiadores da Associação Casa Missionária, ACM, de Paranaguá.
0: O Vizini vai fantasiado de Ursinho Pimpão, Elano Schinini de Mickey Mouse, e eu, claro, não tenho outro jeito, vou do quê?
1: Vai de... Posso
0: Pateta.
1: Falar?
0: Pateta. Pateta. Obrigado, Vizini. Daqui a pouco eu dou um soco na tua boca.
1: Né? Tem ainda Patati e Patatá.
0: É você... aí é Prebianca e Natan, então. Patati e Patatá.
1: Eu não falei quem era, né? É. Mas Mauro já...
0: Qual tem cara de qual ali? O Prebianca tá mais com o Patati.
1: Então o Natan é o Patatá.
0: E o Natan tem carinha de Patatá. Tá mais pra Patatá, o Natan.
1: Bom que a gente fala que eles não podem nem se pronunciar ali.
0: Claro que pode. Tem a câmera ali de 500 mil pra eles aparecerem.
1: Eles aparecem... Não. Eles aparecem, mas não querem.
0: Não quer? É que o Prebianca não cortou o cabelo ainda. Muito cabeludo, seguro.
1: Você pode realizar a sua doação, entrar em contato com a Mônica Monteiro também, pelo telefone que é o WhatsApp 999-28-5586.
0: Repita, por favor.
1: 999-28-5586 é o telefone da ACM Paranaguá.
0: Acabaram de mandar aqui mensagem, eu acho importante pro psicológico das crianças.
1: Lá vem.
0: Não vão lá assustar as crianças da ACM.
1: Isso é verdade. É
0: verdade, então nós vamos ficar de fora.
1: Concordo.
0: Vou mandar alguém mais bonitinho lá.
1: Agora, 8h33, nós vamos a mais um intervalo comercial, o último do Rede Notícias desta terça-feira, e já voltamos.
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0: Agora são 8 horas 38 minutos e encontrei aqui o abraço que eu tinha anotado.
1: Arre!
0: É, um abraço aqui para o seu Fernandes e a dona Nice. Opa. Lá no Parque Agari. Uhum. Anotei aqui, seu Fernandes, tá? Registrado aqui o bom dia.
1: Ele guardou tanto que nem achou, seu
0: Fernandes. Não, não fala assim, Mauro. A dona Nice acompanha todo dia aqui o nosso Rede Notícias. Um abraço para seu Fernandes também. É, ontem eu conversei com o Neto, ele trabalha com motoboy aqui em Paranaguá. E ele diz, ó, também acompanho, manda um abraço lá para toda a equipe. Então, estendo aqui o abraço para a equipe e um para você, Neto Motoboy aqui de Paranaguá.
1: Ai, que legal, né?
0: E você pode seguir participando, interagindo, deixando seu recado, Facebook, canal do YouTube, acompanhar o Rede Notícias, as atualizações lá no Instagram, no nosso site, ilhadomelfm.com.br.
1: É isso aí. Legal.
0: Seguindo aqui, 8h39, ó, o Antônio do Coco tá mandando aqui mensagem. Opa. Bom dia, obrigado, Antônio, que fica ali na Praça de Eventos, Centro Histórico de Paranaguá, registrando aqui a audiência também. E o Carlos Alberto Gaúcho, ele mandou aqui, Gauchão Online.
1: Ah, é verdade, tá acompanhando a gente lá.
0: Tá acompanhando.
1: Sabe quem acompanha a gente também?
0: É, quem?
1: A dona Marilis.
0: Marilis?
1: Lá do Araçá.
0: Boa! Um
1: abraço pra dona Marilis. Encontrei com ela, com a família, no dia da votação.
0: Uhum.
1: Né, falou que é ouvinte assídua do nosso jornalismo. Um abraço para dona Marilis.
0: Seguindo aqui com o Rede Notícias, agora 8 horas 40 minutos.
1: Não está recebendo nada aí?
0: Agora não mais, Mauro.
1: Deus é pai.
0: O projeto Teatro do Mar tem levado oficinas gratuitas de iniciação teatral aos moradores de Pontal do Paraná. As atividades acontecem todas as segundas e quintas-feiras no Centro de Referência de Assistência Social, o CRAS, lá do Balneário Canoas, com turmas para adolescentes, adultos e idosos.
1: Muito bacana a iniciativa, hein? O coordenador, né, e produtor executivo do Teatro do Mar, o Vinícius Mesquita, destacou que a iniciativa surgiu em 2022 com o objetivo de formar novos artistas aqui no litoral do Paraná.
2: A ideia do projeto, ela surgiu em 2022, né, na verdade. Eu escrevi o projeto juntamente com o Breno Berdan. E a gente, né, nós dois somos formados na UFPR Litoral, os dois licenciados em artes. E a gente sempre, né, foi voltado, enfim, para a área do teatro. E a gente tinha esse interesse, né, de poder trabalhar isso no litoral, pensando na formação de novos atores ou de novos artistas, né, de um modo geral. E o teatro é uma arte que abraça todas as outras áreas, né? Então a gente consegue misturar ali música, artes visuais, dança e, consequentemente, também, né, as questões digitais hoje em dia, né, com criação de conteúdo ou a questão de design, enfim. Então, a ideia do projeto, ela parte disso, né, da gente descobrir ou fortalecer a formação de novos artistas no litoral, no caso, voltado ali para a cidade de Pontal. No começo de agosto, a gente começou a segunda etapa do projeto, que é a montagem dos espetáculos. No primeiro semestre, né, desse ano, a gente fez ali as aulas, os jogos teatrais, digamos, a preparação de ator, né, como a gente costuma dizer. E nessa segunda fase, agora, a gente tá produzindo, né, o espetáculo que vai ser apresentado no final do ano. A previsão de apresentação, né, que ela acontece uma amostra de resultados, assim, ela vai acontecer ali na primeira semana de dezembro, vai pegar um pouquinho de dezembro ainda, mas nessa segunda fase agora a gente tá na produção das peças, né, então a gente tá correndo atrás de figurino, vai começar, né, a produção dos cenários, os participantes, né, os idosos e os adolescentes, já estão ali trabalhando para decorar os textos, fazendo marcação de cena e, enfim, agora tá na fase de criar mesmo, né, o espetáculo, montar

0: do Teatro do Mar é arroba Teatro do Mar PR. É, você segue a página lá, o Instagram, e acompanha as atualizações dessa reta final já de um projeto que começou lá no mês de fevereiro. É, no CRAS do Balneário Canoas, você pode assistir, acompanhar também da mesma forma todas as segundas e quintas-feiras. Agora são 8 horas e 43 minutos. O Provopar de Paranaguá está com inscrições abertas para oficinas gratuitas de artesanato em cipó. São 3 opções: confecção de chapéu, suplá e bolsa. Você sabe o que é suplá, Mauro Júnior?
1: Que é o supla, filho do Suplicy.
0: Boa, boa. Suplá.
1: O que é suplá?
0: É aquele.
1: Dá uma aula aí, vai.
0: Vamos lá. Tentar explicar.
1: Nem ele sabe.
0: Suplá é aqui.
1: Pra que eles chamam troço que nem ele sabe?
0: Não,
1: sei, o que, sei, que é o suplá? Vai.
0: Sei sim. É. Suplá, posso pedir ajuda aqui aos universitários?
1: Não, você falou que sabia.
0: É uma peça circular de apoio que é colocada exatamente embaixo do prato, na hora da refeição. Então é um suporte ali, um acessório para o prato.
1: Vocês têm que perguntar pro Prebianca, que é o suplá. Nosso cozinheiro aqui.
0: É,
1: o nosso,
0: ele deve saber, sim.
1: Nosso ratatouille.
0: Mas é um suplá, de
1: tá cipó. Certo, Prebianca? É isso? Embaixo do prato?
0: Aí, ó. Boa.
1: Não é da panela, é do prato. Forrar pra não sujar mesmo. Ah, forrar pra não sujar mesmo, viu, Vizinho?
0: Eu
1: sabia
0: um
1: disso também.
0: Só que esse é em cipó.
1: Não pode colocar em panela isso. Pode também parar.
0: Aí, viu? Pronto. É, tá mais do que explicado.
1: Cuidado pra não queimar o suplá, porque esse é de cipó, né?
0: Esse é de cipó.
1: Pode pegar.
0: As atividades acontecem durante esse mês de outubro, no segundo andar do Mercado Municipal Newton Abel de Lima, onde fica a sede do Provopar aqui em Paranaguá.
1: As inscrições já estão abertas e seguem até o preenchimento de todas as vagas. Presta atenção, hein? Preencheu tudo, não tem mais. Então, corre para preencher o quanto antes lá o formulário. Cada oficina tem limite de 10 participantes e é destinada a pessoas acima de 18 anos. A inscrição não tem custo e deve ser feita, né? Tem que ser feita presencialmente lá no Provopar. Fica no segundo andar do Mercado Newton Abel de Lima. Você pode chegar lá de segunda a sexta-feira, das 8h30 da manhã até as 5h30 da tarde.
0: A primeira oficina já tem data marcada, é confecção de chapéu. Será nos dias 14 e 16 de outubro.
1: Ó, bacana.
0: Essa oficina, primeira oficina.
1: Bacana, 14 e 16 de outubro é a oficina de chapéu.
0: Isso.
1: Depois para fazer suplá.
0: Aí acontecem nos dias 17 e 19 de outubro e esse curso.
1: E para fazer bolsa de cipó?
0: É 27 e 30 de outubro.
1: Aí, legal.
0: Todas as atividades vão acontecer das 14 às 17 horas. E um detalhe, os materiais utilizados serão disponibilizados gratuitamente.
1: Pô, muito legal essa iniciativa, hein? Vamos aproveitar aí, pessoal.
0: É, com certeza.
1: Né? Quem gosta aí de manusear
0: artesanato em cipó.
1: Né? Objetos e tal, né? Fazer aquele produto artesanal, tá aí, ó.
0: Muito bom.
1: Muito legal. O período das atividades pode ser ajustado conforme o desenvolvimento da turma, tá? Com o acompanhamento da professora. As oficinas também abordam a preservação dos saberes tradicionais e o uso sustentável do recurso natural.
0: Tá aí então essa informação bacana.
1: É. Tem essa preocupação também, né?
0: Claro.
1: De manter o saber tradicional e manter aí o recurso natural.
0: É, então, todas as informações lá no nosso site, ilhadomelfm.com.br. Tem um outro recado aqui, esse de uma inauguração de hoje, viu? Mauro Júnior, Nathan Santos e Guilherme Prebianca.
1: Certo.
0: Hoje vai inaugurar aqui em Paranaguá mais uma Casas Maringá.
1: Opa! Nosso amigo Quinho?
0: Quinho.
1: Legal.
0: É, então, na tela tá ali, ó. Parada obrigatória da Ilha do Mel FM hoje. Opa. A partir das 9 horas da manhã, daqui a pouco, né? Então, a Casas Maringá agora também tem uma nova loja na Avenida Roque Vernalha, onde estava funcionando o Bavaresco, Mauro.
1: Certo.
0: Então, ali tem uma nova loja da Casas Maringá e a equipe da rádio estará por lá daqui a pouco, marcando presença das 9 até o meio-dia, com essa grande festa.

0: de inauguração.
1: Opa!
0: Agora são 8 horas 48 minutos. Vamos seguindo aqui com o nosso Rede Notícias para falar de uma atividade, um curso que está acontecendo lá na Escola de Samba Filhos da Gaviões. Então atenção você que vai querer fazer aula gratuita de Jiu-Jitsu. Atenção então, Grêmio Recreativo Cultural Escola de Samba Filhos da Gaviões, aqui de Paranaguá, está com inscrições abertas para as aulas gratuitas de Jiu-Jitsu através do projeto Lutando pelo Bem. As aulas são destinadas para crianças, para os adolescentes e também para os adultos.
1: O presidente da Escola de Samba Filhos da Gaviões, o seu Cláudio Apiacas, destacou que o projeto busca aproximar ainda mais a agremiação da comunidade em geral.
2: Além dos projetos que nós aqui da Gaviões temos, entrando mais esse de artes marciais, para nós é muito bacana, porque a gente envolve toda a comunidade, a criançada, os adolescentes, até adulto. O processo de inscrição é feito aqui na Gaviões. Nós temos uma parte administrativa que pega os dados, entendeu? As condições de cada um, para que a gente possa também colaborar com alguma coisa que eles precisam. E esse é o grande feito da gente, entendeu? Ajudar a quem está próximo da gente para que eles possam desenvolver algum tipo de esporte nesse sentido. Eu acredito que o ideal será a partir dos 10 anos, entendeu? Que já tem uma formação melhor dos ossos das crianças, dos adolescentes, e para cima sempre tem uma aula experimental e ver se as crianças ou adolescentes gostam daquele sentido dessas artes marciais que eles irão praticar, não só no meio das artes marciais, mas também capoeira, balé e outros projetos que a gente desenvolve aqui. Está aberto a todos. Além do nosso Instagram, também nós temos nosso telefone aqui, é o 998-87-1559, entendeu? Perguntando por telefone ou entrando no nosso WhatsApp, a gente poderá dar mais informações. Então a Gavião está de braços abertos, na hora que quiserem, ter essas crianças, ter esses adolescentes, ter essas pessoas aqui na nossa escola de samba, no Grêmio, entendeu? Não é só para a comunidade do bairro, mas é para todas as comunidades que quiserem aprender alguma coisa para o seu futuro, entendeu? Quem sabe daqui pode sair um baita de um campeão, alguma coisa nesse sentido.
0: Vamos então agora 8h51 com o Boletim Policial.
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0: E a primeira é lá do Jardim Iguaçu. Atenção. Guarnições da Polícia Militar foram acionadas no final da noite do sábado pela equipe médica de um hospital particular instalado na rua Nestor Victor, no bairro João Gualberto, aqui em Paranaguá, para atender uma ocorrência de disparo de arma de fogo e lesão corporal.
1: Os solicitantes relataram que um rapaz, alvejado por um tiro, foi encaminhado por familiares para a unidade hospitalar.
0: Em contato com a vítima, ela relatou que estava com um grupo de amigos em um ponto de ônibus na frente do campo de futebol no bairro Jardim Iguaçu, quando um indivíduo que estava na garupa de uma motocicleta desembarcou, sacou uma pistola e tentou atirar em sua direção.
1: Ainda de acordo com a vítima, a arma teria falhado, possibilitando que o grupo todo fugisse correndo.
0: Logo em seguida, o atirador reverteu a falha e efetuou um disparo na direção da vítima. O tiro atingiu o braço esquerdo do rapaz.
1: O autor do disparo e o piloto da moto, que aguardou no local, fugiram em alta velocidade. Então, o autor do disparo e o piloto da moto, que ficou esperando ali o atentado, em alta velocidade. Os militares registraram a ocorrência e orientaram a vítima que não corre risco de morte. Para a gente fechar aqui o boletim policial, eu estou recebendo agora a informação de um atentado.

0: matado a tiros no final da noite de ontem. Nós vamos preparar a matéria certinho, tá? Aqui pro nosso departamento para postar, tá? O que nós estamos apurando da madrugada? É que atiraram ontem à noite na direção de um carro de um HB20. Foi ali na região do Bockmann. Também ali alguns falam Raia, né? Rua Soares Gomes. Eu acredito que é na Raia que acabou sendo o registro da polícia. O que aconteceu? Dois indivíduos em uma moto passaram ali perto do campo do Bangu, certo? E atiraram na direção de um carro. Dentro do carro, duas mulheres. Elas não foram atingidas, certo? Foram pelo menos 5 tiros que atingiram a porta do motorista, a porta traseira, né? No caso é do porta-malas, e também um dos vidros do carro. Qual a informação que nós estamos apurando da noite e madrugada? Que a motorista do carro deu uma carona para a passageira, que mora ali naquela região. Quando elas pararam o carro e a passageira desembarcou, essa dupla na moto passou e atirou. Gente, preste atenção, né? Gente, preste atenção. Foi uma carona, é o que nós estamos apurando agora, que uma mulher deu para uma amiga, parece que estava fazendo alguma coisa ali com essa mulher, não sei se algum serviço, né? E deu uma carona, né, para ela, foi deixá-la em casa. Quando ela parou o carro, lá perto do campo do Bangu, ali Raia, Bockmann, passaram de moto e atiraram. 5 tiros. Sorte que nenhum atingiu a motorista e a passageira. E a dupla fugiu com a moto na direção da Santa Rita. Seria uma moto cor preta, tá? Foram encontrados ali na região estojos, né, de munição calibre 9mm. Ó, 2 tiros na porta do motorista, 2 na porta traseira e 1 no vidro traseiro. As mulheres, desesperadas, desembarcaram do carro, não sofreram ferimentos e aí, né, encaminharam o veículo e as vítimas para a delegacia para registrar a ocorrência. Agora, pô, gente, ao que tudo indica, erraram o alvo, né? Não é possível. Porque a dona do carro, a motorista, deu carona, né, para a passageira. Parece que ela tinha feito um serviço, alguma coisa, atendeu lá a proprietária do carro. E aí, né, noite e tal, não, vou te dar uma carona, te levo para casa. Quando parou o carro, ali perto do campo do Bangu, 2 de moto passaram e atiraram na direção do veículo. História que precisa ser muito bem apurada pela polícia, né?
1: Ah, com certeza, Mauro.
0: Agora com câmera e tal, é tudo mais fácil. Questão de tempo para a polícia fazer o caminho e tal, e identificar os autores, aí seriam 2 que estavam nessa motocicleta cor preta, se atentado a tiros na noite, final da noite, entrando quase na madrugada, entrou, né, pela madrugada, a ocorrência ali do bairro Raia, pelo registro da Polícia Militar.
1: Reta final do Rede Notícias desta terça-feira, véspera do feriado municipal amanhã. Lembrando que amanhã tem Rede Notícias. Amanhã, 7h, tem Rede Notícias no rádio e nas plataformas digitais. Pra gente fechar então, Mauro.
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0: 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Tchau, Vizini.
1: Tchau, Mauro. Abraço a toda a nossa equipe. Obrigado você que esteve acompanhando mais uma edição do nosso Rede Notícias. Na sequência, vem chegando Bárbara Rodrigues com o Supermanhã. Uma ótima terça-feira para todo mundo.
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4: 8h59.
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dia, Paranaguá. Bom dia, litoral do Paraná. Terça-feira, começando chuvinha lá fora. Mas aqui no Supermanhã, a alegria tá garantida. Vem comigo, eu sou a Bárbara Rodrigues, te fazendo companhia a partir de agora aqui, ó. Nesse dia 6 de outubro de 2026, primavera brasileira, 16,5 graus é a temperatura agora aqui na cidade. Mas pode deixar o tempo fechado aí por conta do céu, porque aqui, ó, tem música, energia, informação. Aquela companhia gostosa pra deixar o seu dia muito melhor. Vamos juntos até o meio-dia por aqui, viu? Aumenta o som, fica com a gente. Vem começar essa terça-feira do melhor jeito. Já já também tem o Guia Astral pra você, as previsões pro seu signo. Porque o seu dia começa melhor quando começa com a gente.

Vamos lá, a gente já pula aqui para o nosso horóscopo de hoje, trazendo as previsões de Áries, Touro e Gêmeos. Olha, Áries, logo cedo vale confiar na sorte e fazer uma fezinha, hein? O dia começa com o astral para lá de protegido para você. E ó, a sua habilidade para lidar com pessoas, construir pontes com os colegas e fazer novos contatos será um grande trunfo para você se destacar no serviço, ainda mais se mostrar aí a sua criatividade. Mercúrio e Vênus favorecem mudanças à noite, inclusive nos seus hábitos. E a Lua entra em Virgem e destaca sua disciplina para cuidar do corpo. Números da sorte: 33, 06 e também o 32. A cor do dia para você é azul claro. Touro, assuntos familiares podem ser resolvidos com facilidade hoje. Mercúrio e Vênus prometem vibes para lá de perfeitas, para curtir as pessoas próximas, reforçar laços com quem ama e deixar o isolamento assim, ó, bem longe. Tudo que envolve produtos e serviços para casa conta com boas energias e pode ser feito com mais tranquilidade. Seu jeito prático ajuda a lidar com aquelas tarefas chatinhas de rotina, sabe? Palpites do dia: 49, 40. E também o 13, cor do dia, azul esverdeado. Gêmeos, suas ideias criativas e a facilidade para você se comunicar serão seus maiores trunfos hoje. Além disso, você conta com facilidade para lidar com várias tarefas ao mesmo tempo e vai impressionar geral com o seu raciocínio rápido. A Lua brilha em Virgem à noite, sinal de que os assuntos familiares ganham destaque. À noite, Mercúrio e Vênus reforçam a sua vitalidade e trazem mais disciplina para começar um tratamento ou cuidar do corpo. Números da sorte: 18, também o 29... e também o 11. A cor do dia pra você é preto. Agora 9h15, a gente volta já.

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maravilha. Vamos lá, 9h28, falando pra você agora dos signos de Câncer, Leão e Virgem. Alô, caranguejinhos. Olha, hoje as vibes serão pra lá de positivas pra você lidar com dinheiro. Pode até pintar uma grana que você não espera, viu? Agir de maneira realista e prática ajuda a se destacar no serviço. Além disso, abre os olhos para identificar novas oportunidades de encher o bolso, viu? Ou de fechar um negócio lucrativo. Mercúrio e Vênus turbinam a sua sorte à noite e vale fazer uma fezinha, confiar em seus instintos para ganhar uma graninha extra. Números da sorte: 42, 15 e também o 51. A cor do dia para você: marrom. Alô, você do signo de Leão. Olha, Leão, no início da manhã sobra pique para lidar com projetos pessoais. A relação com a família conta com proteção de Mercúrio e Vênus à noite. Vale diminuir o ritmo e curtir o seu cantinho em paz. As tarefas que dependem da sua iniciativa correm às mil maravilhas hoje e você pode se surpreender com o resultado. À noite, a Lua em Virgem favorece assuntos envolvendo dinheiro. Palpites do dia: 14, 53. Também o 41. A cor do dia para você é bege. Alô, você do signo de Virgem, com a sua intuição para lá de afiada hoje, vale ouvir os seus instintos e priorizar o que pode ser feito a sós ou de maneira discreta. A sua sensibilidade ajuda a identificar o que estão escondendo de você ao longo do dia. Então, confie em seu sexto sentido. À noite, Mercúrio e Vênus trocam likes e animam o diálogo. E como a lua brilha em seu signo, um astral mais leve garante diversão e passeios animados. Palpites do dia: 54. Também o 18 e também o 12. Cor do dia pra você.

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Já, já.

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trazendo as previsões agora para você dos signos de Libra, Escorpião e Sagitário. Ó, Libra, Mercúrio e Vênus trocam likes à noite e turbinam a sua habilidade para lidar com grana. Aproveita aí para identificar uma boa oportunidade de encher o bolso. O contato com o pessoal segue protegido e pode se divertir com os amigos, mesmo que seja só nas redes sociais. Seu espírito de equipe ajuda a concluir tarefas que envolvem outras pessoas. Sair da sua zona de conforto será uma ótima pedida para se destacar. Números da sorte, 26. Também o 51. E também o 17. A cor do dia para você é cinza. Alô, você do signo de Escorpião? Hoje a vida profissional conta com boas energias, então aproveita para correr atrás das suas ambições. Seu lado responsável será um grande trunfo para lidar com o serviço. Mercúrio e Vênus reforçam a sua vitalidade à noite e destacam os seus pontos fortes. Aproveita para resolver assuntos pessoais que vinham se arrastando. Com a chegada da Lua em Virgem à noite, a relação com os amigos deve melhorar. Palpites do dia 34, também o 02 e também o 38. Cor do dia para você é rosa. Alô, você do signo de Sagitário. Estudos ou planos para uma viagem contam com ótimas energias hoje. À noite, Mercúrio e Vênus destacam a sua intuição e você pode descobrir um segredo se prestar atenção aos detalhes. O seu jeito mais descontraído, ele ajuda a animar um ambiente de trabalho. Você tem tudo para dar um show no contato com clientes e pessoas de fora, assim como em qualquer área ligada aos estudos. Números da sorte, 47, também o 61 e também o 52. A cor do dia para você é azul. 9h47, voltamos já.

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1: Maravilha, 9h49 agora, eu vou chamar ele, Euclides Pérez, porque tem ofertas dos supermercados Barbaresco pra gente aproveitar no dia mais barato do mês, é mesmo, Euclides? Bom dia!
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1: Aí, valeu, Euclides, abraço, bom dia, bom trabalho para vocês.
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trazendo as previsões agora pra você de Capricórnio, Aquário e Peixes. Capricórnio, é hora de finalizar um ciclo que não acrescenta mais nada à sua vida, hein? À noite, Mercúrio e Vênus animam as amizades e sobra energia para curtir a vida na companhia do pessoal. Aproveite essa manhã para finalizar as tarefas que estão pela metade. Sua concentração ela aumenta e você pode resolver assuntos que dependem de mais investigação, ultimamente afiada. Números da sorte, 17, também o 08 e o 51. A cor do dia para você é azul marinho. Aquário, as estrelas favorecem parcerias, início de sociedade ou trabalhos em equipe hoje, hein? Especialmente ainda pela manhã. Aproveita aí para agilizar tudo que pode ser desenvolvido em conjunto com os outros. Se você precisa de ajuda ou de colaboração em alguma coisa, agilize isso durante o dia. À noite, Mercúrio e Vênus colocam a vida social em destaque e você pode fazer contatos importantes. Palpites do dia 59, também o 23... e também o 40, cor do dia para você, azul turquesa. Alô, vai ser o signo de peixes. Olha, pode se preparar para ralar em dobro, porque as estrelas sinalizam muito serviço pela frente. Ainda bem que você conta com foco extra para resolver tudo e ainda dar aquela adiantada nas tarefas que devem surgir pelo caminho. Fica mais fácil fazer alguns ajustes nos seus hábitos, cuidar melhor do corpo e até se exercitar hoje, viu? Mercúrio e Vênus favorecem viagem, estudos e atividades culturais à noite, então espante a rotina. Números da sorte, 34... 16 e também o 43. A cor do dia pra você é magenta. E assim a gente finaliza o Guia Astral dessa terça-feira, mas amanhã tem mais, hein? A partir das 9 da manhã.

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1: 10:02.
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3: Olá para você que acompanha a nossa programação aqui na Ilha do Mel FM. Eu sou Elísio Júnior e trago informações do nosso departamento de jornalismo. Outubro é marcado pelo Outubro Rosa, campanha de conscientização sobre o câncer de mama e do colo do útero. No Paraná, a estimativa do INCA para 2026 é de 4.300 novos casos de câncer de mama e mais de 1.100 de colo de útero. A Secretaria de Estado da Saúde reforça que a prevenção e o atendimento acontecem durante todo o ano pelo SUS. A porta de entrada é a Unidade Básica de Saúde, a UBS, que orienta e encaminha para exames e consultas. Entre os fatores de risco estão idade, histórico familiar, excesso de peso, sedentarismo e consumo de álcool. Manter uma alimentação equilibrada, praticar atividade física e não fumar ajudam na prevenção. Mulheres devem ficar atentas a caroços, alterações na pele ou no formato das mamas e mudança nos mamilos. Nesses casos, é importante procurar uma unidade básica de saúde. Para mulheres de 50 a 74 anos, o Ministério da Saúde recomenda a mamografia a cada 2 anos, mesmo sem sintomas. A vacinação contra o HPV e os exames preventivos também são importantes para a saúde feminina. Nós voltamos a qualquer momento, direto da nossa redação. 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
1: Bárbara Rodrigues. Oi, sou eu, te fazendo companhia por aqui. Pois é, vamos juntinhos até o meio-dia, nessa terça-feira, 6 de outubro de 2026, primavera brasileira. Vamos ver se mudou alguma coisa na temperatura. 16,9, não mudou muito, não. E acho que vai continuar assim, né, gente? A máxima prevista para 18 graus hoje. Continua aquela chuvinha lá fora, mas aqui dentro, só alegria para você, hein? Vamos com o nosso Super Manhã, com muita energia, com informação. Aquela companhia gostosa para você, né? Deixar o seu dia muito melhor. E agora, na segunda hora, a gente começa com a nossa enquete do dia, valendo prêmios, amores. Seguinte, viralizou aí nas redes sociais agora nesses últimos dias que a Angelina Jolie, tá ligado? Angelina Jolie, atriz de Hollywood, foi casada com Brad Pitt. Ela não sabe cozinhar e também ela não sabe fazer baliza. Pois é, mas... É, não sabe cozinhar nem baliza, não é com ela. Mas em compensação, gente, essa mulher pilota um avião e tem licença pra voar sozinha. Vocês estão entendendo? E aí, nossa pergunta da enquete de hoje. E você? Qual é aquela habilidade que você tem e que pouca gente imagina? Pode ser algo útil, inútil, estranho? Completamente aleatório, hein? Você sabe fazer uma coisa que parece difícil? Você sabe imitar alguém? Você cozinha muito bem? Você faz uma baliza de primeira e fala assim, ah, Angelina não sabe fazer, mas eu sei. Você canta, você dança, conserta alguma coisa? Manda sua resposta aqui no WhatsApp da Ilha, 98414-2231. Esse é o WhatsApp aqui mais animado do nosso litoral. Que hoje eu tenho o voucher do Big Boboliche pra gente sortear aqui no final do programa. E aí, me conta, qual que é a sua habilidade, hein? 10 e 8, bom dia. Tem Alejandro Sanz, Coração do Partido.

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5: Vem comigo, 10h17. É a nossa enquete rolando hoje aqui. Nessa manhã de terça-feira, perguntando pra você assim, né? Porque viralizou nas redes sociais essa história aí que Angelina Jolie revelou que não sabe cozinhar, também não sabe fazer baliza, imaginem. Mas, em compensação, ela pilota um avião e tem licença pra voar sozinha. E que tudo, né? E você, qual que é a habilidade que você tem? E pouca gente imagina. Manda aí pra mim no WhatsApp, 98414-2231, esse é nosso WhatsApp aqui da ilha, hein? Participa que hoje eu tenho um voucher pra sortear do Big Bobolish, tá? Aí a minha habilidade. Tanto tempo trabalhando com música aqui no rádio, gente, eu já sei reconhecer a música pelos primeiros 2 segundos que ela... Gente, é um dom que eu tenho, não tem jeito. Ou então o ouvinte manda cantando um pedaço da música, o meu ouvido aqui, eu já sei qual é a música. Ou então ele manda descrevendo, Bárbara, aquela música que fala da flor e não sei o quê. Eu vou lá e batata, eu já reconheço. Eu, na verdade, eu queria reconhecer, era o boleto pelo barulho que ele faz quando ele tá chegando, né? Aí era uma boa, né? Esse é o boleto. Mas é isso, gente. Consigo reconhecer a música. Tenho facilidade pra essas coisas. E você? Qual que é a tua habilidade aí? Manda no WhatsApp. 98414-2231. Vamos ver aqui. Camila mandou pra gente. Bom dia, Bárbara. Eu sei dormir com qualquer barulho. Pode estar caindo o mundo, que eu continuo dormindo. Meu Deus, hein? O seu marido... Mas você deve agradecer, porque se seu marido pode roncar à vontade, que você não acorda, né, minha filha? Você pode estar qualquer barulho perto de você. Maravilhosa, gostei. Rogério mandou aqui, ó. Eu sei quando uma pessoa tá mentindo, só pelo jeito que ela começa a história. Ai, Rogério, eu tenho medo agora, hein? Eu passar uma história aqui, meio mal contada. Você já acha que eu tô mentindo? Que perigo! Tomar cuidado com você a partir de agora. 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

0: 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Henrique Diego e Me Segui Me, Suíte 14, Bad Bunny, La Mudanza. A gente volta já com Babados e Tititis.
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3: Vamos lá, agora 10h34. Tá na hora dos babados e tititis. Pois é, que mulher, hein? Vamos falar dessa notícia que viralizou aí nas redes sociais, né? A Angelina Jolie revela que ela não sabe cozinhar nem fazer baliza. Mas sabe o que ela sabe? Vem comigo. Ela sabe pilotar avião e ela tem licença pra voar sozinha. Pois é, Angelina Jolie pode não se considerar boa na cozinha ou ao volante, mas ela encontrou uma habilidade bem diferente: pilotar aviões. A atriz conquistou a sua licença de piloto, sabe quando, gente? Em 2004, viu? E chegou a comprar um Cirrus SR-22G2, que passou a pilotar, tá bom pra você? O interesse pela aviação começou por causa de Maddox, quando o filho, que ainda era criança, ele demonstrava fascínio por aviões. E aí a Angelina decidiu aprender a voar, né? Ela queria impressionar o filhote, né? Anos depois, o Maddox também se interessou pela área e passou por treinamento para pilotar. Angelina ainda já falou sobre a possibilidade de usar a aviação em ações humanitárias, né? Ela sempre está ajudando, né? E aí ela diz que poderia usar transportando os profissionais, os suprimentos para locais que precisassem de ajuda. Que mulher maravilhosa! A minha mãe sempre me falou que a gente não pode ter tudo, né? Mas, Angelina, eu não sei pilotar avião, mas eu sei fazer baliza e eu sei cozinhar.
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3: Hoje de manhã, eu fazendo meu omelete. Quebrei os ovos direto na frigideira. Eu sou perigosa, gente.

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0: 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Informa a hora certa. 10h59.
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2: Olá para você que acompanha a nossa programação aqui na Ilha do Mel FM. Eu sou Elísio Júnior e trago informações do nosso departamento de jornalismo. O transporte coletivo será gratuito neste domingo, 4 de outubro, em Pontal do Paraná, durante o primeiro turno das eleições 2026. A gratuidade será válida das 7 às 19 horas em todas as modalidades de transporte coletivo previstas no município. A medida tem como objetivo facilitar o deslocamento dos eleitores e também das eleitoras até os locais de votação. Durante o período, não haverá cobrança de tarifa aos passageiros. A iniciativa segue a resolução do TSE, que prevê transporte coletivo gratuito nos dias de votação. Os ônibus estarão identificados com adesivos, informando sobre a gratuidade. Nós voltamos a qualquer momento, direto da nossa redação. 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

0: eu aqui de novo. Bom dia pra você, uma ótima terça-feira. Vamos juntos até o meio-dia. Seguimos por aqui com a terceira hora do Supermanhã, 11 horas 4 minutos agora. Nessa terça-feira, dia 6 de outubro de 2026, véspera de feriado aqui na nossa cidade, né? Porque amanhã é comemorado aqui o dia da padroeira de Paranaguá, né? Dia de Nossa Senhora do Rosário. Um feriado amanhã aqui na cidade de Paranaguá. Estamos na primavera brasileira, temperatura marcando agora 17 graus. Ó, já aumentou um pouquinho, né? A gente começou, tava em 16 graus. Agora marcando já 17 graus. Muito bem, toda terça-feira a gente tem o quadro aqui, Pílula de Saúde. E hoje o nosso quadro vai falar sobre o outubro verde. Você sabe o que é outubro verde? Viu? Cada mês tem uma cor, né? Temos outubro rosa também. E agora nós temos outubro verde no calendário, que é a campanha nacional de conscientização e combate à sífilis. Vamos entender um pouquinho melhor sobre isso? Tá no ar o quadro Pílula de Saúde aqui na ilha.
1: O outubro verde reforça a importância do diagnóstico, do tratamento e da prevenção à sífilis, uma doença sexualmente transmissível que pode ser evitada e tratada. E para falar sobre o assunto e as principais dúvidas, conversamos hoje com o urologista Dr. Ricardo Ellert.
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3: Gostaria de dizer que a sífilis, ela é causada por uma bactéria e ela é transmitida principalmente por via sexual e pelo contato com as feridas. A sífilis também pode ser passada da gestante para o bebê e até mesmo durante o trabalho de parto. Um ponto importante é que a sífilis, ela pode passar desapercebida. Por isso, sentir-se bem ou não enxergar uma ferida não necessariamente significa que esteja sem a infecção. Então, no início, ela costuma aparecer uma ferida. E essa ferida é uma ferida geralmente endurecida e que não causa dor. E aí a pessoa não dá tanta importância, tanta atenção. Ainda mais porque essa ferida, ela costuma, na grande maioria dos casos, desaparecer, curar sem tratamento. Mas isso não significa que a infecção foi tratada. A bactéria continua lá. Então pode evoluir para uma segunda fase depois de algumas semanas ou meses. A gente chama de sífilis secundária, em que começa a aparecer sintomas gripais nessa pessoa, febre, mal-estar, dor no corpo, manchas pelo corpo, inclusive na palma da mão, nas plantas do pé, e pode aparecer também perda de cabelo, mas perda de cabelos localizadas. Depois dessa fase secundária, que também pode desaparecer sem tratamento, não significa que a infecção foi embora. Ela pode entrar numa outra fase, que é a sífilis latente, em que a sífilis fica assintomática na pessoa, não dá qualquer sintoma, mas ela pode progredir então para formas mais graves e sérias com o tempo, inclusive atingindo o coração ou o sistema nervoso central. O diagnóstico começa com uma testagem rápida, ele é feito, pode ser feito gratuitamente pelo SUS, em que o resultado sai em até 30 minutos. Essa testagem rápida, então, o profissional avalia se há detecção de anticorpos, né, no sangue dessa pessoa contra essa bactéria e pode avaliar a necessidade de fazer exames adicionais ou não. O tratamento, ele é feito principalmente através da penicilina benzatina, conhecida aí como Benzetacil, e ela, a dose, a quantidade e os intervalos, eles são feitos dependendo de cada fase em que a sífilis se encontra. Então, a principal proteção para sífilis congênita é fazer um pré-natal bem feito. Os testes para detecção da sífilis devem ser feitos na primeira consulta, devem ser repetidos, né, ocasionalmente, caso haja exposições, no terceiro trimestre e também no parto. Tendo em vista que, né, a sífilis na gestação pode causar abortos e malformações congênitas, é importante salientar que a parceria, ela deve ser investigada e tratada, senão a pessoa que tem sífilis, trata e apresenta exposição, ela pode pegar sífilis novamente. A prevenção, ela envolve usar preservativo. A testagem rápida, o diagnóstico precoce, o tratamento do parceiro também vai ajudar com que o tratamento seja feito da forma mais rápida, sem transmissão para outros. Para quem tem vergonha, eu diria que você merece tratamento acolhedor, sem julgamento, com privacidade. Procurar um atendimento é um ato de cuidado com a sua saúde, com você e com seu parceiro.
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4: Super! 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Boa Pereira!
5: Traia, véia!

FM, a rádio que você vê, 54 Fighting Superman, Marcos e Belucci, Pena Que Você Já Namora e Traia Vela, Pereira, Wi-Fi, 11h17, a gente volta já.

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de volta, gente. 11 horas e 21 minutos. A nossa enquete rolando lá pelo WhatsApp. Eu quero a tua participação, hein? É, viralizou essa história aí da Angelina Jolie nas redes sociais, que ela não sabe cozinhar, não sabe fazer baliza, mas em compensação ela pilota avião, tem licença pra voar sozinha. E você, qual que é aquela habilidade que você tem e pouca gente imagina? Pode ser algo útil, inútil, estranho, completamente aleatório, você sabe fazer uma coisa que parece difícil? Manda aí pra gente no WhatsApp, 98414-2231, no WhatsApp mais animado do litoral. Hoje você concorre a um voucher do Big Bowl Boliche. Vamos lá pro nosso WhatsApp, que eu quero saber o que vocês têm de habilidade. Olha, Andréia, ela falou assim: Bárbara, eu sei escolher abacate no ponto certo, hein? A minha família confia em mim pra isso. Andréia, que responsabilidade, hein? Responsabilidade muito grande essa sua. Gostei dessa sua habilidade, que um abacate escolhido errado aí pode acabar com, né, café da manhã da família, com o guacamole da família. Que responsa sua! Olha aqui que a Patrícia mandou. Eu sei fazer amizade em fila. Me deixa 5 minutos esperando, que eu já sei a vida da pessoa inteira. Ai, gente, a Patrícia, ela não pega fila, hein? Ela pega informação das pessoas. Quer vir trabalhar aqui? Ai, gente, deixa eu ver quem mais mandou aqui. A Márcia: eu sei achar qualquer coisa que tá perdida dentro de casa, Bárbara. Menos a minha paciência, amiga. Nós mulheres, a gente acha. Mas a paciência, igual a minha, tá perdida há bastante tempo também. Não tem paciência também pra essas coisas, não. Às vezes tá na cara ali o negócio, né? A pessoa não achou. Que isso, Brasil?

da Ilara. Mais que uma saudade. E só hoje a gente curtiu Péricles Graveto. 11h29. 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É ou não é? Abraço!

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0: maravilha, gente. 11 horas 35 minutos. Vamos voltar pro nosso WhatsApp, pegar mais participações de vocês lá, que eu quero saber qual que é a habilidade que vocês têm diferenciada, hein? Diego mandou aqui: Bárbara, eu sei calcular quanto que vai dar a compra do mercado antes de passar no caixa. Às vezes eu faço isso também, Diego. Não dá pra ser muita coisa, né? Que minha cabeça também. Mas dependendo ali da quantidade, eu faço essa conta também. Mas assim, não dá exato, né? Mas é bom, a gente fica de olho, né? É, você é o terror do mercado, então, hein, Diego? Vanessa aqui, ó, a habilidade dela: eu acordo um minuto antes do despertador. Ai, Vanessa, me empresta esse talento aí. Menino, meu despertador toca, eu começo uma negociação com ele ali, menino. Quem mais mandou aqui? A Luciana. Bárbara, eu sei reconhecer quem tá chegando só pelo barulho do carro. Menina, tecnologia, você, isso aí vem, já vem de fábrica, já vem de mãe, como é que é? Eu consigo saber, eu consigo ouvir a buzina, e eu sei que quando é do Rafael que passa lá me buscar, e eu sei quando é a buzina do carro do Mercado Livre, deixa eu ver. Ai, adoro. Selma mandou áudio pra gente, vamos ouvir.
1: Bom dia, Bárbara.
0: Bom dia,
1: essa
0: Selma.
1: Que eu não sei esperar. Essa tal de esperar aí não é comigo. Não sei esperar nada. Pra mim tem que ser tudo rápido, né? Mas não é o que a gente quer, né? Tem que esperar, né?
0: É verdade, Selminha. Obrigada pela tua participação. Tem áudio do Adilson também,
2: vamos ouvir. Bárbara, bom dia.
0: Bom dia.
2: Acredito que uma das habilidades que eu tenho, olha só, tenho mais de uma, né? Então, uma das habilidades é escrever com caneta ou com lápis em caderno. É, a escrita para mim é muito importante. Desde quando eu entrei no primário, já tinha essa habilidade e a professora notou que eu escrevia muito rápido. Eu acredito que muita gente tem dificuldade. Uma das habilidades é escrever a caneta ou a lápis no caderno. Abraço.
0: Bom dia, uma coisa que muita gente já nem escreve mais, né? Difícil. Todo mundo só teclando no celular, né? Ali, Alessandra, deixa eu ver o que ela mandou aqui. Bah, eu não que eu goste de fazer com frequência, mas quando baixo o santo, eu faço uma faxina especial. Olha a habilidade dela. Ela falou: eu arrasto tudo do lugar, eu levanto o móvel, tiro o pó de cima do guarda-roupa, limpo os vidros. Ai, já cansei já, Alessandra. Forro, o banheiro fica brilhando. Ela falou: mas vai uns 3 dias, né, sem empreitada, porque eu sou demorada mesmo e tenho um pouco de TDAH. Então, começo aqui, daqui a pouco eu largo, vou pra lá, esqueci o que eu tava fazendo. Meu marido até deu um nome pra esse santo da faxina: Orozete. Agora, cozinhada pro gasto e balizas, eu sou mais pra menos que pra mais. Ela falou: avião só do lado de fora. Aí eu cansei já, hein? Só de ficar ouvindo, lendo aqui o que você faz. 3 dias, maravilhosa. Deixa eu ver quem mais. Anderson mandou aqui. Sobre a enquete, eu sou bom em ter paciência, lá. Olha, viu? Teve a nossa ouvinte lá que não tem, você já tem. As pessoas ficam testando aí, ó, mas eu consigo ficar com cara de paisagem. Toca aí, Moça do Espelho, Zaneta e Cristiano. Manda pra minha esposa Lucicleia Rosine, passando pra desejar um feliz aniversário pra Lucicleia, que tá completando mais 1 ano de vida. Parabéns, felicidades, viu? Tudo de bom.

Pretenders, Don't Get Me Wrong. Zeneta e Cristina, moça do espelho. Vamos voltar lá pro WhatsApp que eu quero terminar de ler as participações de vocês lá, sabendo da habilidade de vocês. Deixa eu ver aqui. Bom dia, Bá, tudo bem? Tudo bem? Aqui é o Fabrício, do Parque Agário, ó, respondendo a enquete.

né? Precisa falar com alguém. Deixa eu ver Eduardo aqui. Eu sei quando alguém vai me mandar mensagem. Eu penso na pessoa e o celular toca. Gente, Eduardo, use esse poder pra adivinhar quem vai me mandar um pix. Ai, Aline, oi, Bá. Bom dia. Eu sei escolher a fila mais demorada do supermercado. Isso aí é Lady Murphy. Quando a gente vai pra uma fila achando que aquela tá mais rápida, que ela começa a ficar mais devagar, né? Isso aí não é uma habilidade, isso aí é azar mesmo. É, amiga. Não é fácil. Carol mandou aqui, ó. Eu sei, Bárbara, pelo cheiro, quando vai chover, menina. Olha, você deve estar trabalhando em tempo integral, então. Desde setembro, que não parou mais, né? Deixa eu ver. 11h46, eu tenho que ir pro intervalo, gente. Não dá mais. É, volto já com o resultado do sorteio de hoje. Bora.

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ano cheio essa vinheta aqui de música e prêmios. Não tem amigo, não tem irmão, é cada um por si, Deus por todos, hein? Vamos lá, faltando 10 minutos para o meio-dia. Quem faturou hoje o voucher do Big Boboliche saiu para o nosso ouvinte, o Fabrício, lá do Parque Agari, ó. Final do telefone 8749. Fabrício.

0: Final do telefone 8749, é isso? Parabéns, você que faturou então hoje o voucher do Big Bowl Boliche. Daqui a pouco a nossa equipe já entra em contato com você, tá? É, gente, tô indo nessa, não dá tempo de mais nada. Vem aí na sequência, meio-dia, o programa da IURD. Depois tem Nasser Bandeira com o programa Mais Sorte Pra Você. E 1 da tarde tem Toca Todas, a apresentação dele, Elísio Júnior. E, gente, no fim das contas, todo mundo tem uma habilidade especial, né? Bom, a nossa aqui da rádio é fazer companhia pra você, deixar sua manhã muito mais divertida, porque o seu dia começa melhor quando começa com a gente, né? Beijo, até amanhã.
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4: 11:57.
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0: amigos, muito boa tarde. Deus abençoe você que acompanha essa nossa programação abundantemente. Nós estamos aqui agora no programa Ponto de Luz e através dessa programação estaremos levando para você uma palavra de fé, uma palavra de Deus para o seu coração. Uma boa tarde especial a você que nos ouve aqui de Paranaguá, Antonina, Morretes, você que nos ouve de Pontal, Matinhos, Guaratuba, enfim, aonde chegam as ondas amigas da Ilha do Mel FM, Deus abençoe você. Deus abençoe você, Deus abençoe sua casa, a sua família abundantemente. Olha, o programa hoje é especial. Nós estamos aqui agora, nesse momento, direto do salão da nossa Universal, aqui em Paranaguá. E todos os dias, por essas portas, passam muitas pessoas. Muitas são as pessoas que vêm aqui de todos os lugares. Tem gente que vem de Guaraqueçaba, de Pontal do Sul, Pontal do Paraná, de Itapuá. Há muitas pessoas que chegam aqui todos os dias para participar de uma de nossas reuniões. Nós temos reuniões 8 da manhã, 10 da manhã, ao meio-dia, às 15, às 18 e especialmente às 7:30 da noite. E nós também temos a grande concentração de fé e milagres que acontece domingo. Ao longo dessa programação, nós falaremos mais sobre esse domingo. Eu queria começar o programa agora. Você vai ouvir essa matéria do domingo. Daqui a pouco nós voltamos com todos.
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0: Você crê? Sim ou não? Então você está abençoado. Vamos lá, cadê o microfone? Bom dia, dona. Como é que é o nome da senhora?
8: Vilma.
0: E aí, dona Vilma?
8: Então, pastor, ontem eu tive tontura e dor de cabeça, né?
0: Aham.
8: E ruim, eu moro sozinha, digo, meu Deus, o que você precisa de mim? Só tá eu e o senhor, né? Aqui. Daí peguei a água, eu todos os domingos venho aqui e pego a água ungida. Tomei. Daí eu melhorei, meu Deus, eu digo, amanhã eu quero essa boa pra mim estar na igreja, na tua casa, né? Daí melhorei, né? Mas eu não tava com dor de cabeça ainda.
0: E agora?
8: Dor, assim, agora com a oração do obreiro aqui também.
0: Saiu tudo?
8: Saiu.
0: Graças a Deus, amém. Bom dia, dona senhora.
9: Pastor, eu levo a água pra minha família e pra mim, né? E a minha filha, nesse Natal, eu fui jantar na casa dela e eu achei estranho o meu genro, porque ele é alcoólatra desde a infância, desde adolescente. E eu vi que ele tava assim, bebendo água. Aí eu comentei com ela depois, falei, filha, ele tá doente? Ela assim, não mãe, ele parou de beber, porque eu sempre levo a água, coloco para eles no café sem eles verem, coloco no bebedouro deles, na geladeira.
0: Quer dizer, a senhora usa fé,
9: sim,
0: né? E aí?
9: E ele parou de beber, ele tomou iniciativa,
0: uh-huh,
9: e pra ele parar de beber, ele era a pessoa que bebe, sabe, né, que uh-huh, é difícil.
0: Acabou.
9: Sem ele vir na igreja, mas eu, pela minha fé, ele parou de beber.
0: Acabou tudo.
9: Sim, senhor.
0: Graças a Deus, bem forte para o Senhor Jesus. Amém.
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0: você pôde ouvir agora através desses testemunhos, que ao chegarem aqui e fazer uso da fé, Deus faz o milagre acontecer. Todos os domingos aqui na Universal, aliás, em todas as igrejas Universal do Reino de Deus, acontece essa grande concentração de fé e milagres. E muitas, muitas mesmo, são as pessoas que têm participado desta reunião. Pessoas que têm problema na família, problema no casamento, problema financeiro. Talvez a senhora, o senhor, que está ouvindo agora essa programação, escute bem, para um pouco, minha amiga, para um pouco. Se você puder, para um pouco, preste atenção no que nós vamos falar para você agora. De repente você está aí agora do outro lado do rádio, você está nos ouvindo agora dentro do carro, pensando em se matar, pensando em tirar a própria vida. Talvez a senhora, o senhor, ouve essa nossa programação agora e diz assim, eu não sei mais o que fazer, eu estou desesperado, desesperada, eu não sei o que eu faço da minha vida. A minha vida está uma derrota. A minha vida está uma miséria. Deus pode mudar a sua vida. Agora, é claro que para Deus mudar a sua vida, você precisa crer. Você precisa fazer algo para que Deus venha se manifestar. Nesse momento agora, nós estamos aqui na Universal, direto do salão da nossa igreja, que fica localizado na Alameda Coronel Elísio Pereira, 715, aqui no bairro Estradinha. Você que é de Paranaguá, conhece Paranaguá, a Alameda Coronel Elísio Pereira, sabe, ela dá acesso ao centro histórico, é uma das principais avenidas da cidade. Desde lá, da Bento Munhoz da Rocha Neto, quando chega aqui no Estradinha, ela então é Alameda Coronel Elísio Pereira, em frente ao Estádio Rio Branco, Ministério Público. Nós estaremos domingo na grande concentração de fé e milagres. Às 9 horas da manhã, principalmente, traga uma garrafa com água, traga uma peça de roupa do seu familiar, que você precisa que Deus faça o resultado acontecer na vida dele, a transformação, a mudança, porque é isso que Deus faz. Deus, ele faz o milagre acontecer. Eu queria que você acompanhasse agora mais testemunhos de pessoas que, participando desta concentração de fé e milagres, alcançaram o resultado na sua vida. E em seguida nós voltamos.
1: Diga, dona. O que a senhora tinha?
2: Uma dor assim, na perna. Além da diabetes que eu tenho, né? Já há 20 anos.
1: Chegou com a dor?
2: Cheguei com uma dor no joelho, até falei com o obreiro.
1: Orou agora?
2: E agora...
1: Acabou?
2: Passou. Amém. Passou aqui agora, me mandou mexer com a perna, né?
1: Pronto. Tá abençoado.
2: Amém.
1: Amém? Graças a Deus. Bem forte para Jesus, gente. Bom dia, dona.
3: Bom dia.
1: Como é que é o nome da senhora?
3: Patrícia, pastor, bom dia.
1: O que aconteceu, dona Patrícia?
3: Então, pastor, desde o mês de dezembro, sabe, eu notei no meu corpo umas bolhas, sabe, começou a sair. Aí comecei a coçar, ali começou a causar feridas.
1: São essas daqui que a gente tá vendo, né?
3: Isso.
1: Vai passando aí, por favor, pode
3: nas
1: falar.
3: Nas pernas, nas costas, na mão. A minha mão aí tá sarada, já tá curada. Porque tava com um buraco, toda infeccionada tava, pastor. Sabe, as minhas costas também, tava feia mesmo.
1: Era no corpo inteiro?
3: No corpo todinho.
1: Descascava, despelava.
3: Ardia, pastor, não conseguia nem dormir, coçava a noite inteira.
1: Olha só, gente.
3: Minhas pernas também. Eu começava a coçar a noite inteira, pastor, não dormia, ficava sentada na beira da cama. Eu gritava de madrugada, meu Deus, me socorre. Eu não aguento mais. Aí eu falei pra Deus, né? Aí o propósito do olhinho também, como eu comecei todos os dias a me ungir também, determinar a minha cura. Chegou no dia do pé da cruz, eu falei pra Deus, saí de casa determinada. O diabo amarrou, fez tudo pra me segurar, mas eu vinha assim mesmo, com dor, me coçando. Eu ia pro banheiro antes da reunião, me coçava, a pessoa pegava minhas costas e ficava assim lá no banheiro, sabe?
1: Pastor, é mesmo,
3: só
1: dona.
3: Deus sabia, sangrava minha blusa, tudo, pastor, sabe? Eu chegava em casa, tinha que tirar a roupa pra tomar banho, tudo, sabe? Aí eu pedia pra Deus, falei pra Deus, meu Deus, eu não aceito sair daqui hoje, quero sair daqui curada. Aí eu toquei na cruz ali, pastor, sabe? Fiz o pedido também pela minha cura também, sabe? A partir do momento que eu toquei na cruz, que eu me ungi com óleo, pastor, a partir daquela noite eu dormi bem, sumiu, desapareceu, não senti mais
1: pulseira.
3: Acabou tudo, pastor, cicatrizou tudo, graças
1: olha aí,
3: a Deus.
1: Mostra aí as mãos. Acabou tudo.
3: Deu minha mão todinha.
1: Tá abençoada. Tá curada.
3: Tô curada.
1: Graças a Deus. Bem forte para o Senhor Jesus. Amém? Tem mais? Pois não? Como é que é o nome do senhor?
4: Bom dia, meu nome é Luan.
1: Pois não, seu Luan?
4: Tudo bem, pastor? Bom, eu não sou visitante da igreja aqui, não congrego, mas minha mãe congrega aqui. É através da oração dela, da água aí, da propósito
1: tratamento da água,
4: tratamento da água. Os pastores foram da minha casa também, os dois aqui foram orar por mim um tempo atrás. Um mês e meio atrás, eu estava com ansiedade, depressão, estava nas drogas. E eu me lembro que na terceira garrafinha que a minha mãe levou para mim, que ela levou, eu tomei um banho com aquela água lá. Na terceira garrafinha, a primeira, eu me lembro que eu não fui com muita fé, mas a terceira foi com tanta fé que eu tinha certeza que ia ser liberto das drogas, da ansiedade, depressão. E nesse mesma semana os pastores estiveram na minha casa orando lá, através, lá tem as fotos, e acho que eles vão mostrar as fotos, mas o tempo mais tarde, não agora.
1: Uhum.
4: E eu fui curado, fui liberto das drogas, liberto da depressão, hoje tenho uma nova vida.
1: Acabou a depressão?
4: Acabou através da
1: oração. Olha só que legal.
4: E não é fácil, para você que acha que Deus não tá, que Deus tá nessa obra, Deus tá com esses pastores aqui, eu tenho certeza que tá, porque
1: minha vida mudou. E um detalhe. A sua mãe levou a água pro senhor.
4: Minha mãe tá ali. Mãe, levanta a garrafinha d'água.
1: Aí,
4: mãe.
1: Ela levou a água.
4: Levanta a garrafinha.
1: Aí.
4: Olha a garrafinha que ela levava lá. Aquela, a terceira garrafinha daquela ali, ó. Mudou a minha vida. Deus mudou a minha vida. Não foi
1: isso aí. Seu Luan, muitas coisas ainda vão vir.
4: Eu creio.
1: Amém? Deus abençoe o senhor, tá? Graças a Deus. Bem forte pra Jesus. Amém?

é meu amigo, minha amiga. E como você pode ouvir, você pôde ouvir através desses testemunhos, nada é impossível para Deus. Eu não sei qual é o problema que você tem, eu não sei qual é a situação pela qual você está vivendo, passando. O problema que você está enfrentando, eu sei de uma coisa: tem um Deus grande. Existe um Deus que é poderoso, e esse Deus poderoso quer e pode mudar a sua vida. Agora, é claro que para ele mudar a sua vida, alguma coisa precisa ser feita. A pessoa tem que dar um passo de fé. Até porque, sem fé, é impossível agradar a Deus. Por isso que nós estaremos nesse domingo. Domingo agora, especialmente às 9 horas da manhã, na grande concentração de fé e milagres. Todos os domingos nós realizamos essa concentração de fé. E você é o nosso convidado, a nossa convidada especial para participar deste grande domingo. Alameda, Coronel Elísio Pereira, 715, Estradinha, está localizada a Catedral da Universal.

Nós aguardamos você então neste domingo agora para participar desta grande concentração de fé e milagres. Quem vem aqui de ônibus, nós temos um ponto de ônibus do Tarifa Zero, bem próximo da igreja, a menos de 100 metros, tem um ponto de ônibus do Tarifa Zero. Você que vem com a sua bicicleta, nós temos um bicicletário, nós temos um amplo estacionamento, tanto na Elísio Pereira, na frente da igreja, como na parte dos fundos da igreja. É só você contornar a igreja e você vai ver um amplo estacionamento aqui quem vem pela 13 de maio. Domingo acontece a grande concentração de fé e milagres. E muitas são as pessoas que ao participar desta reunião têm sua vida transformada, têm sua família, sua casa restaurada. E é o que Deus quer fazer na sua vida, tá? Prepare a foto da família, o álbum de fotografias, uma peça de roupa. Venha você, seu marido, sua esposa, seus filhos, seus pais, participar desta grande concentração de fé. E eu quero lembrar que não só aqui em Paranaguá, mas nós temos a Igreja Universal do Reino de Deus espalhada por todo o litoral. Em Antonina, em Morretes, nós temos a Universal em Matinhos, Guaratuba, Pontal do Paraná, Itapuá. Aqui mesmo em Paranaguá, nós temos em dois endereços. Bento Munhoz da Rocha Neto, 4191, próximo da Nova Havan, nós temos a Universal do Parque São João, ali entre Parque São João e Jardim Samambaia, e aqui, claro, a Catedral

0: Bom, vamos a essa chamada que fala desse domingo também e nós voltamos daqui a pouco com todos.
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O Senhor Jesus disse: conhecereis a verdade, e a verdade vos libertará. A verdade vos libertará. Ele disse: eu sou essa verdade. Eu sou o caminho e a verdade e a vida. E ninguém vem ao Pai senão por mim. Essa é a verdade, meu amigo. A verdade é essa. Só Deus tem o poder de transformar a sua vida. Só Deus tem o poder de transformar a sua história. A sua história talvez é uma história triste. Quem olha para você, quem vê você, conhece a sua dor, sabe o quanto o Senhor, a Senhora sofre, tem sofrido. Mas não é em vão, não é à toa que você está ouvindo agora essa programação. O Senhor não parou nessa programação em vão. A Senhora não parou nessa programação em vão. Por isso que Deus quer, deseja e pode mudar a sua vida. Mas para Deus mudar a sua vida, faça a sua parte. Dê um passo de fé. A Igreja Universal do Reino de Deus é aberta diariamente, das 7 da manhã a 9, 10 horas da noite, de domingo a domingo, de janeiro a janeiro. Não tem feriado, não tem férias. Todos os dias a Igreja Universal do Reino de Deus se mantém de portas abertas. Segunda-feira, o clamor da prosperidade com Deus. Terça-feira, oração pela cura. Quarta-feira, o estudo da palavra. Quinta-feira, terapia do amor. Sexta-feira, a grande corrente de libertação total. Sábado, o jejum dos casos impossíveis. E domingo é o grande domingo de concentração de fé e milagres, aqui ou na Universal mais próxima de você. Alameda Coronel Elísio Pereira, 715, no Estradinha, está localizado a Igreja Universal do Reino de Deus aqui em Paranaguá. Procure a Universal mais próxima de você. Se você mora aqui em Paranaguá, no Parque São João, Bento Munhoz da Rocha Neto, 4191, aqui no Estradinha, 715, a Catedral da Fé, bem próximo do Estádio Rio Branco. Tá bom? Nós vamos ficando por aqui com a nossa programação de hoje e aguardamos você num desses dias, ou especialmente neste domingo, às 9 horas da manhã, na grande concentração de fé e milagres. Fique agora com a canção bonita e esperamos você e a sua família. Deus abençoe a todos, um forte abraço e até a próxima. Tchau.

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0: tarde, meu amigo. Muito boa tarde, minha amiga. Estamos chegando no seu rádio com mais um programa. Mais sorte pra você aqui na Ilha do Mel FM.
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0: E no programa de hoje, vamos trazer carta do dia, consultório do amor pelo rádio. E hoje tem um drama de um homem que ele não aguenta mais a mulher dele. Ciumenta, ciumenta. Diz ele, eu acho que ela vê até no vento e na sombra dela que eu tenho outra mulher. Mas sou fiel, não tenho outra. Estou pensando até em me separar, porque de um ano pra cá, minha vida virou um verdadeiro inferno. É, conviver com mulher ciumenta, assim ninguém aguenta. É verdade, ninguém aguenta conviver com mulher ciumenta.
2: Assim não dá.
0: Assim não dá. Assim não
3: como
0: dá.
3: Como é que pode, né? Mulher ciumenta, homem não aguenta.
0: Homem não aguenta. Já cai fora. Já cai no trecho. Vai embora. Deixa ela sofrendo pra trás. Mas é ela que tá fazendo ele sofrer com ciumeiras bestas. Um drama bem interessante no programa de hoje. Vamos ouvir também depoimentos de graças alcançadas. E no final, o benzimento, a reza forte, abençoando você, sua casa e toda a sua família. Bom, bom. 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O próximo atendimento aqui no litoral paranaense é 20 de outubro, cai numa terça-feira. E aqui em Paranaguá é uma coisa muito engraçada. Eu diria assim, ó, trabalhei só em duas cidades que se comparam com Rio de Janeiro e com Paranaguá. Por exemplo, quando chove lá no Rio de Janeiro, as pessoas não iam no meu tarô quando estava para chover. Anunciando chuva num dia, no outro dia eles já não iam lá no meu tarô no Rio de Janeiro. Aqui, por exemplo, tá batendo água desde a primeira hora da manhã, chovendo. Previsões falando no rádio e na televisão de chuvaradas. Chuva acima de 40 milímetros, 20 milímetros, 30 milímetros. E aí, quando fala 30 milímetros, 40 milímetros, 50 milímetros de chuva, ah, eu não vou. Ah, eu não vou na consulta do Nasser. Ah, eu vou desmarcar. E olha, de 15 pessoas, 14 desmarcaram por conta da chuva. Como é que eu vou me deslocar de Curitiba, debaixo do mau tempo? Um perigo terrível na 277, nessa Serra do Mar. Chegar aqui e só tem uma pessoa para eu atender por conta do tempo? Bom, não vamos brigar com o tempo, né? O tempo é o tempo. Se choveu e as pessoas veem perigo para não vir, a gente deixa para a próxima data. Não vamos morrer por causa disso. E não é porque eu não pude vir hoje, porque as pessoas desmarcaram por causa do mau tempo, que eu não vou ouvir mais. Não, não me chateio. Tem a próxima data. E a próxima data já é 20 de outubro, daqui duas terças-feiras. E se Deus quiser, já no final de outubro, já chegando novembro, o tempo começa a melhorar, já vai sair sol e essa chuvarada que parece que não quer nos abandonar, está nos deixando os pouquinhos. Então, não vim atender hoje Não foi porque eu não quis. É porque as pessoas ligaram desmarcando por causa do mau tempo. Mas não tem problema. Não esquentem a cabeça que dia 20 de outubro, uma terça-feira, a gente vai se encontrar e vamos rezar, né? Que São Pedro feche as torneiras dos céus para o dia 20 de outubro. Mas desde já, as pessoas que tinham marcado para hoje e que não teve atendimento, já fica marcado horários, dia e horários para 20 de outubro. E se você não marcou para hoje, já vá ligando e marcando para o dia 20 de outubro, que cai numa terça-feira. Vamos ouvir aqui o boa tarde do meu colega de trabalho, Marcelo. Marcelo Brede, boa tarde, Marcelo.
2: Muito boa tarde, tarólogo Nasser Bandeira, respectivos ouvintes aqui da Ilha do Mel FM 90.3. Tarólogo Nasser Bandeira, hoje estamos vivenciando esta terça-feira. Hoje é dia do tecnólogo, hoje é dia nacional do circulista, nesse 6 de outubro. E também, não sei se eu falo essa data aqui.
0: Fala, Marcelo.
2: Dia do prefeito, tarólogo Nasser.
0: Opa, a todos os prefeitos aqui do Vitória Paranaense, aqui de Paranaguá, e também todos os demais prefeitos do território brasileiro. Parabéns pelo seu dia, senhores prefeitos. Olhe cada vez mais, com mais amor e carinho, para suas comunidades. Marcelo.
2: Sim.
0: Vamos direto, Marcelo, para a carta do dia, no programa desta terça-feira, nublada, chuvosa, Marcelo Bredlen, aqui no Litora.
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0: Embaralhei, cortei as cartas do tarô cigano. Qual o número da carta que saiu aí, ô Marcelo Bredlen?
2: Muito bem, tarólogo Nasser Bandeira, eu tô vendo na tua mão a carta de número 35.
0: 35? Já falo.
5: Tarô cigano.
0: De número 35, senhores.
5: Tarô cigano.
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0: Carta da âncora. É a carta dos negócios. O dia é propício para você comprar, vender, comprar. Nesta terça-feira, fazer bons negócios e ganhar um bom dinheiro. Então, a sorte está do teu lado, diz a carta da âncora, que é a carta dos bons negócios. Faça aquele negócio que você quer fazer, comprar, vender, vai dar tudo certo. Diga aí comigo, amigo, amiga, eu creio, eu posso e tudo eu vou conseguir. E vai mesmo fazer bons negócios, porque a carta da âncora já tá te dando esta luz no fim do túnel.
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0: 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Já vá ligando e agendando o seu horário para 20 de outubro. Tomara que não esteja chovendo de novo para o povo ligar e desmarcar a sua presença na consulta das cartas do tarô. Mas se hoje não deu, não esquente a cabeça. Eu não vou morrer, a senhora não vai morrer. Nós vamos estar vivos até a próxima data para eu ver as cartas do tarô cigano para o senhor, para a senhora. E claro, evitar acidentes, evitar se molhar, pegar um resfriado. As pessoas têm medo. Eu não tiro a razão delas, Marcelo. Principalmente pessoas idosas. Pessoas acima de 60 anos, elas morrem de medo de sair pro tempo, se molhar, pegar uma pneumonia. É isso aí, né, Marcelo?
2: Isso mesmo, tarólogo Nasser Bandeira. Deus me livre.
0: Bom, bom. 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
0: Marcelo, vamos agora para depoimento de graças que as pessoas alcançam no maior trabalho místico do Brasil. O que passa aqui no programa para dar o seu depoimento, Marcelo?
2: Muito bem, tarólogo Nasser Bandeira, nós vamos ouvir agora o depoimento do Francisco Barbosa. Tinha uma pedra no rim, estava deixando ele até impotente, tá?
0: Ai, ai, ai. Além de atordoado, cheio de dores, o homem estava impotente. Mas vamos deixar que ele mesmo conte a sua vitória, porque é um depoimento extraordinário. Fala aí.

0: fazendo no tarô, realmente eu consegui expelir isso.
1: O senhor expeliu esta pedra que misteriosamente estava te deixando impotente. E que com os tratamentos da medicina, do homem, não estava dando resultado nenhum, Francisco.
0: Não daria resultado, e no caso da operação, de acontecer a operação, eu poderia ficar impotente para a vida eterna, né? Porque no caso, como isso aqui é um problema espiritual, não é um negócio de médico, isso aqui é espiritual.
1: E você está trazendo três pedras, uma bem grande, outra menor e outra um pouquinho menor do que as duas. Então, três pedras que o senhor acabou expelindo depois da cirurgia espiritual, dos trabalhos espirituais do tarô cigano aqui da cidade de Maringá.
0: Isso, exatamente. Está aqui através do rádio, não dá para a gente mostrar, mas na televisão a gente poderia mostrar para o pessoal ver.
1: Sim,
0: a dimensão.
1: Está aqui, o senhor trouxe para a gente ver, né? Como quem diz, o senhor matou a cobra e está trazendo a cobra morta. Nada de mostrar o pau, né? Matou a cobra, está trazendo a cobra morta. O senhor está feliz por essa graça alcançada, seu Francisco?
0: Estou muito feliz demais, porque se eu fosse esperar pelo SUS ou por alguma coisa e não tem dinheiro para pagar,
1: teria morrido.
0: Eu ia morrer.
1: Ia morrer. Exatamente. Ia ficar impotente também.
0: Ia ficar impotente também. Isso que é o mais terrível. E outra, tem que saber o pessoal que muita doença é espiritual, não é problema de médico.
1: E vindo aqui no tarô, as coisas se resolvem.
0: Se vir aqui no laço aqui, realmente vai ver que é muito maravilhoso. Alguém que não vem aqui não sabe o que está perdendo na vida dele. É tão fácil para resolver um problema tão grave desse. Eu estou aqui para mostrar e tenho os raios-x também para mostrar.
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3: Que depoimento, hein? Que cura fantástica. Que cura milagrosa. 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
4: Tarólogo Nasser Bandeira, fiquei impressionado com o depoimento ali, que ele falou, e é o que a gente sempre fala aqui, nem toda enfermidade é física, a maioria das enfermidades são espirituais, tarólogo Nasser.
1: É, e ele falou que nem tudo que acontece na nossa vida é material. A maioria das vezes são doenças espirituais que os médicos não conseguem enxergar, os equipamentos modernos não detectam, e por isso o ser humano continua sofrendo e se intoxicando de medicamentos. Marcelo, quer meu socorro, quer minha ajuda espiritual. Dia 20 de outubro, volto a atender aqui em Paranaguá. Me aguarde, eu venho. Só vamos rezar para São Pedro fechar essas torneiras do céu, porque se continuar assim, eu vou virar sapo. E tu, Marcelo?
4: Eu acho
1: sapo também, Marcelo?
4: Eu acho que tô no caminho para isso.
1: É, desse jeito nós vamos virar sapo, né, Marcelo?
4: Com certeza.
1: Já melhora o tempo, para a chuva e tudo volta à normalidade. Você vai poder sair de casa sem preocupação, sem medo de raios, sem medo de ventavais, sem medo de chuvaradas no teu caminho. Ok? Dia 20 de outubro, a partir de 8:30 da manhã. Pois bem, vamos agora para Consultório do Amor pelo Rádio. O drama de um senhor chamado Ramão, casado 23 anos, e dizer: a minha mulher não sai da paranoia.
5: Nossa!
1: Que eu tenho outra.
5: Que é isso?
1: Que eu tenho outra.
5: Que
1: e ela
5: ciumenta?
1: É ciumenta, ciumenta. Por demais.
6: Meu Deus, onde vai com esse ciúme aqui? Mulher ciumenta.
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0: no consultório do amor, pelo rádio, o drama do senhor Ramon. Seu Ramon, um homem de 53 anos de idade. A mulher, cinquentona. Ele, 53. Ela, 50 anos. Casados há 23 anos. Só que de um ano pra cá, diz o seu Ramon, minha mulher parece que deu uma coisa nela. Enlouqueceu. Ficou perturbada. Só vendo mulher na frente dela. Dizendo que eu tenho outro, dizendo que eu tenho outra. E seu Nasser, pro senhor, eu vou falar a verdade. Não tenho outra. Não tenho nenhuma mulher na minha vida. Nunca traí ela, senhor Nasser Bandeira. Agora, ela não para com a paranoia que eu tenho outra.
1: Quem é essa sirigaita?
0: Ah, tu tem outra, tu tem outra, tu tem outra. E é um ciúme possessivo.
1: Nossa.
0: Nunca bota fé naquilo que eu digo.
2: Nossa.
0: Amor, amor, sou fiel a você, amor. E ela me liga pra saber aonde eu estou e com quem eu ando.
3: Como é que pode, né?
0: E muitas vezes ela faz videochamada. Videochamada pelo WhatsApp. Oh! Para eu mostrar para ela aonde eu estou, com quem eu estou e o que eu estou fazendo.
4: Que é isso?
0: É uma ciumenta.
4: Que é isso?
0: Que não dá mais para aguentar essa mulher. E digo para ela: amor, desse jeito que tu tá, homem nenhum te aguenta. Homem nenhum te aguenta. Para de ser ciumenta. Mas ela continua com a paranoia que eu tenho outra, seu Nasser. Chego a ponto de pensar que quem tem outro é ela.
5: Eu, hein?
0: É ela que de repente tá me traindo e tá querendo colocar nas minhas costas erro do lado dela, seu Nasser. Veja nas cartas do tarô cigano. Se essa mulher vai parar com a paranoia que eu tenho outra. A paranoia de ciumenta. Bom, embaralhei as tuas cartas, Ramão. Primeira carta que saiu, a carta do rato. Ai, ai, ai. Por esta carta, tá feio pro teu lado, Ramão. Depois saiu a carta da torre.
1: Nossa.
0: Carta da temperança, a terceira carta. Quarta carta, carta do mundo. Penúltima carta, carta da espiritualidade. E a última carta, a carta do louco.
1: Nossa.
0: Que dá a entender que a tua mulher tá louca, louca, perturbada. Faça o cruzamento das suas cartas, senhor Ramon. Cima embaixo, baixo em cima. Direita, esquerda. Esquerda, direita. Ramon, levanta o volume do rádio, Ramon. As pessoas que querem ouvir o desfecho desse drama, levante o volume do rádio. Ramon, estou vendo nas tuas cartas que você não tem outra mulher. Que você não tá metendo o gaio nela. Você não tá traindo ela,
1: nossa,
0: Ramon. E ela, seu Nasser? Veja pra mim se ela tá me traindo, seu Nasser. Ramão, ela, ai, ai, ai, ela, fala ou não fala? Fala ou não fala, Marcelo?
6: Fala, fala, fala.
0: Ô, Marcelo, você quer ver intriga, hein, Marcelo?
6: Fala.
0: Então vou falar, Marcelo. Ô, Ramão, ela também não tem ninguém, Ramão. Mas por que tantos ciúmes?
4: Que é isso?
0: Por que tanta ciumeira?
1: Pra que isso?
0: Esta paranoia que eu tenho outra.
1: Que isso?
0: Ramon, vou vou desvendar o mistério da agressividade dela com você.
2: Assim não dá.
0: Há um ano pra cá, ela começou a fazer academia. De um ano pra cá. E aí, não é que conheceu os homens bombadão na academia, os musculosos, os professores de academia. Não, não, não. Não se apaixonou por ninguém lá também. E nem os caras de lá se apaixonaram por ela. Mas o que tá pegando então, Silas? Vou te falar, tia, calma
1: que
0: aí, ó.
1: Que coisa, hein?
0: Ela fez amizade com a mulherada da academia.
6: Que isso, mulher.
0: A maioria delas, mulheres separadas. Gostam de uma fofoca.
1: Não.
0: Mulheres fofoqueiras.
1: Não. Eu, hein?
0: Adoro fofocas.
1: Não.
0: Mulheres separadas.
1: Eu, hein?
0: Já levaram chifre dos maridos até por dentro dos olhos.
1: Eu, hein?
0: E elas ficam botando na cabeça da tua mulher que a tua mulher também é traída, que o senhor trai ela. E ainda elas falam que todos os homens são canalhas.
1: Eu, hein?
0: Que todos os homens são sem vergonhas.
1: Nossa.
0: E aí a tua mulher fica num veneno, pensando que o senhor está metendo gaio nela. Amigo, não tem traição da sua parte, até porque se tivesse, eu derrubaria a sua casa aqui no programa de rádio. E da parte dela, também não tem traição. São amigas, anarquistas, fofoqueiras, e amigas que gostam de trair os homens dela.
1: Mas tem a fofoqueira.
0: Gostam de trair os homens dela.
2: Assim não dá.
0: E de repente estão levando a tua mulher pra mau caminho. Ai, meu Deus, vai ter que fazer ela trocar de academia, hein?
1: Nossa.
0: Senão o gaio é que vai pegar pro teu lado, amigo. Vamos direto pra benzimento e reza forte.

0: câncer bandeira e a cirurgia espiritual.
1: Me desligo do mundo matéria, faço o meu sinal da cruz, pego o meu rosário, meu crucifixo, escuto os sinos da catedral, canto gregoriano, falo com os anjos, querubins, os serafins, falo com a mãezinha do Brasil, Nossa Senhora Aparecida.
2: Nossa Senhora, me dê a mão.
1: Mãezinha do Brasil, Nossa Senhora Aparecida, estendei teu manto sagrado para abençoar as milhares de pessoas que nos ouvem no programa. Mais sorte para você, Nossa Senhora do Rocio, padroeira do estado do Paraná. Abençoai as milhares de pessoas que nos ouvem. E que o anjo de Betesda, Marcelo Bradley,
3: abençoe neste momento os 4 copos com água. O primeiro que o senhor ou a senhora vai beber, segundo para dar para os pets, terceiro para as plantinhas, nossas amiguinhas.
1: E o último copo de água para espergir nos 4 cantos da casa e também no seu estabelecimento comercial. Faça comigo o sinal da cruz, diga eu creio, eu posso e tudo eu já consegui. E que Nossa Senhora do Rosário, padroeira de Paranaguá, que amanhã comemoramos a sua data, inclusive é feriado amanhã, hein? É feriado aqui em Paranaguá. Que Nossa Senhora do Rosário vos abençoe, vos guarde e proteja a sua família. Beijo a todos e obrigado pela sua audiência. Quem tá chegando aí, Marcelo Bradley?
3: Tá chegando o Elísio Júnior com o programa Toca Todas.
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0: Boa tarde, agora 1:06, chegando com o nosso Toca Todas aqui na Ilha do Mel FM 90,3. Eu sou Elísio Júnior, muito prazer, vamos juntos até as 5 da tarde, hein? Até as 5 da tarde, nesta terça-feira chuvosa, 6 de outubro de 2026, aqui no litoral do Paraná. Hoje, dia 6 de outubro, estamos no dia de número 279 do ano, hein, gente? Estamos começando a semana 41. 76% do ano já se foi. Já se foi, não volta mais. Hoje é dia mundial da paralisia cerebral. E você participa comigo até as 3 no Toca Todas da Ilha do Mel FM 90.3. Com toda certeza, tocando a sua música, tocando aquilo que você gosta de ouvir. Até as 3 tem o Toca Todas e às 3 tem o Relíquia. Boa tarde pra você, 1:07.

0: a todas aqui na Ilha do Mel FM, a rádio que você vê. 1h10 agora, deixa eu abraçar meu amigo Marquinhos, meu amigo Giovanni e a Eduarda, lá na MC Peças, no Parque São João. MC tá bombando, hein? Ouvindo a Ilha do Mel no volume bem alto, lá no Parque São João. Um grande abraço, Marquinhos, Giovanni e Eduarda na sintonia. Fala lá, falar com o Marquinhos, tá esperando você, ele, o Giovanni e a Eduarda, hein? Lá no Parque São João, 1h11, som do Dilcinho Diferentão, você está na Ilha do Mel FM, a rádio que você vê.
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Guilherme Vitor Hugo cantando Tubarões aqui na Ilha do Mel FM, a rádio que você vê 1h15, tarde chuvosa de terça-feira, 6 de outubro, e você em companhia da Ilha. Obrigado pelo seu carinho, pela sua sintonia. Você continua até as 3 com o Toca Toda.

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29 é o Toca Todas na Ilha do Mel, FM 90.3. Eu sou Elísio Júnior, muito prazer. Vou te fazendo companhia até às 5 da tarde. Meu amigo Paulo Pontes, boa tarde. Obrigado pela companhia. Tá na sintonia da ilha, né, Paulo? Obrigado aí pela companhia, pelo carinho. Os TPAs também, nossos amigos TPAs, muito obrigado pela sintonia. 1h29, vamos juntos até às 3 com o Toca Todas, tocando as melhores músicas da sua tarde de terça-feira. Tiaguinho, 1h29, boa tarde.

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1: Mumuzinho e Luísa Sonza cantando aqui na Ilha do Mel FM, grandes clássicos do samba. Você me vira a cabeça e depois do prazer, 1h39. Nós toca todas, continua até às 3 na Ilha, a rádio que você vê.

0: Na Ilha do Mel FM, a rádio que você vê. Carlinhos Brau, a namorada. Sucesso que você ouve. 1h43, é o Toca Todas no ar. Você vê.
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É o som do Pericão, Pericles cantando graveto, mas 53, você está na Ilha do Mel FM, a rádio que você vê. Eu sou Elísio Júnior e até às 5 te faz companhia por aqui.

0: 1:57 na Ilha do Mel FM, a rádio que você vê. Deixa eu abraçar aqui o Rodrigo. O Rodrigo e a sua irmã Tuca, que estão ouvindo a Ilha do Mel. Daqui a pouquinho tem o pedido musical deles, tá? Daqui a pouquinho na volta do bloco. Valeu, Rodrigo. Valeu, Tuca. 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
1: 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Informa a hora certa. 1:57.
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0: Olá para você que acompanha a nossa programação aqui na Ilha do Mel FM. Eu sou Elísio Júnior e trago informações do nosso departamento de jornalismo. Quem não puder votar nas eleições 2026 deve justificar a ausência. O procedimento é separado para cada turno. O primeiro turno será neste domingo, 4 de outubro, e o segundo turno, se houver, está marcado para o dia 25 de outubro. No dia da votação, a justificativa pode ser feita pelo aplicativo e-título, das 8 às 17 horas, caso o eleitor esteja fora do município onde vota. Também é possível justificar presencialmente por meio do requerimento de justificativa eleitoral com documento oficial com foto. Após a eleição, o prazo é até 3 de dezembro para o primeiro turno e até 8 de janeiro de 2027 para o segundo. A justificativa pode ser feita pelo e-título, título NET ou em cartório eleitoral com documentos que comprovem o motivo da ausência. Cada turno conta separadamente. Portanto, quem não votar nos dois turnos deverá justificar as duas ausências. Nós voltamos a qualquer momento direto da nossa redação. 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

Brasil, é o Toca Todas na Ilha do Mel FM. Meu amigo Carlinhos tá trabalhando na prefeitura ouvindo a ilha. Valeu, Carlinhos. Tamo por aqui na Ilha do Mel, hein? 90.3. Grande abraço. Meu amigo Carlinhos sempre trabalhando e ouvindo a Ilha do Mel FM. Alô, Rodrigo Oliveira. Alô, sua irmã Tuca. Ouvindo a ilha. Pedindo um sucesso de Pink aqui na Ilha do Mel FM. Vão ouvir agora 2:01. Boa tarde.

quase 5 na Ilha do Mel FM 90.3. Deixa eu abraçar aqui o meu amigo Paulo Nascimento, tá na estradinha confirmando a audiência, junto com a esposa Heloína, ouvindo Toca Todas. Valeu, Paulo. Valeu, Heloína. Uma boa tarde pra vocês aí na estradinha, ligados na 90.3. Toca Todas.

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1: Que momento! Que delícia estar aqui pra domingar com todos vocês.

Bruno e Marrone, Henrique, Diego, esqueci você, 2h11. Alô, Edmara, do Comerciário, está ouvindo a ilha? Ela pediu a música do Henrique e Juliano, que ela só vai confirmar o nome da música. Ela manda especialmente pro seu namorado. Já vou tocar, tá, Edmara? Só manda o nome certinho da música, que aqui no Toca Todas toca. 2h12, Cleiton e Romário cantando na ilha.

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2:18 na ilha. Deixa eu abraçar aqui a Edmara da Vila dos Comerciários. Oi, Edmara, boa tarde. Pediu Henrique e Juliano, Meu Amor. E ela manda especialmente pro namorado Josemir, lá da Ilha dos Valadares. Valeu, Edmara, boa tarde pra você. Pro Josemir também, que estão ouvindo aí e vão curtir Henrique e Juliano, Meu Amor. 2:19, excelente tarde pra você.

0: Obrigado, Diego e Vitor Hugo.
1: Obrigado, Bruno Marrone.
2: Diego e Vitor Hugo cantando aqui na Ilha do Mel FM 12:28. Eu volto já com mais Toca Todas.
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2: 12:28.
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0: Na Ilha do Mel FM, a rádio que você vê. Alô, Rosimaia, boa tarde.
1: Meu querido, tá com saudade de você já. Tudo bem com você? Que é Rosimaia da Vila Guarani. É, coloca pra mim, amado Batista e princesa, tá? Ofereço pra todas as pessoas que estão nos escutando, ofereço pra você também, tá bom? Um abraço pra você, tudo de bom.
0: Obrigado, Rose. Tá aí a tua música com o amado Batista. Agora, 2h32.

11h45, na Ilha do Mel FM, a rádio que você vê, o som do Alok, animando, embalando a sua tarde de terça-feira, 6 de outubro. Eu vou pro intervalo e já volto pra encerrar o Toca Todas de hoje. Daqui a pouquinho vem aí o Relíquia, fazendo aquela imersão musical que você tanto gosta nas tardes da Ilha do Mel. Faltando 15 para as 13, eu já volto com a reta final do Toca Todas.

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1: Deixa eu chamar o Valdir Brás, que vai trazer aí o boletim esportivo desta terça-feira aqui no Toca Todas da Ilha do Mel. Oi, Valdir, boa tarde.
2: Boa tarde, Júnior. Muito boa tarde a você ligado no Toca Todas. Aqui quem vos fala é Valdir Brás, do Departamento de Esportes da Rádio Ilha do Mel, da equipe esportiva Bola na Rede. Vamos iniciar o boletim desta terça-feira falando da 31ª rodada do Campeonato Brasileiro. Nós teremos amanhã no Mangueirão Remo e Grêmio de Porto Alegre, no Davi Bixi, Bragantino e Mirassol, no Beira Rio Internacional e Corinthians, no Barradão Vitória e Chapecoense e no estádio Nilton Santos, no Engenhão, Botafogo e Vasco da Gama. Na quinta-feira, nós teremos na vila mais querida do Brasil, o Peixe do São Afonso, ali da Vila Cruzeiro, recebe o Flamengo. Na Liga Arena, Furacão e Galo, no Maracanã, Fluminense e Curitiba, no Allianz Parque, Palmeiras e Bahia. A classificação em primeiro, o Flamengo com 60, em segundo, Palmeiras 57, em terceiro, Furacão 49, em quarto, Fluminense 48 e em nono está o Curitiba, ocupando a nona colocação com 38 pontos. Estariam rebaixados hoje a dupla Grenal, Grêmio Internacional, Remo e Chapecoense. Vamos falar um pouquinho sobre o mundo da bola. A justiça negou o pedido do Vasco da Gama para mandar o confronto contra o Boca Júnior pela Copa Sul-Americana entre Vasco e Boca Júnior. Vamos falar também um pouco do Peixe, né? O Peixe ali do São Afonso, ali da Vila Cruzeiro, olha, o Santos engatou uma série de 5 vitórias consecutivas no Campeonato Brasileiro, incluindo triunfos fora de casa. São 4 vitórias fora de casa e 1 na Vila Belmiro. Já o Flamengo lidera o Campeonato Brasileiro com 60 pontos, 3 a mais do que o vice-líder, que é o Palmeiras, com 57. E falando também sobre notícias do Furacão, o Odair Helma se torna o técnico mais longínquo da era do Mário Celso Petralha. O Papito completa 498 dias no comando do rubro-negro e ultrapassa o Thiago Nunes. São 71 jogos, 33 vitórias, 16 empates, 22 derrotas, 36 gols marcados e 73 gols sofridos. Marcou 96 gols e sofreu 73, um aproveitamento de 58,9%. 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Eu volto a falar em esporte daqui a pouco, às 17 horas, no programa Bola na Rede, aqui na sua rádio, Ilha do Mel FM, a rádio que você ouve e a rádio que você vê. Valeu, Elísio.
1: Valeu, Valdir Brás, 2h52, ele volta às 5 no Bola na Rede.
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1: Reta final do Toca Todas na Ilha do Mel. Meus amigos Saulo, o Jean e a Luísa estão trabalhando lá no Santos Dumont, na Guarani Auto Center, com rádio bem alto na ilha, né? Volume bem alto lá, trabalhando, mexendo nos carros e ouvindo a Ilha do Mel. Boa tarde pra vocês, Saulo, Luísa e o Jean. Não é Jean gordo, viu, Saulo? Jean tá magrinho. Jean tá magrinho, Jean não tá gordo não. Então não é Jean gordo, é o Jean, lá da Guarani Auto Center. Bom trabalho pra vocês, hein? Pessoal nas oficinas ouvindo, ele é do Mel em peso, hein? Grande abraço pra vocês aí, mecânicos. Obrigado pela companhia. 12h52.

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1: 2h54, a Edmara manda outra música pro namorado Josemir, lá da Ilha dos Valadares. E tá chegando agora a música que ela pediu com o Raça Negra e o Só Pra Contrariar.

0: Só pra contrariar e raça negro gigantes do samba aqui na Ilha do Mel FM. E pra fechar o Toca Todas de hoje, deixa eu abraçar aqui o Anderson Beck. Hoje é aniversário da esposa dele, né? A Lucicléia Rosini. Parabéns, Lucicléia! Receba o carinho aí do esposo, do maridão Anderson Beck e de toda a família e dos amigos, né? Parabéns então pra Lucicléia Rosini, a esposa do Anderson Vecchio. Ele pediu Jorge Mateus. Eu vou tocar Paradigmas pra fechar o nosso Toca Todas, que volta amanhã, quarta-feira, com muito mais. Eu já volto com Relíquia, aqui na Ilha.
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2: 13:05, boa tarde, é o Relíquia no ar, a nossa imersão musical começa nesta terça-feira, hoje 6 de outubro. Eu sou Elísio Júnior, muito prazer, vou te fazendo companhia até as 5 da tarde, desta tarde chuvosa de terça-feira, dia 6 de outubro. A nossa imersão ao mundo da música começa agora.

Alegria na Ilha do Mel FM 90.3. 13h15 agora, uma ótima tarde pra você. Até às 5 vamos juntos com Relíquia, a nossa imersão musical de todas as tardes aqui na 90.3. Eu já volto com mais um bloco musical do Relíquia e você acompanha na Ilha do Mel FM, a rádio que você vê.

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11: 13h18, na Ilha do Mel FM, é o nosso Relíquia, abraçando meu amigo Rodrigo Ferreira. Grande abraço, Rodrigo. Obrigado pela companhia, pelo carinho. É sempre ouvindo aí a Ilha do Mel. Tá em Paranaguá agora, trabalha no Rio de Janeiro, na nossa Marinha do Brasil, mas tá junto com a família aqui. Grande abraço, Rodrigo. Obrigado aí pela companhia, pelo carinho de sempre, meu amigo vascaíno Rodrigo Ferreira. Grande abraço pra toda a família aí, Rodrigo. O Douglasinho e a esposa Rose também estão com a gente, ouvindo a Ilha. Já vou tocar a sua música, viu, Douglasinho? Obrigado pela companhia, pelo carinho, nas tardes da Ilha do Mel FM 1319. Esse é o Relíquia. Até às 5.

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0: Marcos Sabino cantando aqui no Relíquia. Alô, meu amigo Alírio, tá nas entregas aí dos pães da Charmonie, ligado na Ilha do Mel, no Relíquia.
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0: 13h32, na Ilha do Mel FM, Rita Lee, no Relíquia Ovelha Negra. Eu volto já com mais Relíquia aqui na sua 90.3.
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0: 13h33.
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11: 13h36, você está na Ilha do Mel, a rádio que você vê.

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9: 13h52 na Ilha, a rádio que você vê é o nosso Relíquia, ao vivo nesta terça-feira, hoje 6 de outubro. Eu sou Elísio Júnior, muito prazer, vamos juntos até às 5 da tarde aqui na 90.3.

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2: Olá para você que acompanha a nossa programação aqui na Ilha do Mel FM. Eu sou Elísio Júnior e trago informações do nosso departamento de jornalismo. Eleições 2026. O aplicativo Pardal do Tribunal Superior Eleitoral já recebeu 51.395 denúncias de possíveis irregularidades em todo o país. Entre os registros estão casos de propaganda eleitoral irregular, compra de votos, uso da máquina pública, abuso de poder e uso indevido dos meios de comunicação. A maior parte das denúncias, 43,78%, envolve propaganda irregular em vias públicas. Outros 11,94% são relacionados a propriedades particulares. O Pardal é gratuito e pode ser usado em celulares e tablets. Para registrar uma denúncia, é necessário informar o local e descrever o fato, além de anexar fotos, vídeos, áudios ou links. A identidade do denunciante é mantida em sigilo. O aplicativo pode ser acessado pelo Google Play e pela Apple Store. Nós voltamos a qualquer momento direto da nossa redação. 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
1: 4 e 7, é o Relíquia entrando na sua última hora aqui na Ilha do Mel FM. Abraçando aqui o Marcelo do Parque São João, a Nancy da Ponta do Caju, o Gerson do Bockman. Todo mundo ouvindo, acompanhando a Ilha do Mel. Vanderlei também lá em Morretes, tá ligado? Na Ilha do Mel, no nosso Relíquia 4 e 7. Boa tarde.

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2: 4h25 é o Relíquia na Ilha do Mel FM 90.3. Que bom ter a sua companhia, o seu carinho aqui na mais ouvida do litoral. 4h25, às 5 tem o programa Bola na Rede com o Valdir Brás, tá? As principais informações do esporte você tem na Ilha do Mel FM.

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5: 4h41, na Ilha do Mel FM, a rádio que você vê é o nosso Relíquia. Eu sou Elísio Júnior, sigo te fazendo companhia até às 5 da tarde, desta terça-feira, dia 6 de outubro, aqui na mais ouvida do litoral, a Ilha do Mel FM. Hit cantando pra você.

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6: 4h53, reta final do Relíquia. Vem aí na sequência o programa Bola na Rede com o Valdir Brás, tudo do esporte pra você aqui na ilha. Eu volto amanhã a partir da 1h com o nosso Toca Todas. Fiquem todos na boa companhia do programa Bola na Rede aqui na ilha, a rádio que você vê. Tchau, tchau.

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1: 5 horas.
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7: Alô, galera, um forte abraço. São exatamente 17 horas mais 5 minutos. Está entrando no ar mais um programa Bola na Rede.
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7: É, hoje é terça-feira, hein? Terça-feira, dia 6 de outubro de 2016. Estamos vivendo aí o primavera brasileira, né? Com bastante chuva, não para de chover. A temperatura neste momento aqui no estúdio da Rádio Ilha do Mel FM, no 11º andar do Palácio do Café, 17 graus. E chove bastante aqui no litoral paranaense. A partir de agora, você que está aí em qualquer canto do nosso litoral, muito boa tarde, obrigado pela audiência. Você que está aí na cidade de Itapuá, Santa Catarina, Garuva, São Chico, Joinville, a nossa querida Guaratuba, está atravessando aqui o oceano, vindo aí para o sul do Brasil, né? É, ali na região de Cananéis, Registro, onde a rádio pega muito bem nessa região, Guaraxaba. todas as colônias, todas as ilhas, você que está subindo a serra, descendo a serra, ei, psiu, vai devagarzinho, tá, amigo? Você já teve um bom dia de trabalho, já trabalhou, se não foi tão bom também, é importante que você está com saúde, está indo para casa, né? Mas vai devagar, a pista está molhada, escorregadia, sempre tem aonde você estiver alguém esperando por você, combinado? Enquanto isso, você vai dando a sua honra, da sua audiência e também quem estiver acompanhando pelo YouTube, né? Você vai acompanhando. Fala em YouTube, quero dar boa tarde para ele. Ele que está pilotando essa máquina para todo o Brasil, para todo mundo, Natan dos Santos. Muito boa tarde.
2: Opa, opa, opa. Boa tarde a todos que estão nos acompanhando nessa terça-feira, véspera de feriado. E para você que está nos acompanhando aqui, que está já na sintonia 90,3, nos acompanhe também na nossa live. Só ir no YouTube, Rádio Ilha do Mel FM, que você já vai encontrar lá, Bola na Rede, já estamos no ar. E quem também quiser interagir conosco aqui no nosso WhatsApp, 419-8414-2231.
7: Quer dizer que é só participar, já está já saindo ali na íntegra, já na hora, e aí você já vai lendo o texto, né?
2: Isso, só mandar um WhatsApp aqui, que daí a gente já comenta aqui no ar, mandando comentário ali no YouTube ali também, a gente vai estar lendo sim.
7: Muito bem. Está aqui do meu lado aqui o Henrique Silva. Boa tarde, Henrique.
8: Boa tarde, Valdir Braz, boa tarde, Thiago, boa tarde, Natan. E boa tarde a você que está do outro lado, nos dando a honra e a audiência, né? Eu hoje estou até um pouquinho triste, né? Que eu acordo de madrugada agora para pegar as notícias. Hoje a primeira notícia que eu peguei foi, infelizmente, o falecimento do ex-jogador Carlos Alberto Dias, né? É, jogador que eu tive a oportunidade de jogar contra ele 3 vezes, e a impressão que ele passou para mim, mesmo não tendo amigo dele, mas foi uma impressão muito boa. Então fica aí meu sentimento aí, meus pêsames.
7: Carlos Alberto Dias, esse eu tô querendo lembrar, jogava onde mesmo?
8: Olha, ele jogou nos 4 grandes do Rio de Janeiro, aqui no Paraná.
7: Qual era a posição mesmo?
8: Oi?
7: Posição?
8: Era meia atacante, muito habilidoso. E além de ele, daquele time, daqueles jogadores educados dentro de campo, né? Estilo Bebeto, tipo um Ilão, um Lúcio Flávio, diferente do Dagoberto, tá, Thiago? É, mas é um jogador assim aí que me dava trabalho assim fisicamente, de correr atrás.
7: Você chegou a jogar com ele já ou contra?
8: Joguei contra ele 3 vezes, engraçado. E a história até interessante, né? Meu primeiro gol que eu fiz no profissional, ele estava no Botafogo. Foi lá no Caio Martins. Então o resultado final foi drástico, né? Na época eu estava jogando no São Cristóvão. Aí perdemos de 5-1 e eu fiz o único gol de São Cristóvão. E foi o meu último jogo no profissional, também foi contra ele. Ele já no final de carreira, eu também, foi no. Ele jogando no Operário de Ponta Grossa. Eu estava jogando pela equipe lá de Umuarama.
7: É mesmo, ele é bom. A história é bonita, infelizmente. Estava com quantos anos, lembra, não?
8: Ele estava com 59, né?
7: Cedo, hein? Anos. Jovem, hein? Meu caramba.
8: Bem, e passou mal no sábado, ele estava sendo. Era treinador do time lá do Ipiranga, lá de Recife. E estava preparando já o time para o próximo campeonato estadual, né? Infelizmente veio aí, passou mal no sábado e na madrugada de ontem para hoje ele faleceu.
7: Bom, nossos pêsames aí, a família, né? Os amigos. Bom, aqui está o TCB, Thiago Cidral Braz. Boa tarde, Thiago.
9: Boa tarde, Valdir. Boa tarde a todos os amigos ligados em 90,3. Os pêsames, né? Aí, Carlos Alberto, perdemos mais uma lenda do futebol brasileiro. No mês passado, perdemos o Jackson, né? Um dos maiores artilheiros do Atlético Paranaense. Um parnanguara raiz, se foi, com 94 anos. Aí, um cara que nasceu na mesma fundação do Atlético Paranaense. E esse mês perdemos aí o Carlos Alberto, os grandes ídolos, as grandes lendas do futebol brasileiro, tanto do lado carioca, como esse mês passado perdemos o Jackson Parnanguara, representando a equipe do Furacão, um dos maiores artilheiros do Atlético Paranaense. E eu queria começar, Valdir, não é a área, né? Não é minha área, mas a gente não podemos esquecer, dar os parabéns, né? Há 24 anos a gente não elegia um deputado estadual, quer eleger aí parabéns para toda a equipe que trabalhou muito bem, incansavelmente, tanto o prefeito quanto o Thiago Campos. Eu falo em prefeito porque muita gente, Valdir, às vezes a gente pensa assim, o ego. Não, eu quero ser e não quero que ninguém seja melhor do que eu. E ele foi diferente, ele pensou na sua vice, colocou como deputado estadual e hoje vai assumir uma das maiores cadeiras aí do cenário nacional, que é do Paraná, a deputada agora Fabiana Parro. Então parabéns por mais de 41 mil votos e parabéns para Paranaguá, Parabéns para o litoral. Depois de 24 anos a gente conseguir, e isso é bom para Paranaguá, porque traz orçamento, traz coisas boas para Paranaguá, querendo coisas boas já visando aí mais 4 anos aí desse mandato da deputada agora, Fabiana Pasto. Falando de futebol, vai começar o Campeonato Brasileiro, Valdir, uma rodada muito importante, tanto para o Atlético Paranaense no fim de semana quanto o Galo. Vai começar no meio de semana já a equipe do Grêmio enfrentando o Remo lá na, no Campeonato Brasileiro, pela, pelo Campeonato Brasileiro, e do outro lado também a equipe do Coritiba. Coritiba também vai jogar. Então, os nossos representantes, jogos decisivos no Campeonato Brasileiro, começando o Brasileirão, depois desses 15 dias de parada de data FIFA, Valdir Braz.
7: Muito bem. É, em relação aí ao que você comentou, em relação à eleição da deputada Fabiana Parrot, você comentou o nome do prefeito, né, do Thiago Campos, tudo pessoas influentes nesta campanha, e a maioria, né, a maioria massacrante, né, coisa linda o que aconteceu, olha, muito bonito mesmo, parabéns Paranaguá, parabéns a qualquer um de você aí que estiver do nosso lado aqui, ouvindo, porque você ouviu o clamor e você sentiu e sente a necessidade de nós ter um representante na Assembleia. Tá? 22 anos, nós estamos aí na seca, necessitando, tá? E isso é reflexo também, nós não podemos deixar de ressaltar e lembrar que isso é reflexo de uma boa administração do prefeito Adriano Ramos, uma boa administração da equipe do prefeito, do Thiago Campos, que foi muito importante para essa eleição, certo? E mostrando que o povo está vivendo uma nova realidade, um novo momento. E é isso aí que nós precisamos, não só. Nós temos que consolidar isso definitivamente daqui a 20 dias, certo? Precisamos definitivamente virar esse disco aí, entende? E então, parabéns aí a todos os envolvidos, independente de nome, certo? Estou aqui generalizando o parabéns para a população, parabéns para aquelas pessoas que estiveram junto, ao lado da campanha da nossa deputada Fabiana Parrot. Eu não conheço ela pessoalmente, sabe? Nunca tive o prazer de cumprimentá-la, mas eu tive o prazer de comprar essa briga. Não tenho nenhum problema de dizer que votei para ela, digo assim de peito aberto como era e como é o projeto dela, do peito aberto, certo? Porque nós precisamos de mudança e graças a Deus as mudanças estão chegando, tá? Deus está presente, não gosto de colocar Deus não, mas Deus está vendo a nossa necessidade. Olha, falando do esporte, Thiago, eu recebi aqui, eu estou tentando achar aqui, hoje saiu aí um negócio do protesto, né, da torcida do Rio Branco, né?
9: É, na verdade, uma paralisação e um protesto, né, Valdir, essa grande torcida que está desde 2009 da equipe do Rio Branco em relação à gestão atual, que é a gestão do Marcos Amaral, em relação a tudo que está acontecendo, né? Um protesto porque o torcedor, ele não sabe do outro lado. O Rio Branco hoje não tem uma assessoria de imprensa, a gente não sabe o que está acontecendo, fica 3 versões falando aqui, e quem fica de palhaço é o torcedor e a imprensa de Paranaguá. Ele fica com o nariz aqui, ó, de palhaço, porque a gente não sabe quem está falando a verdade. A gente não tem a documentação desses papéis e sobre confidência, sobre gastos, sobre como foi feito esse contrato. Bruno Cadre vem aqui, fala uma coisa. Alex Jacomel vem aqui, fala outra coisa. Marcos Amaral vem aqui, fala que não é isso. A gente não sabe. E quem paga é o torcedor. Quem paga é o torcedor que compra o ingresso, quem paga é a torcida organizada, quem paga é os empresários que não sabem como que vai ficar o Rio Branco. Depois é complicado, Valdir, a gente chegar pro empresariado aqui e falar, vai ajudar o Rio Branco, vamos ajudar, mas tá uma bagunça. É aquilo que eu falo, o Titanic tá afundando e os caras estão tocando violino toda hora, é a República dos Sapatênis. O Titanic afundando e os caras do violino lá estão tocando, e o barco afundando. Entendeu? É uma bagunça. E eu não falo também, é uma bagunça toda a vida. O Rio Branco foi uma bagunça.
10: Rio Branco tem 100 anos e não tem um campeonato paranaense. Do seu Poças pra cá, foi uma bagunça. Veio o Itamar, que tentou organizar a casa, depois deu o que deu. Veio aí o outro, se eu me engano, o Nelo. Alguns tentaram, mas não conseguiram. Então o Rio Branco é uma bagunça. E a gente tem que saber, a gente tem que ter uma posição, o que vai acontecer com o Rio Branco. Porque o Amaral fala uma coisa, o Alex Jacomel fala outra, Bruno Cado fala outra, e ninguém se entende. E o campeonato tá na porta. Então tá certo o torcedor, vai fazer uma manifestação, tá pra fazer, e precisa cobrar, precisa ser cobrado tudo que tá acontecendo com o nosso Leão da Estradinha.
7: Ó, o que diz aqui, né, nesse protesto contra a atual situação do clube, diz o seguinte, a frase de cima, a primeira, chega a hora, a torcida quer fora Amaral. Tá? Essa é a frase, a primeira, tá? O torcedor do Rio Branco não tolera mais promessas infundadas e mentiras. Chegamos ao nosso limite. O próximo campeonato está chegando e até o momento não temos sequer certeza que o nosso Leão estará em campo para disputar a competição. O futuro do clube está em jogo. E não podemos simplesmente ficar de braços cruzados esperando a situação piorar. É hora de arregaçar as mangas, unir forças e tentar reverter essa situação. Por isso, a torcida Vermelha e Branca, CDB, convoca os verdadeiros torcedores do Rio Branco para estarem juntos nessa luta. É hora de deixar as diferenças de lado e mostrar a força de uma torcida que ama e defende seu clube, tá? 17/10, tá aqui os horários, tudo certinho. Isso aqui é um protesto que está marcado para o dia 17, como que é isso aqui?
9: Dia 17/10, às 14 horas, até essa semana que vem, ou entra essa semana, o presidente da torcida organizada vai vir aqui no programa Bola na Rede falar sobre essa situação, né, onde a situação que está descontenta, a torcida organizada, o momento que vive o clube. Então vai ser cobrado pela gestão do clube atual, que é a gestão do Marcos Amaral. E é complicado, Valdir, é complicado. A gente vive um momento que no futebol tem que começar a parar essa situação. Todo mundo vem no futebol, gasta o que gasta, bagunça com o clube, arrebenta o clube no meio e nada acontece.
10: E daí é fácil sair fora, né?
9: Tem que começar a ter uma lei da CBF, da FIFA. Quem aprontar no clube tem que sair algemado. Entendeu? Tem que sair de camburão. Não dá, cara. Não dá. Quem aprontar no clube não dá mais. Não dá. Não tô falando especificamente quem é, tô falando uma gestão, toda a gestão, porque quem paga é o clube do futebol. Quem paga é o torcedor, quem paga é a imprensa, quem paga é os empresários, porque faz o que faz e nada acontece.
7: E Henrique Silva, para você entrar nesse papo aí, não sei se você gostaria de entrar nesse nível, né? Mas fica a teu critério da maneira que você quiser. É muito fácil, né? O cara chegar numa instituição, fazer merda, fazer cagada, como dizem no português bem claro, chega, embarca num carro, não deu certo, vai embora e que se exploda todo mundo que aqui ficar, né? É muito fácil. Assim fica mais fácil de tirar do que empurrar bêbado pra valeta, né?
8: Então, pra começar, né, eu vou começar dando os parabéns, né? Pra torcida organizada, até pela atitude, né? Pelos protestos. É hora de cobrar uma explicação, né? Eu tô do lado de vocês, com certeza, tamo junto. Mesmo estando, tô aqui com o microfone, mas tem meu coração Rio Branquista, então sou a favor de vocês, até por obter assim, um esclarecimento, né? Uma forma assim, que seja mais transparente, que fica um fala uma coisa aqui, outro fala uma coisa dali, ninguém se entende, e a cabeça de todos nós, não só os torcedores, nós da imprensa também ficamos ali.
10: Um monte de gente fica que nem um palhaço aqui, porque a gente não sabe, fica, um fala uma coisa, outro fala outra, um bota a culpa no Amaral, que é o Amaral tá errado, ou o Amaral fala que é o Bruno Cado fala que é o Amaral, o Alex Jacomel fala com o Amaral fala que é o Alex Jacomel. É complicado, Henrique, então, a gente fica que nem um palhaço aqui, entendeu?
7: E diga-se de passagem, você está falando nós aqui, que somos um pouquinho aqui, ó, da equipe, 12, 15 pessoas, e a torcida? E esse mundo, essa multidão de torcedores que está sem definição nenhuma.
8: Sem definição, Valdir. Outra coisa que bota emoção, bota o coração. É, são os caras que é o seguinte, se organizam, faz rifa, faz não sei o que, quando o Rio Branco tem que jogar fora, é com sol, com chuva, com toda dificuldade, vai lá para dar apoio ao time, veste a camisa do time. Só que aí quando começa a ver essas indefinições, esse muito falarei, pouco resolverei, os caras estão no direito de cobrar. Eu estou lá de vocês, tem que ir para cobrar ali uma solução, que não pode ficar do jeito que está. Eu com toda sinceridade, estou triste, um pouco decepcionado e pessimista.
7: Sabe, Henrique, que eu vou falar de mim. Todo dia eu acordo assim, com uma esperança de abrir o celular e dizer assim, olha, já tem alguma notícia boa em relação ao Rio Branco, certo? O que que o torcedor está chegando a ponto, sabe o que, Thiago Braz? O torcedor está chegando a ponto de que ele quer uma solução independente de quem seja. Independente de que nome for, ele quer uma solução. Essas pessoas têm que entender isso, tá? Ah, mas não depende mais de nós, do departamento jurídico. Eu também não entendo piscirica nenhuma disto, tá? Mas, pô, eu tô achando muito lento, cara. E outra coisa, olha ali, ó, todo dia que eu chego aqui, ontem foi 5, hoje é 6, amanhã é 7, daqui a pouco é 10, daqui a pouco 20, acabou o mês de outubro. Tem só 30 dias. Passa rapidinho os 30 dias, se chegar em dezembro, amigo, Rio Branco não vai disputar o campeonato. Não vai, porque mês de dezembro é um mês que todo mundo.
10: O jogo começa a final de janeiro. O poder judiciário
7: começa a sair fora já. Todo mundo viajar e tal, entende? Daí, sabe quando que eles vão voltar? Sabe quando? Eles vão voltar 30 dias antes de começar o campeonato. Não dá tempo para mais nada. Não dá tempo para mais nada. Então isso significa dizer que se nós não tivermos uma definição até daqui a 24 dias, no máximo explodir, o Rio Branco não vai disputar o campeonato nenhum, certo? Porque não adianta, daí ninguém mais vai fazer milagre.
9: Lembrando, Valdir, só explicando pro torcedor, mais uma vez, que esse transfer ban que o Rio Branco recebeu não é da gestão atual que tá do Marcos Amaral, foi dívidas antigas que em 2019 fez um bom trabalho Itamar Bill. Ele parcelou as dívidas, porque ele é um cara que conhece muito bem, ele tem empresas da parte de contador, é um contador, né, no caso, ele parcelou as dívidas do clube e não foi paga essas dívidas. Com isso acumulou e veio se transformando.
7: Pois é, Thiago, mas acontece que tudo isso...
9: Daí tudo também isso... vem por isso, daí vem isso que você vai falar, eu acredito que você vai falar, sobre a situação da SAF do Rio Branco, porque quando você compra uma SAF, você tem que acertar as dívidas.
7: Mas Thiago, torcedor não quer saber dessa M de SAF. Torcedor não quer saber dessa porcaria de SAF. O torcedor quer saber de time no campo, quer saber de time jogando, tá? Torcedor tá andando com SAF, ele quer o time em campo, tá? Quem está preocupado com SAF, certo? São as pessoas que fizeram a M também, tá? As pessoas que criaram a M também, tá? Agora, esses estão preocupados com SAF. Agora, o Rio Branco, o torcedor não está preocupado com SAF. O torcedor quer a definição. Eu já cansei de falar aqui, certo? Em relação ao gestor do Rio Branco, tá? Que eu me nego a falar o nome dele, porque acho que ele não merece mais, na minha opinião, que fale o nome dele. Eu vou falar o gestor, tá? O que que acontece? Eu estava ali na cozinha, certo? Cheguei na cozinha do clube, a questão de acho que uns 25, 30 dias atrás, estava lá o presidente da torcida, como é que é o nome dele?
9: Kresley.
7: Estava mais uns 3, 4 pessoas presente, sentado conversando com o Marcos Amaral. O Marcos Amaral ofereceu para eles o mesmo pirulito que ele tinha oferecido para mim, tá? O mesmo pirulito, tá? Com doce em cima e o fel embaixo, tá? O mesmo pirulito ofereceu também para os componentes e diretores da torcida. Então, você acha que o torcedor vai querer saber mais desse cidadão? Não vai mais querer. Mas então chega hoje e diga assim, ó, Define, olha, já queremos comunicar aos torcidos do Rio Branco, com muito pesar, queremos comunicar que o Rio Branco não irá disputar o campeonato esse ano. Define isso aí, entende? Chega de enganação, meu Deus do céu. O que que é isso? Por isso que é uma casa sem dono, uma casa sem, sabe, sem comando. Tá? É triste, Henrique. A gente fica até sem palavras para como falar, porque a indignação é muito grande. Passa dia, os palhaços tudo esperando. Dia, os palhaços tudo esperando. E os palhaços tudo dentro do circo esperando. Entende? Ah, para, cara.
10: Hoje, terça-feira.
7: A solução é vir aquilo que eu falei, tá vendo, Henrique?
10: Árabe aí, quem sabe? O não. Sonho do torcedor todo dia, ele bota a cabeça no travesseiro e que vem um árabe aí.
7: Mas não tem problema. Nós não temos discriminação de moeda.
10: Então, né? Mas aí que tá. Mas
8: vem. Aí vem cá, fala aí de nome. Qual seria o nome hoje, pelo menos, para comunicar que o Rio Branco vai fechar as portas? Quem seria esse homem para falar isso hoje?
7: Quem seria esse homem seria o Dr. Bruno Cadre, que está trabalhando. Ele está trabalhando, sim, mas a gente não tem mais notícia nenhuma. Se pelo menos a gente tivesse
9: uma notícia. Mas tem uma coisa. Eu tenho que falar uma coisa aqui. Não tenho nada compromisso com o Bruno Cadre. Não tenho com o seu Alex Jacomel, eu não tenho com a Maga, mas tão errado também. Cara, eu fico louco da vida. Como que você dá uma SAF para um gestor e você não vê o contrato? Por mais que você esteja desesperado que você não consiga disputar o campeonato.
7: Mas, Thiago, o que vai adiantar nós ficar discutindo
10: isso agora? Mas o que acontece, meu? O erro do futuro vai prejudicar agora. O erro do passado vai prejudicar o futuro, Valdir. Não tem? Tudo que a gente está pagando é por isso.
7: Se nós ficar discutindo, entendeu? Isso agora, vai ter um monte de gente falando, mas são uns monte de bobão, uns monte de palhaço.
10: Bobão não, eu estou dando a minha opinião. Entendeu? Muita gente, a gente quer apontar. Mas a gente tem que ver também lá o que aconteceu no passado para esse erro acontecer agora. Então, erraram também. Então é aí que tá. O seu Marcos Amaral erra demais. Aquilo que eu sempre falo aqui. De vez em quando é só falácias e não acontece nada. Mas o erro também tá de quem deu o Rio Branco, né, na mão dele.
7: Fazer o que esse homem fez, Henrique, isso é um crime, cara. Isso é uma afronta. Isso aí é um desrespeito que esse homem está fazendo com o Rio Branco, tá? Fez todas as coisas ultimamente, uma M, certo? Pegou o carro dele e sumiu. Sumiu, tá? Deixou todos nós aqui com cara de Pinóquio. Ah, para com isso, rapaz. Alguém tem que dar um jeito de chutar o bico da barraca.
8: Bom, e a sensação que nós temos também, até da forma que foi tentar dar uma segunda chance pro cidadão, que já tinha cometido um erro no passado aí, pelo mesmo motivo, né, de falar, muito falarei, pouco resolverei, mas mesmo assim ele estava tentando, pedindo uma segunda chance. E voltou aquele mesmo papo, o pessoal dando uma oportunidade para ele. Infelizmente, a lambança que ele fez na primeira fase no ano passado, nos anos anteriores, né, e depois do que aquele que é bom de prosa, o cara é bom de prosa, conversando bastante.
7: Não, então... Henrique, se ele chegar para você e dizer assim, ó, o discurso dele, se ele chegar e dizer assim, Henrique, eu tô duro, tô sem grana e tô com fome, se você é capaz de tirar cueca para dar para ele.
8: Apesar de que, Valdir, é muito fácil me falar agora, né, mas a minha desconfiança eu não vi ele agora não, já vi um bom tempo já, logicamente discuta a respeito da opinião dos outros, mas eu... Logicamente, eu ia dando minha opinião, mas sempre falei, uma coisa que eu sempre falei, desde que quando comecei a ouvir as histórias dele, sempre falei assim, ó, vou ficar igual o Santo Tomé, e eu prefiro ver pra crer. Então, vou morrer abraçado com essa minha opinião minha. Então, e tô aqui abraçado com essa opinião da posição, da visão que eu tinha dele.
9: A gente tem que ser assim, Valdir, a gente tem que analisar um ponto. O Amaral, ele tá 2 anos do clube. 2024 fez um belo trabalho, onde todo mundo, esse mesmo microfone aqui, elogiou que o time fez um timaço, o Branco subiu e subiu bem. 2025 foi um péssimo trabalho, com o Fael Júnior no comando do Paranaense, onde o Rio Branco caiu. Depois veio o Paulo Massaro, quase o Rio Branco permaneceu na primeira divisão. Veio a Copa Paraná, trouxe o Fernando Toné, fez uma baita de uma competição da Copa Paraná. Por pouco a gente não vai para uma Copa do Brasil. Rio Branco cai na base, ok? Depois, o Rio Branco, esse ano, subiu na categoria de base, voltou para a primeira divisão. O Rio Branco fez teste com um treinador que não dava. Testaram, a gente falava aqui que não dava.
10: era uma experiência que não ia dar certo o Luiz Fernando. Tentaram o Luiz Fernando. Depois veio o Claudemir Sturion. Bancou o seu Daniel. Só ele que achava que o Daniel, o volante, jogava a bola. Deu o que deu na competição. O Rio Branco não subiu. Veio aquele programa na sexta-feira aqui, aquele oba-oba, que vamos ganhar do Araucária, que vamos passar para o Araucária, que o Paraná tá, já tá com medo e tal. Tomou aquela taca contra o Araucária. Então, tudo o que aconteceu. Então, o Amaral, em 2 anos, ele levou o Rio Branco ao céu e deixou o Rio Branco no inferno. Subiu para primeiro, caiu no Paranaense para a segunda divisão do Sub-20, voltou para a primeira divisão do Sub-20 e subiu o Rio Branco em 2024 e caiu em 2025 com a equipe do Leão da Estradinha.
7: Resumindo, ele pegou no inferno e deixou no inferno.
10: Positivo.
7: Essa que é grande verdade. Essa que é dura verdade. Ele pegou o clube no inferno. Lá com todos os diabinhos lá, certo? E entregou da mesma forma. Tá? Essa que é a grande verdade. É duro? É doído? É. Dói pra alguém? Dói. Mas é a verdade. A verdade não pode deixar de ser dita. Tá? Agora, vamos aguardar, né? Vamos aguardar porque chega de papo, né? Chega de conversa, né? Apesar que não tá tendo nem conversa.
10: A informação que eu tenho, extraoficial. É uma notícia extraoficial, não é oficial. Que o Amaral tem uma pessoa, um empresário que vai ajudar ele na competição. Outra informação, até o Thiago Batista, não sei se passou aqui, que quem estava sondando o Rio Branco, agora não sei se é pelo lado do Alex Jacomel ou com o Bruno Cadre, não é já pro lado do Marcos Amaral, que a notícia que eu tenho, que sondou o clube, o ex-lateral Alexandro, jogador, o André Santos, que foi jogador do Arsenal, jogador da equipe do Corinthians, que tem uma equipe de empresários do futebol paulista, que sondou o Rio Branco. E fora as outras informações que a gente já tivemos, que o seu Alaide foi uma época sondou o Rio Branco, que hoje é da equipe do Patriotas. Então, são algumas pessoas que sondaram o Rio Branco, mas não tem nada oficial.
7: E olha, vou dizer uma coisa pra você, viu? Vou falar uma coisa pra você. Você citou um nome aqui, que é um nome que seria importante se viesse pro Rio Branco, viu? O senhor Alaide, diretor, presidente do Patriotas, um cara sério, correto, ele é meio pendente, assim, sabe? Ele é meio, tá? Mas sério, correto, Patriotas é um clube certinho, só tenho boas informações dele, certo? Paga direitinho, que é importante, não deixa dívida, não deixa furo para ficarem falando mal dele. E tem, parece que umas 5, 6 empresas aí que administram, e a torcida é o que dá alimentação, né? Dá aquele corpo para a equipe também, porque a torcida ele traz junto, né? Como várias vezes eu assisti uns 4 jogos do Patriota aqui, a torcida é dos familiares, né? Eles acham que pagou ônus lá e traz para cá. Olha,
10: lembrando que eu tô falando desse empresário que pode ajudar o Marcos Amaral, que daqui a pouco vai vir mensagem no meu telefone aqui falando que eu tô mentindo. Que nem foi do Claudemir Sturion, né? Quando eu falei que o Claudemir Sturion ia assinar com o Rio Branco, procuraram o Claudemir naquela época como diretor. A assessoria me mandou mensagem que não era verdade. E lembrando que é uma informação extraoficial, que o Marcos Amaral está com um empresário aí agora, possivelmente do futebol paulista, que pode ajudar ele na competição em 2026, na segunda divisão do Paraná.
7: Olha, o Thiago falando aí, eu recebo vários telefonemas, várias mensagens de pessoas de fora. Até falei para o Henrique, né, esses dias recebi um telefonema do Juro para Deus, né?
10: Caldarelli.
7: Do Juro para Deus, né?
10: Caldarelli,
7: patrão do Henrique.
10: Foi o presidente do Londrina,
7: o patrão do Henrique.
10: Foi o Nel Maia, né?
7: É.
10: Foi ele que trouxe aquela vez o ator assim, da avaliação como treinador do Londrina.
7: Ele até falou do Henrique Silva, se o Henrique estava aqui, ele queria colocar o Henrique como vice-presidente, daí?
11: Não, o Caldarelli. Não, pula essa parte. Não, tá doido. Mas gente boa ali, o cara, sério, né? Mas de qualquer forma, já vai meu abraço para ele aí. Estou na expectativa, viu, Caldarelli?
7: Então nós recebemos muitas pessoas, até porque vamos combinar uma coisa, né? Vou falar uma coisa que tem gente que pode se ofender do que eu vou falar aqui agora. Você sabe por quê que nós somos procurados? Parece que nós temos alguma responsabilidade com o clube, parece que nós temos algum compromisso. Nós somos procurados por tanta gente porque
12: É a única rádio que eu vejo, que eu ouço, que fala do Rio Branco. A única, tá? Os outros todos ficam só aguardando, né, para surfar junto com o que vier, entende? Então assim fica fácil também, né? Assim fica fácil. Ah, eu acho que a Paranaguá, nós tinha que ser feito uma manifestação forte em conjunto, a imprensa, torcedor, tudo, para ver se ajuda a acabar com esse circo, né, Henrique Silva?
11: Waldir, mas fica ruim até pra gente essa indefinição, essas definições que vem da parte ali do Rio Branco, diretoria, o pessoal não se entender e nós ficarmos sem notícia, né? Porque nós somos cobrados, as pessoas chegam pra gente, queira ou não queira, os caras querem alguma resposta, alguma notícia, e a gente fica com aquele vazio. Aí um pergunta, a gente tá aqui, outro ali, a gente fica ali igual um besta sem saber o que falar.
12: Eu não consigo entender de que os nossos outros amigos, companheiros, profissionais da imprensa, eles não sejam cobrados como nós somos cobrados também. São, claro que são. Agora, parece-me que não está acontecendo nada, parece-me que eles acham que todo mundo é culpado, estão generalizando todo mundo, entende? Então, por isso que a gente fica meio com travado, né? Porque sem poder saber o que vai falar. 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Eu ontem saí daqui, fui lá para a Igreja do Evangelho Quadrangular, assisti o culto, assisti o testemunho do João, né, João Araújo, que eu acho que se tinha umas 500 pessoas, ele fez 498 pessoas chorar, certo? Com o testemunho dele, coisa linda, emocionante, né? Que estava envolvido em drogas, caído em calçada, né, no relento, o pai e a mãe chorando. E ele teve câncer, uma série de coisas, e Deus transformou a vida dele. Ele é um novo homem, né? E eu fiquei muito feliz, chorei também, porque eu sou pai, me coloquei no lugar de um pai, aquela hora ali, de uma mãe, né? O quanto um pai sofre, o quanto uma mãe sofre, né? Doutor Araújo, parabéns, que Deus abençoe, né? O senhor é um guerreiro também, um vencedor, a sua esposa também, né? Toda a sociedade, e o João, sua esposa, o Enzo, né? Grande Enzo, Enzo, um beijo aí, Enzo. E o Enzo é enteado do João. E parabéns, e o João, parabéns. É isso aí mesmo, você está fazendo certo. Lançou o livro O Impossível Não Existe. 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Foi ou não foi, Henrique?
8: Não duvido não que você perde, hein? Nem faça aposta não, que realmente, esse tempo chuvoso, frio...
12: Nem o quê?
8: Tempo chuvoso e frio, né? Não, então o que acontece?
12: Uma coisa antes.
8: Propício. Nem se ferre?
12: Oi?
8: Hã?
12: Hã? Nem que se ferre?
8: Não entendi.
12: Vai, pode continuar.
8: Então o que eu ia falar, mano, o tempo propício, né? Pra comer a comida no fogão de lenha e naquela panela de barro, foi o que fui fazer lá hoje. Realmente, como você falou, não podia deixar de passar lá. E aproveitar que estive lá, Valdir, a Marlete ainda veio com um papelzinho com os nomes, né? Que o pessoal fica ouvindo. E a gente não fala o nome dele, que tá lá o Naldo. Tava o Naldo e o filho do Zé França e a dona Abigail, que é o Gênito, né?
12: Gênito?
8: É, então estão ouvindo o programa aí e pediu pra mandar um abraço pra ele. Tá dado um abraço, meu irmão.
12: É, pessoal, né, frequentando o restaurante do Gauchinho. Muita gente tem ido lá, tem nos encontrado. Só, Valdir, eu não fui, mas vou. Então, estamos aguardando lá no restaurante do Gauchinho, como é o caso do Natan, que está precisando ir lá, né, Natan?
2: Oh, isso mesmo, hein? De tanto que eu ouço falar, eu vou lá, sem dúvidas.
12: Não alvoroçou as suas lombrigas ainda, não?
2: Meu, nem me fale, se estão falando de costela, estão falando feijoada, estão falando de comida feita fogão a lenha agora. É, não, já tô atiçado de fome já.
12: Lá você pode ir lá, tem carne de todo tipo, inclusive pode comer até a linguiçinha do gauchinho.
2: É mesmo?
12: É, exatamente.
8: O senhor falou que eu chego lá cedo, né? Esse dia eu passei, não era lá no gauchinho, era 10h30 da manhã. Eu vi o cidadão de boné lá em frente, tava fechado o gauchinho. Ah. Voltei, retornei pra ver quem era. Tiago Braz, tava lá concentrado. Falei, Gustavo, sábado retrasado, Tiago.
13: Retrasado, tava desde as 11 e poucos. Fui primeiro, eu e você chegamos primeiro lá.
8: Não, que
13: você chegou primeiro. Você chegou, né? Você sentou. Ele chega, Valdir, ele senta lá no cantinho dele da cerveja, eu tomo a gelada dele num
8: ali
13: cantinho dele.
8: É o camarote,
13: dele, tem camarote dele, depois que ele vai desgustar.
12: É verdade que quando chega o primeiro no restaurante do gauchinho não paga, é verdade?
8: Que nada, Valdir, hein? Eu vejo que é ruim chegar lá. Raramente eu chego lá 10h30 da manhã, tem aquela fila de caminhão já esperando. É só levantar a porta lá e já começa a fazer a fila,
12: certeza.
8: Lá
12: pra saborear. Ô, Natan, a lanterninha do bandido da luz vermelha, né?
2: Ela então, voltou.
12: Tá funcionando. Então vamos ao jabá, né? O leitinho da piazada e voltamos já já. Não sai daí.

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0: 7:49, 17:49. Olha, eu recebi aqui um comunicado do Gauchinho, nosso amigo Gauchinho, que é dono do restaurante do Gauchinho, é que amanhã, em função do feriado, né? Amanhã estará fechado, não estará aberto o restaurante do Gauchinho amanhã só, pois normalmente, tá? Então, amanhã, excepcionalmente, não estará fechado. E ele mandou uma foto aí, Natan, manda pra gente aí. Olha lá, Thiago Braz, olha lá. Uma cuia, um rádio pendurado ali na cortina, né? No suporte da cortina. E ele ouvindo a rádio Ilha do Mel.
1: Tá? Grande Gauchinho.
0: É, obrigado, Gauchinho. O Gauchinho é uma pessoa que a gente brinca tudo, mas eu tenho uma gratidão, um respeito por ele. Pela sua esposa Marlete, né? Um casal lindo, maravilhoso, né? Abençoado por Deus, graças a Deus, tem dois filhos maravilhosos, que é o Tiaguinho e a Thaís, né? 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
0: E um casal que veio para fazer isso aí, faz bem feito, com carinho, com amor, com dedicação, com respeito, bom preço, bom atendimento, uma casa linda, maravilhosa, certo? Já tá ficando pequena, porque tá mesmo, certo? Mas isso tem tudo também a ver com o Henrique Silva, que só lá por mês ele deixa uns 5 pau por mês lá.
2: Ah, acrescento mais um pouquinho, Valdir.
0: Mais um pouquinho?
2: Além de tudo isso aí que você falou, né, qualidade do nosso amigo Gauchinho, ele só tá com um pequeno problema, que agora ele tá acordando tarde, Valdir.
0: Por quê?
2: Bom dia pra ele, era 4 horas da manhã e ele respondia. Agora, 4 horas da manhã, dou bom dia pra ele, só vai me responder ele pra quase 6 horas da manhã. Então, não sei, ele tá esticando demais da noite dele lá, que tá acordando mais tarde. Gauchinho, forte abraço aí mais uma vez. Aí, muito obrigado pelo carinho. Você, a Marlete, o Tiagão, o moleque tá esperto. E vai aproveitando o Tiagão, né, que daqui uns dias ele vai dar um voo um pouco largo, né?
1: E outra coisa, o Henrique falou muito bem. Isso é uma parte bíblica. Deus tem um ditado popular: Deus ajuda quem cedo madruga. Então, um Gauchinho, um cara que de manhã, você já tá fazendo tua costela lá por 4, 5 horas da manhã, deixando, por isso que ela tem aquele sabor irresistível. E outra, mandar um abraço também pra Marlete, né, Valdir? A Marlete, tem um ditado, outro ditado: um lado do grande homem existe uma grande mulher.
0: É verdade.
1: Parabéns pra Marlete, uma pessoa super educada, trata super bem aquela menina também, a garçonete lá, a menininha lá que trabalha pra eles também.
0: Ah, sim, a moreninha lá.
1: Trabalha muito bem. É, Nani, muito bem, uma baita de uma profissional. As mulheres da cozinha, o Thiaguinho, a Thaís, então toda a família do Gauchinho. E Gauchinho, relaxa que o homem chegou. O Grêmio hoje tem um baita de um centroavante, que é o Carlos Vinícius, tem o Everton, como pra mim é o melhor goleiro do Brasil. O Abel Ferreira fez uma burrada de ter dispensado ele do Palmeiras. Relaxa que o Grêmio vai permanecer na primeira divisão. Já vai pontuar agora contra o Remo.
0: Você viu o scout que eu fiz, viu? Eu fiz do Internacional e do Grêmio, um do lado do outro. No meu, na minha projeção, vai cair os dois.
1: E é o que eu tô combinado com o Gauchinho. Nós vamos pra Curitiba assistir Curitiba e Grêmio. Eu e o Gauchinho já estamos combinados. Vamos
0: na
1: todo mundo.
0: Na minha projeção, vai cair os dois. O primeiro que vai cair vai ser o Inter, tá? Primeiro, depois vai cair o Grêmio também.
2: Na minha opinião, o Grêmio não cai. E o Internacional, vou esperar uma madrugada rodada pra falar assim, agora cai. Mas eu ainda tenho uma pequena esperança no Internacional. São remotíssima. Mas ainda acredito eu que os dois não caem.
0: Agora, veja bem, vamos partir do pressuposto. O Grêmio já está
1: no Pará.
0: No Pará. Tá? Chegou ontem.
1: O Henrique perguntou pro Henrique se ele conhece o Mangueirão ou não.
2: Não.
1: Não, estádio lá, onde o Grêmio vai jogar com

0: Remo, não conhece?
1: Não conheço. Mangueirão.
2: Ah, não, beleza.
1: Bem Mangueirinha.
3: É, então, o Grêmio vai jogar com o Remo. Porra. Se o Grêmio perder, veja bem, que tudo é possível, o Grêmio perder e o Inter perde pro Corinthians, se um deles ganhar, já vai o primeiro pro buraco. Já vai o primeiro, ou o Grêmio. Então, eles têm 5 partidas, têm 10 para vencer 5. Não conseguiram em 28, não vai ser possível.
2: Vou te falar uma coisa, se o Grêmio ir lá no Pará e perder pro Remo, pô, daí desse
0: você tá sabe, uma força danada.
3: Você sabe, Rick Silva,
0: pra cair pra segunda divisão.
3: Você sabe que eu escutei hoje que o Remo, a diretoria do Remo, você vê que ponto chegou o futebol. A diretoria do Remo tá dando uma milha por cada partida para eles ganharem o jogo de prêmio. Uma milha, ou seja, tem 10 milhões de prêmio pro Remo não cair. 10. Então se veja bem, prêmio para não cair e prêmio para vencer. O futebol acabou, cara. Acabou o futebol.
1: Não, mas só pela permanência do Remo na primeira divisão, sabe que vai render um lucro bem interessante. Se por acaso o Remo cair, vai perder bastante.
3: Não, e se cair...
2: Mudar, vai... Mas, cara, o time do Remo... Cara, se tem José Welleson e tem Patrick... Pô, cara, a bunda do Patrick tá maior que não sei o quê, cara. O cara tá virado só em bunda, muito gordo. Cara, o time do Remo é muito pesado.
3: Por que que você olhou pra bunda, entendeu? Do Henrique aqui?
2: Entendeu? Tá, o cara é muito pesado. O cara parece uma coxinha de rodoviária, cara. Gordo, cara, não dá. Se o Grêmio conseguir perder pro Remo... Pelo amor... Olha, cara, daí eu vou te dizer. Cara... O time do Remo é horrível, horrível. Tem o Aleph Manga, que foi dispensado, foi porque discutiu com o Wagner, o zagueiro, que pra mim não é tudo esse zagueiro que a torcida critica. É um zagueiro limitado, mas o time do Remo é muito ruim. É muito ruim, Valdir.
1: Ah, quanto ao rebaixamento ali, do meu ponto de vista ali, eu acho que a Chapecoense e o Remo, é só jogar terra em cima que já tá morto, em relação ao seu campeonato. Né? E tem mais, até o Vitória, até o Botafogo, são time aí com... possibilidade também de...
3: Mas eu tô vendo pela tabela, Henrique.
1: Então,
3: você já pegou a tabela?
1: Olha, a diferença não é muito
3: grande. A tabela é muito forte. A tabela... O Inter pega o Corinthians.
1: É um jogo pra te reabilitar.
3: Depois o Inter vai pegar, se eu não me engano, o Palmeiras. O Inter pega o Flamengo. Cara, caiu!
2: E eu tô falando uma coisa pra vocês, hein? Vocês não estão botando o São Paulo nessa parada aí, hein? Vocês não estão colocando o São Paulo, perdeu agora pro Santos... O São Paulo, ele ganhou aquelas duas partidas que é onde deu respirada contra o Bragantino e contra o Atlético Mineiro, que tava naquele jogo da Sul-Americana. O São Paulo vai brigar nessa parada aí. Pra mim, o time do São Paulo é pior do que o do Inter e pior do que o do Grêmio. Pra mim, e o São Paulo tá com problema fora de campo, com problema administrativo. Pra mim, o São Paulo entra nessa briga aí. A diferença é que o São Paulo tem um jogador que se chama Lucas, que é um jogador diferenciado, tem um Caleri e tem um Luciano. Que são três jogadores diferenciados, mas o time do São Paulo é ruim.
3: Pois é, mas daí você pega, você acaba citando, né? É, o São Paulo ainda tem uma chance, o Vasco não cai mais, o Santos não cai mais, certo? Agora, o que melhorou? Fala pra nós, o que melhorou o time do Internacional? O time do Internacional pegou um treinador de Série B. De Série B.
2: Mas isso pode acontecer, Valdir. O Odair Helma tava numa Série B, todo mundo quase não subiu e arrumou o time do Atlético. Hoje um dos melhores treinadores do Brasil. Pode acontecer do Eduardo Batista conseguir arrumar
3: o Eduardo Batista. Esse aqui já estava na Série B.
2: Então,
3: já pegou o time na Série B.
1: Ô, Valdir, não tem time se reabilitar melhor, tem uma reabilitação melhor? É você vencer num time grande. Vai o Internacional, ganha do Corinthians. Que é o time grande, também não vive um bom momento, não, mas vai ganhar um Corinthians da vida.
3: Não, e o Henrique, você pega o Thiago, dá como exemplo o Atlético Paranaense Internacional. Pegue o time do Atlético e pegue o time do Internacional. É muito superior o time do Atlético.
2: O time
3: do Atlético tem um jogador que faz a diferença.
2: Tô treinador, não tô falando comparação.
3: Não, mas jogador.
2: Você tá botando por palavra.
3: Treinador, eu falei sobre treinador.
2: Tô falando sobre treinador, que o Odaí era um treinador de Série B, fez um bom trabalho no Atlético. O problema do Internacional já começa como treinador. O que que aconteceu? Você falou agora que falou do Eduardo Batista. O Eduardo Batista foi a única opção do Internacional. O Internacional, a primeira opção era Eduardo Cudê. Eduardo Cudê, que fez um péssimo trabalho no River Plate, tentou, mas por brigas internas ali, e não voltar com a briga com o presidente Barcelos. Tentou o outro lá, o Rubem Dias, o outro Cudê cabeludo.
3: O Internacional tentou 10. É. Ninguém quis o Internacional.
2: Roger Machado.
3: 10. Foi 10.
2: Então, teve opção, o único que aceitou essa bronca foi o Eduardo Batista.
3: A ponto, que ponto que chegou o Internacional? Ninguém quis pegar o time do Internacional. Nem o Guto Ferreira não quis pegar o. Porque o Guto também tá na Vila Nova.
1: Foi, certo? Teve, foi sondado também. Né?
3: Só tiveram que partir para treinador de segunda divisão. Certo? E pegaram esse treinador que estava mal no Criciúma, a torcida estava atropelando ele de lá também, certo? Entende? Então, daí você fala assim: não, vamos comparar só um pequenininho jogadorzinho do Inter e um jogadorzinho do Clube Atlético Paranaense. Prepara, pega lá o centroavante que não existe no Inter, que não existe, e pega o centroavante artilheiro do Campeonato Brasileiro, Kelvin Viveiros. Cara, é a diferença do açúcar pro sal. Entende? É diferente. O time do Internacional é ruim.
2: Você acha o time do Inter do meio pra frente ruim?
3: É ruim.
2: Você acha o Alan Patrick ruim?
3: Thiago.
2: Você acha o Carboneiro ruim?
3: Thiago.
2: Você acha o Bernabé ruim?
3: O Caio Júnior. Eu acho o setor defensivo
2: sim.
3: O falecido Caio Júnior, perguntaram pra ele, eu já falei isso aqui várias vezes. Ô Caio, se tinha um jogador tirar o pé, você perde o jogo? Ele disse assim, ó, se um jogador tirar o pé, eu já começo a perder o jogo, e se dois tirar, eu perco o jogo definitivamente. Você está falando do meio para frente do Internacional. Do meio para trás é uma peneira.
2: O problema do Internacional, Vodir, é que não paga ninguém. Jogador de futebol não vai jogar, você não recebe, Vodir. Se você dá grana para esse jogador pagar o salário dele, pode ser que as coisas mudem. Como que um jogador de futebol vai praticar seu futebol se chega, a mulher liga, amor, tá faltando as coisas aqui, a mãe tá precisando de uma televisão lá na casa dela. Cara, jogador de futebol vai dar resposta dentro de campo. Jogador não recebe, o Henrique sabe disso, o Henrique foi jogador. Quando o jogador não recebe, o resultado é dentro de campo. Henrique, o que acontece com o Inter?
3: Quando você jogava futebol e tinha jogo aí, você recebeu alguma cobrança da amada, da mulher? Disse, amor, vai sair o bicho.
1: Porra, Valdir, claro. O cara pode estar jogando em time pequeno, ganhando salário mínimo.
3: Ou daí você perguntava pra ela assim, qual o bicho?
1: Não, velho, e acontece e afeta, realmente. Aí o cara com. O cara tá no time grande, time pequeno. A partir do momento que entrou a parte financeira, isso aí influencia dentro de campo. E o problema todo Internacional hoje é isso. Isso aí tá sendo refletido dentro de campo. Mas eu vou falar que falar da qualidade técnica dos jogadores. Os caras estão ali no Internacional porque tem condições. Só que o coletivo, o psicológico não tá bem. Aí não tá bem, então os caras têm que estar confiantes, têm que estar motivados.
3: Com certeza. 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E a Paranagoiás, deixar um abraço lá pro meu amigo Hamilton, pro Arnaldo, Pulga Prenha, Paraíba Traia. Obrigado, viu, Milton? Arnaldo, obrigado por tudo que vocês têm proporcionado à nossa sociedade, à cidade de Paranaguá, através da Paranagoiás, e também o apoio que vocês dão para a equipe Bola na Rede. Sindicato dos Vigilantes de Paranaguá, outro guerreiro aí, presidente Edson Coelho, hein, Coelho? Obrigado, viu, Coelho? Deus abençoe, muito obrigado pelo belo trabalho que você faz, que você propõe aí para os sindicalistas do Sindicato dos Vigilantes de Paranaguá. Deixar um abraço lá pro Ito e pro Valdomiro e também lá pra Osiane, que é secretária. deixar um abraço mais uma vez para o presidente Ariel, do Sindicato das Indústrias Químicas e Farmacêuticas de Paranaguá. 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E deixar um abraço para o sindicato da Estiva, né? Lá, alô, presidente Nando, CMEI, Rogerinho, um abraço, muito obrigado também por tudo que vocês têm feito pelos nossos queridos sindicalistas aí da Estiva. 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
3: Muito bem. Amanhã é feriado, né? Que feriado que é amanhã?
1: É dia da Padroeira, né?
3: Na Padroeira. É bom, Natan.
4: Amanhã é dia da Nossa Senhora do Rosário, se não me engano.
3: É, amanhã é feriado em Paranaguá. Eu peço desculpa, eu fiz confusão aqui, né? Eu disse que amanhã o restaurante do Gauchinho não estará aberto. Não é amanhã, é na outro, tem outro feriado na outra semana?
4: Tem do dia 12.
3: É,
4: dia das crianças.
3: É, então. Então, a segunda-feira de Nossa Senhora Aparecida. É isso? Na outra, né?
4: Isso, do dia 12, segunda-feira.
3: Então, esse estará fechado. Amanhã aberto normalmente.
2: Então tá bom. Então aí quem tá ligadinho amanhã vai abrir o restaurante do Gauchinho. Então amanhã às 5 horas da manhã ele tira o pijama dele, então.
3: E... O Henrique disse que a Marlete não tá deixando ele acordar cedo. Quando ele acorda às 4 horas, 4 e meia, ela diz assim: ai amor, fica mais um pouquinho.
1: E, Valdir, é verdade, não Henrique? Não, não sei nada disso não, Valdir. Ah? Eu sei que ele não responde, né?
3: Ah?
1: Eu só sei que ele não responde. 4 horas da manhã não, mas 5 horas, 5 e meia ele responde.
3: Então não é isso que ela fala, então.
1: Não, não sei disso não, Valdir, olha.
3: Ah...
1: Não promete não.
2: Não, mas a Marlete... Eu quero mandar um abraço pro Mário Sérgio. Mário Sérgio tá ligadinho aqui. Trouxe uma nota aqui pra mim, aqui muito interessante. Então o São Paulo pode perder pontos até no Campeonato Brasileiro. Então o São Paulo tem mais um transfer ban, que é o que eu acabei de falar. São Paulo é um time que vai brigar muito forte pra ir pra segunda divisão, porque tá bagunçado tudo que tá acontecendo lá pelo lado do tricolor paulista, do nosso amigo Netinho, né?
3: É.
2: Grande comentarista Netinho, que jogou muito tempo lá no tricolor grande, São Paulo, do Gacen, Salim Diocef, esse São Paulo de tanta gente.
3: É, então, um abraço para todo o pessoal, e lembrando, amanhã o restaurante do Gauchinho aberto normalmente, esquece que eu falei, é no outra segunda, né? Eu me enganei por causa dos feriados, né? E então amanhã estará aberto. E eu quero deixar um abraço lá pro doutor Araújo, pro João Araújo, né? 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Falar um pouquinho aí sobre a rodada do Campeonato Brasileiro, que será retomada, né? Já amanhã, na quarta-feira, nós teremos lá no Mangueirão, Remo e Grêmio, no Nabia Bixidi, Bragantino e Mirassol, no Beira Rio Internacional e Corinthians, no Barradão, Vitória e Chapecoense, no estádio Nilton Santos, o Engenhão, Botafogo Fogo e Vasco da Gama. Henrique, qual é o jogo assim que diz assim, não, esse jogo vai ser bom para sentar e assistir?
1: Amanhã eu quero assistir, se for para escolher um jogo, quero assistir o jogo do Internacional e Corinthians.
3: Eu também quero.
1: Internacional e Corinthians, logicamente tem vários grandes jogos, né? Confrontos aí.
3: De... É, o ruim que vai ser o Remo também, o Grêmio no mesmo horário, o Bragantino também no mesmo horário, né?
1: Ah, não, mas lá em Belém o Grêmio atropela. Independente, lá com esse bicho todo que foi oferecido para os jogadores, né? Mas o Grêmio tem muito mais time, acho que não vai fazer diferença. Os caras têm mais disposição, vão dar carrinha até na sombra deles, mas aí vai sobressair a qualidade técnica.
3: Já que você falou que você não conhece o Mangueirão e sente muito profundamente de não ter conhecido, certo?
1: Bem, nada disso, não sinto nada.
3: É, amanhã 33, estava hoje 33 graus, estava agora às 5 horas da tarde.
1: No Pará. É. Não, mas o calor lá é normal, né, Waldir? Tem aquela chuvinha.
3: Você já parou para pensar a dificuldade que tem do cara estar no Mangueirão com 33 graus, Thiago?
2: O Henrique conhecendo o Mangueirão, depois vai ver a Calypso.
1: Não, joguei Moça Bonita, joguei Moça Bonita, Campo do Bangu. Quem conhece o Rio de Janeiro tá sabendo do que eu tô falando. Um dos lugares mais quentes do Rio de Janeiro é Bangu, Realengo. Então já joguei em Campo do Bangu, 40 graus, 3 horas da tarde. E com o adversário, que Nossa Senhora, um ataque com The Flash, finado Carlos Alberto Dias, os caras só dando tapa no porco pra lá e pra cá, a gente correndo atrás.
2: Hein? Me diga, conta pra turma aí, você diz uma história, que quando você entrava em campo do Rio Branco, os caras chamavam por quê? Jorge Lafon?
1: Antes de começar o jogo era Henrique pra lá e Henrique pra cá. Acertava a bola, Henricão! Errava a bola, ô Vera Verão, e por aí vai.
3: É, você sabe que o calor é muito grande. Eu quando joguei futebol, né, eu senti muito calor uma partida que eu tive que eu não aguentei, certo? Não aguentei mesmo. Foi em Adrianópolis. Adrianópolis, a terra do Adilson Batista.
1: Exatamente.
3: O zagueiro Adilson Batista. Eu não consegui terminar o jogo, tá? Tanto calor. Tanto
1: você puxava, onde puxar o ar não vem.
3: É.
1: Nossa, então eu joguei em lugares quentes. Tipo, Volta Redonda mesmo, lá na cidade do Aço. Lugarzinho quente ali, quando esquenta, ainda tem aquela siderúrgica lá que juntava aquela fumaça ainda. Itaperuna, que é o norte do estado do Rio de Janeiro também, que é um lugar quente. Então a gente costuma jogar com essa temperatura.
3: Sem ser no futebol, você teve algum lugar assim que você se sentiu mal, que o ar não veio assim, que você não conseguia respirar direito ou não?
1: Ah, Goiás.
3: Alguma coisa que você estivesse fazendo, alguma coisa assim, não?
1: Jogando futebol?
3: Não, qualquer coisa,
2: Henrique. Ah, essa da época do Berlândia que você foi jogar lá?
1: Não, o Berlândia é um lugarzinho quente também, mas foi em Anápolis. Anápolis. Goiás.
3: Anápolis. Né? Jogando lá. Futebol.
1: Jogando.
3: Mas sem jogar futebol, teve alguma outra coisa assim, que você fez assim e se sentiu mal, não?
1: Ah, Waldir, que eu me lembro, não, viu?
3: Não.
2: Então, tá bom. Eu falo assim pro Henrique, assim, porque o torcedor que tem em casa, uma dessa não lembra. O torcedor raiz do Rio Branco, vai lembrar, o Henrique estava um dos maiores times do Rio Branco, que foi o time da Copa da Série C do Campeonato Brasileiro.
3: 2001.
2: Que foi, era Sandro, Faeco, Alisson, Rafael, Naldinho, Cinho, timaço, um timaço. Eu lembro muito bem. Esse time
3: foi melhor do que o time de 2001.
1: É 2000, Waldir.
2: Foi a base do time também, que foi o time da Série C do Campeonato Brasileiro, que foi da Revista Placar. Eu lembro muito bem. A Revista Placar veio para Paranaguá para ver o time sensação da Série C do Campeonato Brasileiro, que tinha eliminado o Ituano de Geninho naquela época, tá? O Geninho tinha tido uma passagem, o Uberlândia, o América de Nova, o Olaria. Então o Rio Branco caiu perante a Olímpia, senão o Rio Branco tinha subido para a Série B do Campeonato Brasileiro.
1: Aquele ano
2: time é um time maço.
3: É verdade.
2: Gassem Salim de Youssef é o treinador, preparador físico, professor Jorge Glitz.
3: Aquela época nós viajávamos de ônibus.
2: Diretor de futebol, seu Zé de Oliveira.
3: Nós viajava de ônibus e o Henrique fazia cinto para nós, Natan, porque eles viajavam só de avião. Daí o Henrique saía daqui, embarcava no ônibus e dava tchauzinho pra nós, assim, vão lá que nós encontramos lá, nós estamos indo voando.
1: Vai lá, nós nos encontramos lá e com bom resultado. Verdade ou não é?
3: Não, mas o resultado vinha, né?
2: O Henrique tinha o lateral esquerdo do Rio Branco, e depois ele foi pro Náutico, que ele foi considerado um dos caras mais boa pinta do Brasil. Numa época ele era um polacão de zóio claro. Daí ele tinha um problema, eu acho engraçado até hoje. Ele era destro e jogava pra lateral esquerda. Ele chegava na linha do fundo, ele tinha que virar pra cruzar. Era isso, né, Henrique?
1: Isso, mas tinha um vigor físico, né? Ele tinha muita força, né? Até de Caxias do Sul, ele trabalha na imprensa lá em Caxias do Sul também.
3: Rafael. A gente tem umas histórias assim muito bacanas pra lembrar, né, do Rio Branco. Eu lembro que em 2000, o Gassem era comentarista da equipe Bola na Rede, em 2000, né? E daí caiu o treinador e nós falávamos assim, olha, não lembro quem que era o presidente, era o Marquinhos, não sei.
1: Roque, né?
3: É, o Marquinhos, seu presidente, aqui na cabine...
2: Foi Milton Doc que caiu, acho que foi, não foi Milton Doc, se não me engano.
3: Não. Aqui na cabine, não, presidente, tem um treinador que pode descer e dar um jeito no Rio Branco. Quem é? Gassem Salim Youssef. Gassem desceu. Desceu, foi treinador do Rio Branco. De comentarista, ele veio ser treinador do Rio Branco. Ponto. Daí, o Gassem morando em Pontal do Paraná, né? Um dia eu cheguei para ele e falei assim, Gacen, porque eu sempre me dei bem com o Gacen, ali em Itapema, Ipanema, tem um cara que joga muito, joga demais. Aonde, Valdir? Itapema, perto da tua casa, porque o Gacen tem casa ali, né? Daí, quem é? Giovanni, jogava muito, jogava demais, Giovanni, lá de Pontal. Então, trouxe Giovanni. Primeiro jogo, Campeonato Brasileiro, Santa Maria. O Giovanni chegou para ele e disse assim, professor, será que não dá para o senhor me liberar? Mas por quê? Por causa que o batizado da minha filha. Então tá bom. Liberou, Gacen liberou. Segundo jogo foi não sei aonde, o segundo jogo foi aqui, o terceiro, se eu não me engano, foi lá em Santo André, se eu não me engano. Daí, relação dos jogadores, Giovanni relacionado. Giovanni chegou para ele e disse assim, professor, porque assim, será que não é para o senhor me liberar? Como assim liberar de novo? Por quê? Ah, por causa que o deu um outro justificativo lá, certo? Resumindo, Giovanni, foram descobrir que o Giovanni tinha medo de viajar de avião.
1: É, o jogo que nós falamos no Rio de Janeiro, né? Era contra a Olaria. Aí estava na relação, realmente lá deu um problema, lá na hora do embarque. Aí chamaram até o Curumim, completava ali o elenco, né? De repente eu vendo o Curumim lá, eu falei, moleque, tá fazendo o que aqui, rapaz? Aí, não, vou viajar com vocês. Aí ele foi substituir o Giovanni. Aí depois fui saber o porquê que o Giovanni não foi.
0: É. E um nome que a gente esquece. Ele
3: jogava muito, né?
0: Um nome que a gente esquece da campanha também, eu falei dos times lendários do Rio Branco, fora do 95, que eu não vi, né? Que o Bentinho, até o nosso amigo grande Jair Figueira fala. O time de 2006, né, que subiu, o time que ganhou a vaga para a Copa do Brasil, também era muito bom, do Negreiros, que o Baiano fez uma grande campanha, e quem estava como diretor de futebol naquela época, um dos caras muito importantes do Rio Branco, que pena que a gente não tem hoje ele aqui, Grande Frizzoli, pra mim esse cara era uma raposa do futebol. Conhecia tudo também do futebol, dos bastidores. Foi um cara muito importante, tanto que ele tava naquela fase ali de 2006 pra 2007, onde o Rio Branco pela primeira vez foi pra Copa do Brasil.
3: E um cara que pode falar o que for, mas você tem que dar acesso, você tem que reconhecer, certo? Tem que reconhecer mesmo, independente de política, independente de qualquer coisa. O cara que fez muito por esse Rio Branco, fez muito por esse Rio Branco, foi Mário Manuel das Dores Rock. Esse cara ajudou muito o Rio Branco, ajudou bastante o Rio Branco, entende? E infelizmente, depois quando ele saiu, foi caindo, né? Os apoios, né? Mas a gente nunca pode perder a esperança também. Hoje nós temos aí o presidente, o prefeito Adriano Ramos, que gosta de futebol, Thiago Campos, o pessoal todo aí que eu tenho certeza que vai retomar isso para nós. 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Alô Beto, Vilaça, pessoal todo aí. 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São exatamente 18
0: e mandar um abraço, Valdir, pro grande Jonaldo, cara sempre ligadinho em 90,3, cara sensacional. E sempre tá com o nosso querido Leão aí, acompanhando os jogadores, faz esse projeto, né? Que é bacana aí, esses meninos lá na casa dele, os meninos da base, tanto profissional. E é um cara que... Eu sempre converso muito com o Ferreira, e o Ferreira sempre fala muito bem. Toda a vida falou muito bem do Jonaldo. E o Jonaldo é o que o Ferreira fala, que quero mandar um abraço também, Valdir, sempre ligadinho. Ferreira que subiu com a equipe do ABC, com o Itamar Schuller. Aí para a Série C do Campeonato Brasileiro. Ferreira, que subiu com o Paraná, um grande jogador que vestiu a camisa do Rio Branco, um cara que também saiu chateado por tudo que aconteceu aqui nos bastidores com o nosso querido Leão, que hoje está na equipe do ABC.
3: Ô Henrique Silva, é a hora do jabá. Tem um abraço aí ou não?
1: Ah, sempre tem, né, Valdir? Esse abraço é só para mim, não, pro senhor também, para toda a equipe aqui, que é lá do seu Davi.
3: Do restaurante seu Davi.
1: Mas já mandou até foto que ele tá lá na cozinha, chovendo, movimento tá devagar.
3: Pede pro Davi, ele ouve o programa?
1: Ele tá ouvindo o programa, tá lá
3: Davi,
1: ouvindo.
3: Faz um favor pra mim, Davi, manda uma foto. Pode entregar no zap do Henrique pra mostrar aqui a foto do seu estabelecimento aqui na nossa live, né? Que fica bonita a foto aqui, né? E o Davi tá bonitão também ou tá feio?
1: Não, ele tá lá elegante, né? Tá parecendo um moleque, né, rapaz? Tá parecendo um garotão. Tá lá ele, a equipe dele trabalha, lá tá o Cauê, tá o Davi também.
3: Tá dando os pega dele ainda, não?
1: Não sei, Valdir. Valdir me faz cada pergunta, sei lá. Pô, Valdir, pô, vou falar o quê lá em Duque de Caxias, meu irmão, porra. Ei, e aproveitar então, mandar essa extensão de abraço aí, lá pra Ilha Rasa. Alô, tudo é França, dona Abigail, olha aí, ó. Tô sabendo que a senhora ganhou uma marmitinha lá do Gauchinho, dona Abigail. Vai devagarinho, divida aí com esse menino do lado aí.
3: Invadiu. Agora, o Zé França tá morando tão longe daqui, ele, dona Abigail e o Gênito e todo mundo. Eles faz um mês que eles saíram de lá pra trazer um peixe pra mim, mas nunca chega aqui.
1: Ele falou que vai chegar, inclusive, Valdir, olha. Eu
3: não perdi a esperança.
1: Tá ouvindo aí, tá lá na escuta aí, ó.
5: Isso mesmo, e o José França tá na escuta aqui.
1: Tá vendo aí, mas audiência disso que ele tá.
5: Mas, audiência confirmada.
3: Mudou a Ilha Rasa daqui, tá tão longe daqui? Que nunca chega esse peixe?
1: Aí o José França, olha aí, ó. Não, mas ele falou, pra mim.
3: Eu tô perguntando, Henrique, porque muda tanta coisa.
0: Quem que usa o brinquinho, Zé França?
1: Que é França não,
0: não, teve um que o Pavaldinho disse que viu que usa até brinquinho igual o Jô, disse que...
1: Não, Zé França é raiz, não, eu, Zé França acha... Nada contra quem usa brinco.
3: Zé França acha que tá malhando, ué.
0: Aí sim.
3: Zé França tá fortão, acho que ele tá... Não sei se ele não...
1: É muito caldo de peixe.
3: Por aqui no bailão da terceira idade,
0: viu? Aí
3: você
0: sim.
3: Você que tá falando, Henrique, que falou.
1: É muito caldo de peixe, homem, geração saúde, né? Aquela caminhadinha lá naquela trilha, na Ilha Rasa.
3: Ah, tá, e o Gênito?
1: Ah, o Gênero é um moleque bom. Fez um prato hoje lá e fez uma marmita que não coube pra tampar tanta carne.
3: Maior do que o teu?
1: Falei pra ele que tá comendo mais que eu, cara. Eu falei, olha aí teu coração, hein? Olha, doutor. Mas um moleque bom também. Bom de boca, hein?
3: Olha, 18h23, então vamos terminar aqui a avaliação aí da rodada desse meio de semana. Thiago, começa agora. Vamos ter também na quinta-feira o peixe do seu Afonso, grande seu Afonso, um beijão, seu Afonso, ali da Vila Belmiro, da Vila Cruzeiro. O Santos recebe o Flamengo. Que jogo, hein, Thiago?
0: Primeiro vai ter a rodada ainda do... Você esqueceu o Remo, o Grêmio Remo. E o Santos recebe o Flamengo. Esse jogo
3: já será, falei, a rodada...
0: esse jogo será muito interessante, né, Valdir? Pela evolução do Santos. O Santos veio com o Neymar Card, né? Família Neymar bancou o Santos, trouxe
3: a Arthur. Neymar o que
0: Card? Neymar Card. É, e ele que bancou, ele que paga o salário dos jogadores, não adianta. É a família do Neymar, trouxe o Arthur, trouxe o Lima, trouxe o Coutinho. Caiu, acertou ali, que... aí o Rodinei. Cara, o Rodinei tá jogando demais. O Rodinei é um jogador subestimado, velho. O que joga esse menino, muita gente leva pela brincadeira que ele é. Ele jogou muita bola no Olympiacos da Grécia. O Atlético tentou contratar ele, não conseguiu. Com o Neymar, ligou pra ele, fez a proposta e trouxe o Rodinei. Pra mim, o Rodinei tá jogando muito. Tá sendo um jogador diferencial do lado direito. E vai pegar o Flamengo. Eu acho que é o tipo do jogo que o Flamengo tem que tomar cuidado. Porque senão o Flamengo pode perder dentro da Vila Belmiro. E aonde o Palmeiras pode tentar tirar a diferença. Lembrando que o Palmeiras vai pegar o Bahia do Rogério Ceni. Depois de ter perdido na Arena da Baixada, o Palmeiras tem esse jogo. Empatou na última rodada contra o Grêmio lá na Arena Grêmio e agora tem que vencer o Bahia dentro do Allianz Parque.
3: Muito bem, eu quero aproveitar para mandar um abraço aí pro meu amigo William, pro Jean e pro Cristiano. Eles são lá da oficina Esteticar, lataria e pintura, né? Estão dando um trato do meu carro lá, tá ficando bonitinho, estão ajeitando, deixando lá o carro bonitinho. É na oficina de lataria, oficina Esteticar, tá? 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Um abraço lá para todo o pessoal lá. Um abraço também pro meu amigo Emerson, flamenguista ali, aqui da costeira. O Gilberto Pereira, gerente executivo do Senac. Pro Dionaldo, presidente da confraria. Meu amigo, meu filho Duda, meu filhão Duda, Kika, minha nora, lá em Tangará, Santa Catarina, Henrique Silva.
6: Duda, gente boa demais. Mano. Saudade aqui, menino, Valdir. Eu falei na semana passada, nós já tomamos um negocinho junto, aí, graças a Deus.
3: Negocinho junto?
6: Tomamos um negocinho aí, né, nas viagens, né? Após os trabalhos, né? Após os jogos.
3: O que é negocinho junto?
6: Ah, tomar um negocinho, né, Valdir? Um chope gelado, não, depois dos trabalhos, depois das transmissões, né? Ah. Aí, a gente, na hora da confraternização, pra brindar o trabalho, a gente tomava um negocinho, ó, cervejinha, um chopinho.
0: E o Valdir também mandou um abraço. Ontem você teve presente lá, o Thiago Batista, na.
3: É verdade.
0: Na coisa do João Araújo, né?
3: Thiago Batista, lá
0: no João Araújo, né?
3: Lá na igreja do Evangelho.
0: Legal. Mandar um abraço pro João.
3: De bênção, mesmo.
0: Eu não tive oportunidade de estar aquele dia que ele esteve aqui no programa. Mandar um abraço pro João Araújo, que é
3: o Diogo. O Diogo também estava lá, presente.
0: Grande responsável aí, Valdir, aí pela evolução da Veleiro Imóveis, ele e seu pai. E mandar um abraço pro João Araújo, até porque nós também somos patrocinados há anos para essa grande empresa que é a Veleiro Imóveis.
3: Exatamente. 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Tem gente interagindo aí, Natan?
7: Opa, só vamos registrar alguns abraços aqui também, que com quem esteve aqui participando aqui conosco. Gerson Munareto mandando uma boa tarde. O José França da Ilha Rasa, que a gente acabou de comentar dele aqui. O Júnior Silva, que ele tá dando uma reforçada naquela convocação do dia 17. Isso mesmo, Thiago?
0: Bacana, o Júnior Silva aí, o rapaz também que faz parte também da torcida Camisa Vermelha e Branca, essa convocação que seria importante, aquilo que eu falei.
3: Ser dia 17?
0: Dia 17, na Estradinha, a partir das 14 horas aí, a convocação.
3: A manifestação da torcida.
0: E outra coisa, eles vão vir aqui na Ilha do Mel, ou ele, o Everson, ou o próprio Iago, os integrantes da torcida organizada aqui na Ilha do Mel, explicar, porque é uma manifestação ordeira, né,
3: Valdir? Certo, você com vai certeza, marcar com eles?
0: Vou marcar, eles vão vir aqui na Rádio Ilha do Mel, vamos fazer essa entrevista porque é importante. Uhum. Essa torcida organizada está desde 2009 com o nosso querido Rio Branco.
3: É verdade.
0: Aonde o Rio Branco vai e mandar uma pressada pro Júnior Silva, né? Júnior Silva sempre ligadinho. Isso. Em 90,3 aí, também faz parte aí da torcida organizada Camisa Vermelha e Branca.
3: 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São 18 horas, Natan, eu quero que você faça isso aí às 17 horas, essa lanterna aí, viu, Zé, Natan? Ela começa a iluminar essa lanterna para mim às 17 horas. Vamos embora, Thiago?
0: Vamos embora, um abraço a você, Valdir, um abraço ao Henrique, um abraço ao Natan, esse bom profissional que tá fazendo essa parte hoje da parte, Samuel tá de férias, né? Um abraço a todos os ouvintes e, Valdir, aquilo que eu falo pro torcedor. Hoje o programa a gente falou uma primeira parte, torcedor é importante agora, também está junto, empresariado, porque o Rio Branco precisa mudar essa situação. A gente não sabe quem está falando a verdade, se é Bruno, se é Alex Jacomel, se é Marcos Amaral, mas o Rio Branco precisa ter um novo rumo. O Rio Branco está com os dois algodão no nariz, está perto para ser enterrado e está na UTI, mas as coisas têm que mudar. Tem que parar desse povo pensando, como eu falo, navio afundando e eles tocando o Titanic no violino. Tem que mudar. A República dos Sapatênis tem que acabar pro lado do Rio Branco.
3: Muito bem. Tá aí Thiago Braz falando, né? Mais uma vez desabafando em relação aí às coisas que estão acontecendo. Vamos embora, Henrique Silva? Vai pra casa ou não?
1: Vou pra Shangri-La. Vou de indo embora. Quero aproveitar aqui e mandar um abraço ali pra mãe do Thiago Batista e o esposo dela. Encontrei com ele no centro hoje. Muito simpático aí o casal. Beijo no coração de vocês, Thiago Batista. Forte abraço, meu irmão.
3: Eu quero aproveitar, mandar um abraço pro meu amigo Everton. Everton, que foi presidente da Estiva também. E ontem estava lá no culto, né? Do João, do lançamento do livro do João. Estava lá, muita gente. E mais uma vez, parabéns ao João. João, que Deus te abençoe ricamente, você, sua família, doutor Araújo, a sua mãe, essa família maravilhosa, e que dê entendimento para vocês, que vocês possam dirigir essa grande empresa chamada Veleiros Imóveis. Nós vamos embora, mas se Deus quiser, amanhã nós voltaremos. Amanhã terá programa normal, é feriado, mas nós teremos programa normal e na hora do almoço vamos tudo lá pro gauchinho. Um abraço e até lá. Tchau, baixinha!
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0: 6h33.
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2: Olá para você que acompanha a nossa programação aqui na Ilha do Mel FM 90.3. Eu sou Elísio Júnior e trago informações do nosso departamento de jornalismo. A Prefeitura de Paranaguá preparou uma programação especial para o Dia das Crianças, nos dias 11 e 12 de outubro, na Arena Albertina Salmão, no bairro Ponta do Caju. Com o tema Infância para Todos, as atividades serão gratuitas, das 13h30 às 18h30. A programação terá brinquedos infláveis, pintura facial, recreação, apresentações, personagens, atividades educativas e praça de alimentação. Também serão oferecidos pipoca, algodão doce e cachorro-quente. No domingo, dia 11, haverá interação com personagens como princesas, heróis, Mickey e Minnie, além dos shows Guerreiras do K-pop e Patrulha. Na segunda-feira, dia 12, dia das crianças, a programação terá Bob Zoom e também Bento e Totó. A iniciativa busca oferecer lazer, cultura e convivência para as crianças e suas famílias. Nós voltamos a qualquer momento, direto da nossa redação. 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

0: 8:01.
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0: está no ar a Voz do Brasil. As notícias do governo federal que movimentaram o país no dia de hoje.
1: Olá, boa noite.
2: Boa noite para você que nos acompanha em todo o país.
1: Terça-feira, 6 de outubro de 2026.
2: Vamos aos destaques do dia.
1: Sites e aplicativos de apostas online estão oficialmente proibidos no Brasil a partir de hoje.
2: Empresas de bets têm até amanhã para enviar relatório com saldos finais de apostadores.
1: E mais de 26 milhões de usuários não fizeram resgate voluntário dos valores disponíveis. Nazi Brum.
3: Segundo a Secretaria de Prêmios e Apostas do Ministério da Fazenda, ainda restam 1.325 milhões de reais na carteira das bets.
2: Alerta climático.
1: O boletim sobre o El Niño aponta risco de eventos extremos e altas temperaturas em boa parte do Brasil entre outubro e o início de 2027.
2: Plataforma digital reúne alertas meteorológicos e orientações para produtores rurais durante o fenômeno. Cleide Lopes.
4: Essas ações têm como foco fortalecer a gestão integrada e prevenir cenários e reduzir riscos.
1: Educação profissional e tecnológica.
2: Modelo de ensino completa 117 anos com oferta de qualificação técnica e ingresso no mercado de trabalho. Gabriela Noronha.
5: Hoje são mais de 3 milhões de matrículas na educação profissional técnica de nível médio, segundo o Censo Escolar da Educação Básica.
1: Hoje na apresentação da Voz do Brasil, eu, Mariana Jungmann e Luciano Seixas.
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1: Quem ainda tem dinheiro nas plataformas de apostas online, as chamadas bets, vai receber os valores diretamente na